contigo nesse negócio. Tu não está sozinho. Tem o meu aval, diz o Senhor dos Exércitos. Aquela menina vai embora para casa e eu fico tranquila, porque eu sabia quem eu era e o pastor dela também. Eu falei, estou livre, jamais ela vai ficar comigo no terreiro. Passado de 7 a 10 dias, essa menina chega linda e eu fico tranquila, porque eu sabia quem eu era e o pastor dela também. Eu falei, estou livre, jamais ela vai ficar comigo no terreiro. Passado de 7 a 10 dias, essa menina chega linda na porta da minha casa. Ela chega bem vestida, porque filho de crente anda bem vestido. Não, se você trouxe sua criança cheia de ranho, com a fralda cheia, vai dar um jeito nela. Não, porque filho de crente anda bem vestido. Não tem esse negócio da mãe chegar escovada, chegar toda arrumadinha, o filho vir feio. Não, filho de crente, a filho daquele que serve a Deus, ele anda bem arrumado. Não, a nossa casa, não, eu digo assim, ó, prego o evangelho, mas se for preciso, use palavra. A forma que você anda, a forma que você veste, a forma que você trata os seus filhos, essa forma já é uma maneira de pregar o evangelho. Essa menina chega na porta da minha casa de Bíblia na mão. E ela diz assim: Sandrão, eu vim para ir com você na sua igreja, porque o meu pastor disse que o próprio Deus vai comigo. Eu dou um sorriso. Eu falo, ela é louca. O pai, a mãe, o pastor, esses crentes são tudo louco. Porque aonde eu vou, Deus não entra. Eu pego aquela menina, eu pego aquelas roupas do patuá e vou caminhando com essa menina para o terreiro espírita. Aquela menina vai silenciosa e eu vou pensando assim: esses crentes vão ter que fazer um culto de libertação, porque ela vai vir com tanto demônio que eles vão se arrepender de ter liberado ela para ir comigo. Relebasse, relebai que chupia de si refai e chou. Enquanto eu estou falando essa palavra, me veio o som de um tambor. Ralamando, relidefai a serra. Bateram um tambor para tu ir embora. Releia de que refácia. E disseram, aqui eles não ficam. Nesse bairro eles não ocupam. E Deus está dizendo, fui eu quem te trouxe a essa cidade. Alamando de si reface. Eu vejo Deus desenrolando papéis em teu favor. Alamando de si, dinheiro que foi perdido, esquecido. Deus está dizendo, eu começo a revirar os papéis e começo a trazer para a tua mão. Alabai astirra, o devorador não vai ter ação sobre a tua vida. Não, pode o macumbeiro dizer que tu vai embora. Pode dizer que a igreja da Tijuca vai fechar. Deus está dizendo, eu estou te enchendo da minha glória e trago finanças esquecidas para a tua casa. Vem vindo dinheiro esquecido, pastor. Aquela menina chega comigo no terreiro, ela dobra os joelhos. Ela dobra os joelhos, existe uma cortina. Nós vamos colocar roupa para começar o trabalho. Quando começa a bater a tabaca e abre a cortina, eu percebo que aquela menina de 6 aninhos de idade, ela senta e coloca a Bíblia no colo. A mãe de santo, ela olha para nós, a mãe maior, e ela diz, vamos riscar o ponto. Começamos a riscar o ponto uma vez, nada aconteceu. Começou a riscar o ponto a segunda vez, nada aconteceu. Riscou o ponto a terceira vez, nada aconteceu. Aquela menina sentadinha olhando para nós, a mãe de santo olhou e disse, quem é essa menina? Eu digo, é fulano de tal. E quem trouxe? Fui eu. Ela falou, então tira ela daqui, porque o que está nela é maior do que o que está em nós. Não, eu já estou profetizando para a tua vida enquanto você está com a mão erguida. Quem anda com a cobertura não anda sozinho, o próprio Deus anda com ele. Não, quem está com você é maior, é maior, é maior. O Deus que está sobre a tua vida, não chega macumba, não chega mandinga, não chega palavra de maldição, porque o nosso Deus é maior. Deus é maior. Não, para com esse negócio que você está debaixo de maldição, que você está debaixo de olho gordo vai ter que emagrecer.

nosso Deus é maior. Não, ah, o nosso Deus é o único que pega a maldição e faz transformar em bênção. Eu entendo, minha pastora Terezinha, que naquela noite Deus mostrou e me ensinou a importância de estar debaixo da obediência dos seus líderes. Não, tem muito crente que está passando prova porque quer andar de qualquer jeito. Não, tem muita gente que está passando prova porque quer andar sem cobertura. Não, não quer pedir o aval. Eu vou pedir aval para homem? Não, eu não peço aval para homem, mas eu peço, ora por mim. Ah, cobre-me, Senhor Jesus, com o teu sangue. Eu não saio sem a bênção espiritual do meu pastor. Através da bênção e da obediência daquela menina, Deus parou o inferno para honrar a fé daquela menina. Você acredita que Deus está parando o inferno hoje? Você acredita que Deus está parando o inferno hoje? Não, não. Talvez você chorou até agora. Deus está dizendo, eu estou parando o inferno hoje para honrar a tua fé. Aquela menina é uma cristã boa, porque crente até o adversário da nossa alma é. Quando eu saio do terreiro com aquela menina, ela não fica perguntando o que aconteceu, o que que deu errado ou o que que deu certo. Ela sorri e ela diz para mim assim: Sandrão, agora você vai comigo na minha igreja? Pensa na perna da Sandrão. Pensa na... Ela tinha para quem pedir proteção e eu. Falei, e agora? A minha perna tremia. E eu falei, se essa menininha, com 6 anos de idade, parou o terreiro, os crentes vão acabar comigo. E eu tinha muito medo de chegar lá e rolar. Falei, eu vou ficar rolando bem uns 5 meses, porque tem demônio lá. Eu não vou lá. Mas, por amor àquela menina, eu fui no terreiro. Fica de pé um pouquinho. Acho que é blusa bege. Eu sou ruim de cor, mas vai dar certo. Relibiando-se. É por amor a você que Deus está me usando nessa noite. Enquanto eu estou aqui, eu estou vendo Deus visitar um presídio. E o Eterno diz assim: eu estou quebrando as cadeias do inferno que foi sobre a tua vida. Satanás diz que ia destruir a tua história, mas Deus está dizendo: sou eu um Deus que estou reescrevendo a tua história. Assim diz o Senhor: repreende e dá uma ordem à tua alma, para que a ansiedade não tome lugar, mas que você enche o teu coração de fé. Porque tu diz assim: Senhor, na minha vida está tudo parado. E Deus diz assim: sou eu o Deus de movimento. Mesmo estando em silêncio, eu estou trabalhando por você. Enquanto eu chego no, eu chego da igreja, eu ouço a palavra. Eu creio que eu sou uma pessoa que anima a fé de quem tem familiares fora da presença de Jesus. Porque às vezes você convida alguém e você fica sedento que aquela pessoa entregue a vida para Jesus naquele momento. Mas, embora a palavra tivesse falado muito comigo, eu sabia que eu tinha um compromisso naquele terreno. Aquela menina, enquanto fazia seu apelo, ela dizia: aceita Jesus, Sandrão. E eu começava a pensar: não posso, porque minha mãe é mãe de santo, porque é isso, porque é aquilo. E eu falava: vou ter que parar de beber, vou ter que parar de fumar, vou ter que parar de prostituir, vou ter que parar de fazer isso, parar aquilo. E não queria renunciar a nada daquilo. Deus, o plano dele é salvar a todos, mas é nós que decidimos se nós queremos Deus na nossa vida. Não, não, Deus não nos fez para perdição, Deus nos fez para salvação. Eu estou ali no terreiro, e naquele terreiro eu tenho a oportunidade de engravidar do meu filho Jonatas. Lindo, as meninas conheceram. No terreiro eu fui disciplinada, porque o meu corpo pertencia a um Exu. A partir do momento que a minha mãe tinha dado o corpo ao Exu, eu não poderia mais ter relações sexuais.

homem nenhum. À noite, eu via os demônios ter relações sexuais comigo. Eu acordava com marcas de mordida e de chupada sobre o meu corpo. De repente, eu me envolvo com um homem e estou grávida. Aquele chumbo me rejeita. Interessante que agora, no evangelho de hoje, vá disciplinar alguém. É que vocês não foram pastoreados pelo pastor Eliseu. Faltava de uma escola dominical, já era um desespero.

Espírito Santo. Ah, não, não, não, o coisa aqui é diferente. Não importa quantos anos eu tenho, eu sou rainha do Senhor. Homem nenhum vai chegar abusando, pegando. Quer experimentar, vai ter que casar. Se o diabo não aceitou, eu grávida, Deus é obrigado a aceitar você no adultério? Eu só vou pregar o que Deus mandou. Não vou pregar nem mais nem menos. Não, mas é que nós somos adultos, pastora. Você sabe adulto como é que é, né? Beija aqui, esquenta lá. Então casa. Ou então joga água. Esquentou, joga água. É. É, aplaude Jesus aí. Isso aí é ensinamento. Se valoriza, mulher. Se valoriza. Porque eu fui daquelas mulheres que precisei ir em fórum fazer exame para DNA. Obrigar um homem a assinar o nome de pai no RG, na certidão de nascimento. Porque eu passei na frente. Tem muita luta que você está enfrentando, porque você está passando na frente. Não, não, se você andar direitinho, você não vai sofrer, não. Se você andar no caminho de Deus, não vai ter dor, não. Porque mesmo que tenha dor, Deus é fiel para nos segurar no colo e nos sustentar diante das nossas dores. Eu fico grávida, sou expulsa daquele terreiro. Quando eu olho, eu não sei se aqui no Rio, é a segunda vez que eu venho no Rio. A primeira vez, eu vim com a pastora Terezinha numa excursão. A pastora Terezinha disse para nós assim: não coma churrasquinho da rua. A senhora lembra disso? Minhas amadas, não corra, não coma. É perigoso. Nós viemos uma convenção. Quem comeu churrasquinho da rua? Eu acho que parei ônibus umas 5 vezes. Eu não podia ter banheiro e nem nada para estacionar. Desobediente. E toda vez que parava ônibus, eu lembrava bem que a minha pastora disse: não coma churrasquinho da rua. É a segunda vez que eu estou aqui. Então eu não sei se aqui tem. Mas onde eu moro tem um local no estado de São Paulo chamado 25 de março. Se você não conhece, você já ouviu falar. 25 de março é um dos redutos onde vende muita bijuteria barata. E eu passei na 25 de março e eu observei que as bijuterias ficam expostas. E quem quiser pega. Ah, as minhas amigas, aquelas que estão acostumadas a vir na 25, ela pega de pacote. Quando chega lá em Boituva, fala: ih, esse aqui está com defeito, esse não presta. De 20 que ela levou, ela aproveita 10. Mas é porque é bijuteria. Eu quero dizer que você foi comprado com o sangue de Jesus Cristo no Calvário. Você é joia rara. Não, não, você não está aqui para todo mundo ir pegando. Você não está aqui para todo mundo fazer o que quer. Não, você é a princesa do Senhor. Você é guardada no cofre real do Eterno. Então se posiciona nessa noite para viver a história que Deus escreveu para a tua vida. Eu ganho meu bebê, eu ganho o Jonatas, que hoje está com 37 anos de idade. Eu continuo bebendo, eu continuo prostituindo, eu continuo tendo uma vida errada. Mas Deus prepara, Deus prepara, diga: Deus prepara. Nós temos mania de colocar a responsabilidade da nossa vida na mão de Satanás. Não, porque foi o diabo. Ei, querido, o diabo não tem a chave nem da casa dele. Não é você que vai ter, né? Não, não. As provas que você passa é só quando Deus autoriza. Não, o diabo não tem autoridade para brincar com aquele que serve a Deus. Enquanto eu estou com essa criança e a minha mãe no terreiro, a minha mãe tem um nódulo na orelha direita, onde ela perde o movimento do lado esquerdo. Quando vai fazer o exame, esse nódulo é um câncer. E o médico diz: se nós formos operar, retirar esse nódulo, ela vai ficar com sequelas ou pode até morrer. E nós começamos, o médico começou a instruir a minha família. A primeira coisa que eu lembrei: ah, Sandro, se tu soubesse como Jesus te ama. Não, eu não lembrei de nada. O amor de Jesus é suficiente para te manter de pé. O amor de Jesus é suficiente para você adorar Ele. O amor de Jesus é suficiente para você glorificar o nome dEle. Eu entrei no banheiro bêbada. Eu fui participar de uma entrega de cestas básicas para a família vulnerável.

Eu pego essa cesta básica e vou indo embora para minha casa. Quando eu coloco a cesta básica no chão, porque está pesada, o pastor Elias Adrião, ele passa com o carro e ele diz: filha, você quer que eu leve a sua cesta? Eu falei: quero. Ele colocou a cesta dentro do carro e foi embora. Eu morava bem perto da igreja. Eu falei: mas olha como que crente é bicho esquisito. Se ele vai em casa levar essa cesta, o que custa ele levar eu? É porque o homem de Deus não coloca todo mundo dentro do carro. Não. O homem de Deus, ele é sábio. Não, o homem de Deus, ele é... Não, para com esse negócio. Aí, amiga de serviço, eu estou dando só uma carona. Ai, bem, você é ciumenta. Não, para de colocar as piriguetes dentro do carro. Para de colocar, abrir a porta da sua casa para qualquer um entrar. Vigia, guarda a tua casa. Tem muitos casamentos, pastora, que estão sendo destruídos porque as mulheres não souberam guardar a sua casa. Ah, não, Maria, eu não consegui até agora entrar na casa da pastora Débora. Fica feliz, filha. Você não está dentro da casa dela, mas você está no joelho. Ah, não é frequentando casa de pastor que traz salvação, mas é a oração e a transformação todo dia. Brinda a tua casa, brinda o teu lar, brinda a tua família. É que nós achamos que bom é ter quantidade. Importante é ter amigos de qualidade. Tenha poucos, mas tenha amigos leais. O senhor pode ficar de pé? Relibiai a Choi. Relebai a Choi de Lirefaz. Se nós fôssemos conversar de amizades traiçoeiras, o senhor saberia dizer em detalhes o que é traição. Relebando o que basse alemão de Kirefaz. Eu vejo uma quebra de sociedade. E eu vejo roubo. Eli e Tobinécia batendo na costa e disseram: pode contar comigo, mas na hora em que tu mais precisou, era a serpente que estava te picando. Deus está dizendo: o veneno não te mata.

que tiram você do vermelho. Eu vejo Deus restaurando e dizendo: eu sou dono de empresa e eu não vou deixar você passar vergonha. Mas brinda a tua

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Ele é grande em misericórdia, perdão, amor, justiça, benignidade e sabedoria. Deus é tão grande que a palavra de Deus diz que o céu é o seu trono e a terra o estrado dos seus pés. Ele é tão grande, mas ao mesmo tempo tão pequeno, que cabe dentro do teu coração. Deixe-o entrar.

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0: 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Programa Raiz, música sertaneja, batida de viola, música gospel gauchesca, música que você vai adorar. 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
1: Salmo 31, versículo 24. Salmo 31, versículo 24. Amém? Esperar você encontrar ali o Salmo 31, versículo 24. Somente o versículo 24. Encontrou? Então tá bom. Vamos junto? Eu daqui e você daí. Ler e meditar esse versículo. Deus fala com Davi: sede fortes e revigore-se. Revigore-se o vosso coração. Deus falando com Davi quando ele estava guerreando com quem? Com aquele Golias, aquele gigante. Não sei o tamanho do gigante que está te atropelando, deixando você desanimado, mas Deus fala para você nessa noite: seja forte e revigore-se, esforça-te e o vosso coração. Vós todos que esperais no Senhor, esperai no Senhor, não desista agora. Sabe, quando os problemas vêm, que nós às vezes pensamos que não vamos vencer, pensamos que está tudo acabado e não tem mais jeito que se ajeite, Deus fala nessa noite: o Senhor é o jeito, o Senhor é a solução, o Senhor tem resposta para você nessa noite. Não desanima, não desista agora. A batalha pode ter cansado a sua alma, mas Deus ainda sustenta você de pé. E quando nós buscamos a Deus, pedimos a Ele força, ânimos, pedimos para Deus nos encorajar. Sim, porque nos dias de hoje é tão difícil você suportar as afrontas do inimigo. Ele se levanta de todas as maneiras, tentando desanimar você, tentando tirar você da presença de Deus. Sabe? Mas quando nós buscamos Deus em oração, quando nós se fortalecemos na presença de Deus, não tem para Satanás, não tem.

Ele é perdedor. Então você não perdeu a guerra. Você não perdeu a batalha ainda. Hein? Creia. Deus está no controle da tua vida. Mas Deus ainda te sustenta você em pé. E se Ele coloca você em pé, é porque Ele tem com você algo para tu fazer. Para você fazer. É. Tem gente olhando apenas para a sua ferida. É. Mas Deus está olhando para as suas resistências. É. Jesus olha para você e diz, Ele está resistindo. Ele está suportando. Eu não sei como está a tua vida perante Deus. Que Deus fala para você se fortalecer nele, se revigorar nele. Deus fala para você nessa noite. As pessoas olham para os teus problemas, não olham para o que você está passando. Deus olha para o teu coração nessa noite e fala para você. As pessoas olham apenas para as suas feridas. Mas Deus olha nessa noite para a sua resistência. O poder que você tem, que Deus dá para você vencer, resistir às afrontas do inimigo. Ele fala, quem espera no Senhor nunca luta sozinho. Hein? Você não está sozinho nessa luta. Você não está. Lembra quando Davi foi lutar com Golias? Ele não estava sozinho, ele estava com Deus. Ele estava com Deus ali junto com ele, para ele suportar as afrontas do inimigo. Ele venceu, porque Deus instruiu ele. Deus deu sabedoria para ele vencer. Quando queremos vencer as batalhas, as guerras, nós devemos primeiramente nos prepararmos. É ir para a oração, ir para o jejum, consagrar para vencer. É na oração, no jejum, que o diabo bate em retirada, que Satanás é destruído. É na oração, no jejum. Olha, quem espera no Senhor nunca luta sozinho. O céu está trabalhando em silêncio para te abençoar, para tu ter a vitória. E no tempo certo a vitória chegará na tua vida. A Bíblia nos diz no livro de Eclesiastes, capítulo 3, todas as coisas, quando fala todas as coisas, é tudo. Tudo está nas mãos de Deus. Tudo está nas mãos de Deus, no controle de Deus. A vida de Davi estava no controle de Deus. Jamais ele vai guerrear sozinho. Jamais ele vai enfrentar o inimigo sozinho. Ele ora ao Senhor. Deus capacita nele. Deus reviste ele das armaduras. Ele vai vencer. Ei, você quer vencer? Revista das armaduras do Senhor. E tu serás abençoado em nome de Jesus. Nunca pense que está sozinho. Deus está contigo. Apenas peça para Deus nessa noite encorajar você. Peça para Deus te fortalecer. Peça para Deus te dar força e você vai ser mais um vencedor. Mais um vencedor você vai ser em nome de Jesus. Você crê nessa palavra? Então vamos orar ao Senhor. Agradeça a Deus pela vida, pela saúde. Agradeça a Deus pelo ar que estou respirando esse dia. Agradeça a Deus pelo fôlego de vida que Deus deu para você. Você nunca está sozinho. Seja forte. Busca a Deus. Renova-se. Afirma os teus pés. Afirma os teus pés no Evangelho de Cristo e você vai ser mais que vencedor em nome de Jesus. Nunca pense que Jesus te esqueceu. Nunca pense. Ah, Jesus me esqueceu, Deus me esqueceu, eu estou sozinho. Não, você nunca está sozinho. Sabe, a águia, ela subiu lá em cima no ar, bem alta. E lá tinha um lugar onde ela foi lá, né? E trocou as penas dela, se revigorou e ficou forte. Né? É assim que Deus quer que você faça. Se revigore, se fortaleça. No mundo que você está, que nós estamos hoje, se nós não revestir da armadura do Senhor, nós não vamos vencer. Mas se você está com Deus no controle da tua vida, você é mais do que vencedor. Amém? Vamos orar então? Ora sim. Senhor Deus, Pai,

Todo-Poderoso, Criador do céu e da terra, eu te louvo, eu te glorifico, te exalto nessa noite, porque tu és o meu pastor. Tu és o Deus onipotente, onisciente, onipresente. Posso estar onde eu estou, mas estou pensando no Senhor, que é o meu pastor. Deus, abençoa essa programação, abençoa essa emissora, Senhor Jesus, nessa noite. Deus, que cada ouvinte que está ouvindo essa programação seja abençoado. Se tiver alguém nessa noite doente, Pai, com a tua mão, toca neles agora, Pai, assim que você tocou naquela mulher do fluxo de sangue, meu Deus, ela foi curada. Oh Deus, assim que você tocou também na filha de Jairo, ela foi curada. Deus, toca agora, Pai, nessas pessoas que estão orando comigo, Senhor. Lázaro também estava morto, chegou, o Senhor chegou e falou: Lázaro, vai para fora, ele saiu com vida. Deus, que essas pessoas possam se revigorar no Senhor, essas pessoas possam agora sentir a tua presença através dessa oração em nome de Jesus Cristo, pois tua palavra ela é forte. A tua palavra cura, a tua palavra ela transforma e liberta, Deus. Que nessa noite todos que estão ouvindo essa programação sejam abençoados, sejam revigorados em nome de Jesus Cristo, Deus. Assim nós te pedimos nessa noite, no nome santo e poderoso do teu filho amado Jesus. Amém? Que Deus abençoe.

0: luz.
1: Você tá feliz? Você tá feliz aí, Diogo? Do outro lado, tá feliz? Então dá um glória a Deus bem alto. Glória a Deus! Aleluia! Por mais um dia que Deus tem nos dado. Um dia de alegria, um dia de paz, um dia de amor. Ame o teu próximo assim como Jesus amou. Amou, ame. Eu tô feliz. E é por isso que eu digo para você, sejam todos bem-vindos nessa programação. Em nome do Pai, do Filho e do Espírito Santo. E se sintam em casa. Na casa de Deus tem espaço para todo mundo. Vem para cá você também. A Rádio Essência Gospel 96.7. E o programa é Uma Luz ao Caminho. Eu sou o pastor Lauro Ferreira, que te cumprimento nessa noite com a glória e a paz do Senhor Jesus na tua vida. Seja bem-vindo. Hoje é dia 2/6/2026. Mês de junho chegou e nós chegamos junto. Mais um mês de bênção, mais um mês de saúde que Deus nos dá, né? A vitória de estar aqui mais uma vez nessa Rádio Essência Gospel para alegrar o teu coração e eu fazer a vontade do Espírito Santo de Deus. Sejam bem-vindos.

Aleluia! Já quero mandar um abraço, mais um abraço mesmo, para você que tá aí, com sua amada ou com o seu amado, né? Sentado na sala, tomando aquele cafezinho gostoso, ou então tomando aquele chimarrão gostoso, igualmente a nós aqui, eu e Diogo, tomando um chimarrãozinho. E daqui a pouquinho vamos comer um bolinho também. Mas tem algum aniversário, pastor Olavo? Não tem, não. Mas não precisa estar aniversário para comer um bolinho, não, né? Não precisa, não, né? Todo dia é dia de alegria, né? Todo dia é dia de vitória. E Deus nos proporcionou essa noite de estar aqui tomando um chimarrão e comendo um bolinho com o Diogo, né? E glorificando a Deus, porque Deus é digno de toda honra e toda glória.

Jesus está vindo buscar o seu povo, um povo zeloso, um povo que obedece a Deus, não é verdade? É verdade sim. Eu quero te parabenizar você nessa noite, você do Paraguai, você da Argentina, parabenizar você porque você é um ouvinte fiel, fiel a Deus, fiel à Rádio Essência Gospel. O meu abraço a vocês todos que estão ouvindo a programação na Tríplice Fronteira. A primeira música linda, linda para você, e você quer ouvir uma música linda, liga pra cá, 3025-5200, né? Mas vai ouvir aqui com Ninfa e Calita, né? Ninfa e Calita, Marcas de Sangue. E essa música vai falar o teu coração, porque Marca de Sangue ficou naquela cruz quando Jesus foi pregado. Se lembra? Quando Jesus foi pregado na cruz, ele não queria ser pregado, né? Ele falou para o Pai: se for possível, afasta de mim esse cálice, né? Então ele não queria ser pregado, mas Deus sabia que o terceiro dia ele ia ressuscitar, né? Somente foi para cumprir a palavra de Deus. Tá, então, Ninfa e Cálice canta Marcas de Sangue, 3025-5200.

22 horas mais 35 minutinhos, 22:35, você está ouvindo o programa Uma Luz do Caminho, na companhia dele, pastor Olávio Ferreira, que vai contigo até 5 para meia-noite, nessa terça-feira. Olha o que eu tenho para você aqui, ó, uma palavra para o teu elevo espiritual. Isaías 41:10 escreveu assim, ó: por isso não temas, pois estou com você, não tenhas medo, pois sou o seu Deus. Hein? Estou com você, não tenha medo, pois sou o seu Deus. Eu te fortalecerei e ajudarei. Eu segurarei com a minha mão direita. Ei, aleluia. Não tema. Só é vitoriosa ou vitorioso aquele que não se acovarda, que não mede, que mede esforço para ir fazer o ídolo do Senhor, aquele não é vitorioso ou vitoriosa. Mas quem obedece a Deus, quem está com Deus, está com tudo. Quem tem Deus tem tudo. Se você ora a Deus, você tem Deus todo dia, toda hora. Hein? Quem anda segurado pela mão de Deus não caminha sozinho, caminha com Jesus. Imagina você caminhando, desfilando numa calçada, né? E sentindo a mão de Deus na tua mão, Deus te cuidando, porque eu digo para Deus sempre: Deus, cuida de mim. Deus sempre me cuidou de mim, mesmo eu sendo sempre falho, errado. Deus sempre me cuidou, sabe por quê? Porque ele sabia que ia chegar o dia que eu não ia medir esforços para fazer a obra. O que é a obra? É evangelizar, é pregar o amor de Deus aos corações, às vidas. É pregar em casa de recuperação, onde tem pessoas alcoólatras, pessoas que precisam ser libertas, libertas do cigarro, da bebida, da prostituição. Isso que Deus quer, salvar essas almas. Quem anda segurada pela mão de Deus não caminha sozinho. A coragem floresce quando entendemos que o Senhor sustenta até os corações cansados. Amém? Que Deus te abençoe. Receba essa palavra nessa noite para o teu livro espiritual. Mais uma canção linda com Ninfa e Calite aí, né? Estou aqui. Essa canção é linda para você. É para você ouvir. É para você receber para o teu livro espiritual. Deixa Deus trabalhar na tua vida. Não te preocupe. O salmista falou: entrega os teus caminhos na mão de Deus e confia nele, que ele vai fazer algo tão grande por você. Quando entregamos na mão de Deus, temos que deixar lá, porque você coloca lá e tira de volta, porque demora a chegar a bênção para você, então deixa lá, que Deus vai te abençoar na hora dela, na hora dele, no dia dele, nos minutos dele, a bênção vai chegar. Achou? Tá, então, canta mais uma vez, Ninfa e Calita, estou aqui.

É, de Jesus não deixamos, né, Diogo? Estamos firme com Jesus, né? Já escreveu nosso nome no livro da vida, agora é só ficar na expectativa do dia do arrebatamento, não é verdade? Primeiro temos que andar também certinho aqui na terra com ele, né? Obedecer, ouvir a voz do Senhor, né? O que ele tem para você fazer, para mim fazer, né, mesmo? Eu quero mandar um abração aqui pro Alex, o Alex lá da Tecnocel, olha só, nós temos aqui em Foz do Iguaçu uma assistência técnica especial, tá bom? 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

Eu quero mandar aqui um abração pro meu irmão Navarro. Domingo tivemos um culto abençoado na igreja. Isso, um culto abençoado falando sobre famílias. É. Como que você fala com a sua filha, Diogo, em casa? Você tem horário específico para falar com ela? É? Para falar do amor de Deus com ela? Você tem horário específico? Sabia que não precisa? Não precisa. Você está na pizzaria? Você fala de Jesus para ela, né? Você está almoçando, jantando? Fala de Jesus para ela, né? E ela é uma guria esperta, ela vai entender que é Jesus que deu a vida para ela, né? Com certeza, né? E vai ser uma bênção de Deus, né? Então, todos os momentos que nós estamos em casa, antes do filho sair de casa, vai para a escola, fala de Deus para ele, né? É assim por diante. Então, não precisa ter horário específico para falar de Jesus para os filhos, né? Precisa não, né? Todo momento é o momento de você falar para o teu filho que Jesus existe. Em espírito, em verdade, e ele vai nos abençoar, tá bom? Dado um recadinho, então aí, eu quero mandar um abração também, sabe pra quem? É pro Navarro, lá da igreja, né? Tivemos na igreja domingo ali, conversando, ele tava com a esposa dele ali, e nós conversamos bastante, né? E falei pra ele, né? Pra ele ligar pra cá e deixar uma palavra pros ouvintes também aqui no ar, né? O irmão Navarro, ele é taxista aqui em Foz do Iguaçu, ele puxa, né? Turista, é turistando aqui em Foz do Iguaçu, né? É uma pessoa muito legal, né? E nós aprendemos, assim, nos amar espiritualmente, né? Que Deus abençoe o Navarro, família, o filho dele, Deus abençoe. Meu abraço a todos vocês nesta noite, em nome de Jesus Cristo!

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É, maravilha, maravilha. Você ligado comigo aqui na 96.7. Quer mandar um abração para o João Carlos do Jardim Caiobá, os irmãos lá do Jardim Belo Horizonte. Também o meu abração, aonde teve aquele congresso maravilhoso lá na igreja do pastor Vilmar, né? Aonde o meu filho congrega lá, o Fernando, foi uma bênção de Deus. Eu não tinha, eu queria estar lá, mas não pude estar lá, né? Mas assim, tudo é o tempo de Deus, né? Então Deus vai preparar um dia, né? Uma noite para estar lá adorando a Deus, né? Louvando a Deus lá, com certeza, e vai ser bênção de Deus. Então, meu abração aí ao pastor presidente da igreja, né? Assembleia de Anápolis, né? Que Deus abençoe o pastor Vilmar, né? Ele que está lá pastoreando lá na igreja, lá, né? Do Jardim Belo Horizonte. Deus abençoe então ali, tá bom? A todo o pessoal da Vila Carimã também, meu abração a todos vocês que estão ligadinhos com nós aí. Abração para você, irmão João Carlos. Deus te abençoe grandemente para você também.

Bem, tá bom? Também um abração ao pessoal da Cidade Nova. Alô, Cidade Nova! Tão ligadinho? Então liga pra cá, 3025-5200, confirma tua audiência, pede tua música e eu vou atender você de coração pra coração, com certeza, tá bom? Aqui nós falamos do amor de Deus, nós tocamos a música que você quer ouvir, nós toca os irmãos católicos também, meu abração a todos vocês aí que escuta a Rádio Essência, é, tem muita gente ali, né? Católico que escuta a música do alemão ali. Vem, canta, toca pra cá, liga pra cá, liga pra cá, liga pra cá, eu toco pra você tua música. Tá bom? É, eu quero tocar uma canção, mais uma canção pra você nessa noite, mas liga pra cá, 3025-5200. Eu quero mandar um abraço pro João Carlos, já mandei, né? Tá bom, né? E pra todos vocês do Paraguai, da Argentina, que estão ligadinhos com nós aí também, é, nossos irmãos distantes de Foz do Iguaçu, lá de Sapiranga, pastor Flávio Peixoto, irmão Romeu, toda a equipe lá de Obreiro, Deus abençoe grandemente vocês nessa noite, e tô aguardando a sua ligação também, liga pra cá. O Franklin aí do Porto Belo, Lavacar número 1, e Deus já confirmou também, né? Renovou o contrato comigo ali, né, de contribuição, que Deus abençoe, então, o Frank também, Deus abençoe todos eles ali, né, do Lava Carne número 1. 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

0: Ah, tocou a viola aí. Então vamos tocar uma música de viola bem gostosa aí pra todos os irmãos caipira. Eita, glória de Deus, né? Tem o Benedito Felizardo, né? Que é o caboclo da roça lá, né? Mas toca pra nós aí o... acabei esquecendo o nome da dupla de dois, cara. O poder do criador, quem canta essa música aí, sabe, né? Então manda abraço aí pra nós. Esses caras cantam lindo, né? E se você quiser ouvir outra música, liga pra cá. Liga pra cá, 3025-5200. Eu quero falar com você, porque sempre é um prazer falar contigo. Toca o sucesso e volto já já.
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0: Muito bem, você ouviu aí, né? Fazer o bem sem olhar a quem. O que a direita faz, a esquerda não pode ver. Isso, verdade verdadeira, certo? Então, vamos ajudar as pessoas, né? Não pode ajudar financeiro, mas ajude com oração. Não pode dar uma cesta básica também, né? Cesta básica é um 100 pila. É, compra cesta básica aí e ajuda essas pessoas a matar sua fome. A fome é triste, tá? É triste. Enquanto muitas pessoas têm bastantão, muitos não têm nada em casa, né? Não é fácil não, não é fácil não, tá bom? Eu quero falar pra você que nós vamos ganhar agora o pãozinho e o leitinho, isso. Os dois juntos faz bem, não faz? Um cafezinho com leite quente, né? Então, se nós não faturarmos, nós não temos din-din. Manda brasa o comercial e volta daqui a pouquinho.
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Aleluia, aleluia. Glória a Deus. Ó, chegamos para o segundo bloco do programa, né? E já recebi aqui um comunicado do meu amigo Navarro, né? Ele está lá ouvindo o programa. Meu amigo, Deus abençoe você pela audiência do Rádio Ligado. Deus abençoe os teus amigos taxistas aí, tá bom? Deus abençoe mesmo. Vou colocar todos o nome de vocês em oração no final do programa e Deus vai, com certeza, abençoar vocês, tá? E eu sempre digo, quem busca a Deus todo dia, tem Deus todo dia na vida, entendeu? Buscou de manhã, tem o dia inteiro Deus consigo, entendeu? E Deus é assim, Deus é assim. É, prepara aquela música linda, né? É, Mundo Fantasia com... Opa. É, Mundo Fantasia com Milionários de Rico, tem aí essa música, tá? Mundo Fantasia é uma música linda, tá bom? É, ele pediu aqui uma música linda com Raíssa e Ravel, Nascer de Novo. Opa, música linda, né? É, essa música, eu não sei se é só pra curtir, mas ele tá lá trabalhando com certeza e tá ouvindo o programa, tá bom? Obrigado pela audiência aí, meu amigo Navarro. Deus abençoe você, teus amigos aí, tudo na liderança aí do trabalho. Deus abençoe mesmo, né? E nós vamos tocar tua música já, tá bom? E eu também quero mandar aqui um abraço a

todos os membros da igreja, Terceira Igreja Batista do Portal da Foz, né? Ao pastor Elias, meu abraço. Ao pastor Cláudio Marcos, Deus abençoe também ali, né? Ao Leonardo, que pregou domingo, foi uma bênção de Deus lá, né? Então tá bom. A todos, o Vasco, meu abraço pro Vasco também, Deus abençoe, tá bom? Deus abençoe lá, né? E vamos juntinho aí. Essa canção linda, então, vai pro Navarro aí. Canta, Raíssa e Ravel. Você parou? Raíssa da Ravel canta, Nasceu de Novo. Vamos ouvir? Juntinho, eu daqui e você daí. 96.7 Rádio Essência Gospel.

0: ainda estão aí e não estão enviando?
1: Aleluia! E foi o sucesso com Raíssa e Ravel. Nascer de novo, um pedido do meu irmão Navarro, né? Pra curtir. Obrigadão pela tua participação, querido. Deus abençoe vocês aí que estão trabalhando, estão turistando em Foz do Iguaçu, né? Puxando turista, né? Turistando,

É, rapaziada, o sucesso, é, a música é linda, né? Música linda, esse forró espiritual gospel, né? É pra você que tá do outro lado, é ouvindo o programa Uma Luz no Seu Caminho. É lógico, é, quer se alegrar? Quer se alegrar? Sintonize aí a 96.7, a rádio do seu coração. É aqui comigo, tem alegria, tem louvor, tem palavra, tem oração comigo. É só você ligar, 3025-5200.

E vamos em frente, vamos em frente, que o tempo passa, o tempo voa, e ele não espera por nós não, tá bom? Nem o ônibus espera pra você. São 23 horas mais 16 minutinhos, 23 e 16 aqui em Foz do Iguaçu, na Terra das Cataratas. Hoje tá muito bom o clima aqui, viu? Deve estar na faixa dos 23 graus por aí, mais ou menos, né? Eu não vi aqui no na meteorologia, na temperatura, mas deve estar isso mais ou menos, porque amanhã vai estar 24. É, 24 graus aqui em Foz do Iguaçu, tá bom? Então vai estar bom, não é mesmo? É isso aí, o sucesso aqui vai tocar pra você daqui a pouquinho, né? Eu quero mandar aqui, mandar um alô também pra Neiva. A Neiva tá ouvindo a programação no seu celular, isso. Ouvindo o programa no celular, tá isso? Ouvindo aí, beleza? Então meu abração pra você também, Deus abençoe. E ela pediu uma canção linda aqui, depois de um forró gospel desse daí. Você quer o quê? Vem uma música lenta, gospel, pra você meditar, pra você curtir, viajar na letra da música. A Fernanda Brum vai cantar aqui, agora, no programa Uma Luz no Seu Caminho. Fernanda Brum, canta pra Neiva. Eu volto já, em nome de Jesus.

Pra você nessa noite, essa canção linda, né? É, rapaz, Espírito Santo, é para meditar mesmo, né? Meditar mesmo, né? Que Deus esteja contigo, cuidando de você, te protegendo de todo mal, né? Eu tenho uma palavra para você nessa noite aí, tá? 2 Timóteo, capítulo 4, versículo 2, fala assim: prega a palavra e está, né? Prega a palavra em tempo e fora de tempo, né? Repreende, exorta com toda longanimidade e doutrina. Há momentos em que será fácil falar de Deus, não é verdade? Em outros em que haverá rejeição, crítica e portas se fecham, mas quem entende o valor de uma alma não desiste. Se alguma coisa impedir de você pregar, ou quando você prega, alguém se levanta contra você, saiba que a palavra que você prega, ela tem êxito, ela tem poder de ganhar alma para Jesus. Hã? Isto, essa palavra é forte. Não temas, Deus está contigo. Críticas vamos ter. Pessoas que se levantam contra a gente, vai ter pessoas que se levantam. Pessoas que não conhecem Deus, vai se levantar contra a gente. Porta vai se fechar? Vai se fechar sim, mas Deus vai abrir. Se fechar uma, Deus abre duas. É isso mesmo. Mas quem entende o valor de uma alma? Só Deus. Então não desista de evangelizar e continue semeando mesmo quando não se vê resultado. Talvez o resultado venha, demora, mas vem maior, a quantia maior do que você esperava. Imediato, porque todas as palavras liberada por Jesus, né, pode florescer no tempo certo. Você crê? Então diga um amém aí, né? Diga um amém a essa palavra, receba o teu elevo espiritual em nome de Jesus Cristo, tá bom? Deus abençoe você. Olha, nós falamos aqui de palavras, mas também tem que falar do nosso patrocinador. E isso, nosso patrocinador que nos patrocina aqui, que nos ajuda a pagar essa programação, exatamente. 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Daí eu fico das 8 à meia-noite aqui. Isto, meu prazer é alegrar você. Meu prazer é teu prazer de ganhar alma para Jesus Cristo, tá bom? 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Vamos falar? Vamos falar.

0: falar sobre almas, sobre pessoas que estão sofrendo, e a tua contribuição vai fazer efeito aqui comigo, tá bom? Deus abençoe você, eu tenho certeza que Deus vai te retribuir em dobro tudo aquilo que você fizer na obra do Senhor.
1: Eu não quero esse peso.
0: Eu tenho uma participação aqui do Franklin aí. Te mandei um áudio aí, solta esse áudio aí para ele falar com nós aí. 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Então meu abração a todos que estão ligadinhos aí. Fala aí, Frank! Seja bem-vindo!
2: Boa noite, Pastor Olavo, boa noite! Deus abençoe demais a sua audiência, abençoe você, a sua família. Abençoe a todos aí. Que as suas palavras do Evangelho em Cristo cheguem àqueles corações, aquelas pessoas que realmente necessitam da palavra, né, da presença de Cristo, da palavra, do conforto aos corações dessas pessoas que tanto necessitam da força de nosso Senhor Jesus Cristo e o Espírito Santo ao lado de cada um para dar sabedoria e conhecimento. Muito obrigado por suas palavras, que o conforto chegue a cada um que necessita e que a bênção e a graça de Deus estejam com todos. Um forte abraço, tudo de bom. Agradeço de coração sempre as boas palavras que chegam até nós. Amém? Glória a Deus, Pastor Olavo, e sua audiência que sempre venha a chegar aos confins da terra aí, a palavra do meu evangelho.
0: Aí então, um recadinho do meu amigo Franklin, né? 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Porra, você. O sucesso pra você, ele vai cantar. Eles, os milionários. Milionários é rico, vai cantar. Mundo Fantasia. Olha, esse mundo que você vive é uma fantasia. É passageiro. Essa letra, essa música é linda. Você vai ouvir e vai me dar razão. Separou? Tá, então. Canta. Lindo no rádio.

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0: Tá longe, né? É porque tá longe do microfone, né? É isso mesmo, retorno, né? É. Isso acontece com os vivos, né? Eu quero mandar um abração aqui pro pastor Flávio Peixoto, tá lá ouvindo nós. Ele falou: tô na escuta aqui. Forte abraço. Uma dessa nunca mais me acontece, viu? Não dê risada. Não dê risada, viu? Vai, Olavo, faz isso, né? Ele fala aqui: um forte abraço a vocês todos aí, ouvintes, né? Dessa programação abençoada. Forte abraço aí, ao amigo Sonoplasta Diogo. Deus abençoe para você, viu, Diogo? O abração ele mandou aí, tá bom? Ele tá lá ouvindo nós, lá, né? Né, pastor? Tá ouvindo nós? E um abração a toda a tua equipe aí, né? E sempre temorando por vocês aí, para que Deus, né, concretize aquelas bênçãos que vocês têm pedido a Deus, aquelas vitórias que não chegou ainda, mas vai chegar, tá bom? Então, um abração para vocês todos aí nessa noite, tá bom? E daqui a pouquinho eu toco uma música para você. Daqui a pouquinho eu toco uma música para você, tá bom? Um abração para você, pastor Flávio Peixoto, toda a tua família. Meu abraço, fica com Deus.
1: És o meu dia.
0: É, eu tenho mais uma participação. Tá aí ouvindo nós, meu irmão João Carlos do Jardim Caiobá, tá ligadinho daqui a pouquinho, né? Ó, é já? Então manda brasa, toca no ar aí. Não é toca no ar, né? Solta a
1: Fala do
0: voz do meu
1: senhor,
0: amigo.
1: João Carlos do Caiobá está ligado. Fala do senhor, amado. João Carlos do Caiobá está ligado. Quero ver aquele louvor com Jota Neto. Aquele louvor chamado Chuva de Graça.
0: Aleluia! Meu amigo João Carlos, Jardim Caiobá, ligadinho com nós. Deus abençoe você pela audiência do Rádio Ligado. A todo o povo de Foz do Iguaçu, meu abração do tamanho de Foz para vocês todos, né? Ele pediu chuva de graça? Ah, então vai receber chuva de graça.

Chuva de graça, J. Neto, cantou lindo na Essência Gospel, né? Que Deus abençoe aí o irmão João Carlos pela sua participação nessa noite, em nome de Jesus Cristo. Todos vocês que participaram e vocês que não puderam participar também, vai meu abração aí, os irmãos de Foz do Iguaçu e região inteira, os caminhoneiros, né, aí que estão aí na Quebec, esperando para ser liberado, né? Então todos vocês, meus amigos caminhoneiros, meu abração a todos vocês. E essa palavra aqui para você, ó, Mateus 7:21. Mateus 7:21 fala assim nessa noite: nem todo o que me diz Senhor, Senhor, entrará no reino dos céus. Só entrará aquele que faz a vontade de Deus. Hã? A vontade de Deus que está no céu. Hã? Aquele que adora o Senhor em performance. A oração não é um roteiro de falas. É o reino dos céus. Hã? É o reino dos céus. Não está preparado para quem é fervoroso. Não está, não. Apenas na aparência, né? Não. Mas sim para quem é obediente a Deus e pratica a sua palavra. E se você tem como honrar, fazer a vontade de Deus, declare em alta voz: eu quero fazer a vontade de Deus. Para nós todos e se encontrar lá na glória de Deus, tá bom? Vou tocar mais uma canção linda para você nessa noite. Uma canção linda. Deixa eu ver um pouquinho aqui, um pouquinho mais. Vou chamar.

chamar aqui, eu ver se tem mais alguma ligação aqui. Vamos ver aqui se tem mais algum pedido de música, né? É, já me ligaram aqui bastante, mas quanto mais me ligar, melhor é, né? Melhor é. Eu quero mandar um abração aqui pro Edinho também, lá no Porto Meira. Música, né? É, já me ligaram aqui bastante, mas quanto mais me ligar, melhor é, né? Melhor é. Eu quero mandar um abração aqui pro Edinho também, lá no Porto Meira. Meu Edinho, ele é vigia. Ele é vigia. Tá bom? Segurança, né? Lá no Porto Meira. Deus abençoe, irmão Edinho, pela sua contribuição aí de ouvir o programa também, tá bom? Irmão João Santana, meu abração a tu também, meu querido. Também pra você, é isso, ó. Também o irmão Geraldinho, tá lá ouvindo nós, né, irmão Geraldinho? Aquele abraço. Eu separei uma música linda pra você com Antônio de Oliveira, né? É, aonde está você que pregava, que orava e o fogo do céu descia? Aonde está você? Você que saiu da igreja, você que deixou o teu lugar lá, ninguém ocupou o teu lugar na igreja, está lá esperando por você. Jamais alguém vai ocupar o teu lugar, jamais alguém vai fazer aquilo que é para você fazer. Não, é você que vai fazer. Então, conte para mim, aonde está você? Canta Antônio de Oliveira, eu volto já.

23 horas 45 minutos. Então, um abração forte mesmo ao nosso querido e amado irmão Pastor Flávio Peixoto, lá em Sapiranga, né? Deus abençoe vocês aí pela audiência do rádio ligado, ouvindo o programa nessa noite. Obrigado pela audiência, pastor. Deus abençoe aqui, né? Ele fala assim: a paz do Senhor Jesus Cristo, querido amigo, pastor Olavo Ferreira, obrigado pelos elogios, né? Aqui, né? Estamos na escuta. Obrigado, querido. Forte abraço a vocês aí de todos os ouvintes dessa programação abençoada. Deus abençoe, pastor, nessa noite pela compreensão, né? De ligar para cá também. Deus abençoe você em nome de Jesus Cristo, né? Em nome de Jesus Cristo. Sabemos nós, pastor, que não é fácil, né? Mas quem disse que era fácil? Ninguém, né? Ninguém disse que era fácil, né? Com certeza a Bíblia diz: no mundo tereis aflição, mas tenha de bom ânimo, que nós vamos vencer em nome de Jesus. Amém? Que Deus te abençoe grandemente nessa noite, tá bom? Eu quero tocar uma canção para você, pastor Flávio, né? Com Os Canarinhos de Cristo, né? Noite de Verão. Essa canção vai para você. Essa canção relembra, tá? Quando eu aceitei Jesus, né? Quando eu aceitei Jesus, eu ouvi essa canção linda. Então ela fala muito no meu coração. Então eu quero tocar essa última canção e eu já volto orando por vocês todos em nome de Jesus Cristo. Pode tocar? Toca o sucesso.

Graças a Deus. Chegamos no momento mais bom, mais maravilhoso do programa. É momento de nós falarmos com Deus. Eu queria falar para você de uma palavra aqui, que Paulo fala aos Efésios, capítulo 5, versículo 1 e 2. Capítulo 5, versículo 1 e 2, diz assim: sabemos que Cristo nos amou, né? Você sabe que Cristo te ama, não sabe? Sabe, né? Mas como ele demonstrou esse amor, você sabe? Você sabe dizer? Como Cristo demonstrou esse amor por você, por mim, por nós todos? Hein? Ele sacrificou-se sua própria vida por ti, por mim, por nós todos. Este amor. Para que hoje tivéssemos vida. É. Ele pensou em você. Ele pensou em mim. Ele pensou em todos os seres humanos. Ele pensou. É por isso que esse amor ele demonstrou, sacrificando sua própria vida, para que hoje você tivesse vida, né? Ele pensou no nosso bem-estar. Ele não pensou em si próprio, pensou nele, pensou em nós. Antes pensou no seu próprio bem-estar. Essa foi a maior demonstração de amor, né? Imitar a Cristo significa que devemos viver como Ele viveu, na obediência. Como está a tua vida perante Deus? Você tem ouvido os conselhos de Deus? Você tem andado segundo a vontade de Deus? Você tem obedecido a palavra de Deus? Sim, porque a palavra que nos dá vida e vida com abundância, João 3,16, falou assim: Deus amou o mundo de tal maneira que deu a sua vida, a vida de Jesus, para morrer por ti e por mim. É. Deus amou o mundo de tal maneira que deu o seu Filho unigênito para morrer por você e por mim. Esse amor que Deus demonstra para você nessa noite. Hein? Ele pensou em você, pensou em mim, no bem-estar da tua vida, no bem-estar da tua família, no bem-estar do teu trabalho. Essa foi a maior demonstração de amor. Imitar a Cristo. Então, imitar a Cristo significa que devemos viver como Ele viveu. Hein? Que a nossa vida seja dominada pelo amor de Deus. É isso. Obedeça. Não tenhas inveja se o teu irmão prospera e você não. No tempo certo você vai prosperar. E vai continuar prosperando em nome de Jesus. Paulo, ele fala aqui, né? Que Deus amou o mundo de tal maneira, né? E esse amor ele demonstra aqui com a sua própria vida. Valorize isso, meu querido amado ouvinte. Valorize isso, esse amor que Deus nos demonstrou ali, tá bom? Pensando no teu bem-estar, na tua vida, na tua família, tá bom? Que você venha pegar essa palavra hoje, colocar ela em prática no teu coração, amém? Eu quero fazer agora com você uma oração. A oração final do programa. Nós chegamos ao final, ouvimos louvores, ouvimos a palavra. E agora é o momento de agradecer a Deus por mais um dia. Tá acabando a terça-feira.

0: Feira. Falta apenas 5 minutinhos para a terça-feira acabar e entrar já a quarta-feira, no dia 3 de junho. Eu louvo a Deus por isso. Feche teus olhos aí. Feche teus olhos aí, meu irmão Navarro, meu irmão taxista, meu irmão caminhoneiro, meus irmãos motoristas de ônibus que estão viajando, motoristas de ônibus rodoviários que estão viajando. Feche teus olhos. Vamos orar? Sim. Então ore em pensamento comigo assim. Eu oro aqui por você. Senhor Deus, Pai Todo-Poderoso, Criador do céu e da terra, eleva os meus pensamentos ao alto, aos céus, porque é de lá que vem o meu socorro, porque é de lá que vem o teu, o nosso socorro, vem do Senhor Jesus que está nos céus. Deus, abençoa cada ouvinte que nos ligou nessa noite, abençoa o irmão Navarro, Pai, livra ele dos acidentes nas ruas, livra ele de bala perdida, livra ele, Pai, das mãos dos malfeitores, mas usa ele para pregar tua palavra com amor, dedicação e carinho a todas as pessoas que necessitam, Senhor, em nome de Jesus Cristo. A tua palavra nos diz, clama a mim, eu te responderei, vem responder aos teus filhos nessa noite, papai, tudo aquilo que eles têm pedido ao Senhor com dedicação, com amor, Deus. Obrigado, papai, por mais um dia de vida. Obrigado pelo ar que respirei. Obrigado por essa emissora existir, papai. Obrigado pela vida da missionária Helena, pai. Abençoa ela, papai querido, família. Abençoa, papai, essa emissora, que ela venha ter mais potência cada vez mais. Se dedicando mais, papai, na pregação, nos louvores aqui. Que essa emissora seja abençoada, abençoada, abençoada mesmo. Pai, abençoa o pastor Flávio Peixoto, lá em Sapiranga. Abençoa ele e a família dele, papai querido, nessa noite, em nome de Jesus Cristo, pai. Todo aquele sonho, pai, que ele sonhou na tua obra, que venha se concretizar em nome de Jesus Cristo, paizinho amado. Abençoa, meu Deus, abençoa o pastor Elias, abençoa o pastor Mauro, pastor, abençoa todos os ouvintes, abençoa o irmão João Carlos, abençoa o irmão Geraldinho, família, abençoa, pai, o irmão Edinho, abençoa a minha vida, abençoa a vida do Diogo, abençoa a família do irmão Diogo, papai, com saúde e prosperidade, em nome de Jesus Cristo. Nós oramos e decretamos uma bênção para cada presidiário nessa noite. Vai transformando, libertando os irmãos presidiários, pai. Visita agora eles em nome de Jesus Cristo, que seja abençoado, que seja curado os doentes, que seja libertado agora, em nome do Pai, do Filho e do Espírito Santo. Eu vou na paz. Fique na paz de Deus. Tchau, tchau.
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2: Cinco minutos após chegar no céu. Pode ser no momento ou após um tempo de espera, mas estarei diante do meu Senhor. Então, num instante, todas as coisas serão vistas por nova perspectiva. De repente, as coisas que achei ser importantes, as tarefas de amanhã, os planos da igreja, meu sucesso ou fracasso em agradar os que me cercam, essas coisas não terão a menor importância. E as coisas às quais dei pouca atenção, falar de Cristo ao vizinho, o momento de fervente oração, a confissão e o abandono do pecado serão reais. No céu desejarei de todo o coração poder ter de novo 1 milésimo do tempo que deixei escapar-me entre os dedos, poder retirar todas aquelas incontáveis conversas que poderiam ter glorificado meu Senhor, mas não o fizeram. 5 minutos após eu chegar no céu, creio que desejarei de todo o coração ter sido mais fiel para ler a palavra de Deus e esperar nele em oração. E que pudesse tê-lo conhecido enquanto ainda estava na terra, da forma como ele desejava que eu o conhecesse. Desejarei, mas será tarde demais.

0: obrigado, meu amigo.
1: A palavra de Deus nos dá um norte, uma direção bem clara, e também nos mostra as dificuldades em que enfrentamos, as lutas, provações, guerras, contendas, discórdias, pecados, falhas em que cometemos, e que o tempo todo tenta lutar contra nós. E o pior inimigo não é o diabo, o pior inimigo somos nós mesmos. Porque muitas vezes nós lutamos contra nós mesmos, insistimos em fazer coisas que não devíamos fazer, insistimos em comer coisas que não devíamos comer, insistimos em beber coisas que não deveríamos beber, insistimos em nos relacionar com pessoas que não deveríamos nos relacionar, insistimos em ter atitudes e práticas como que um vício, fazendo elas sabendo que elas estão fazendo mal para o nosso próprio corpo. Não é fácil superar os desejos, as vontades, os prazeres, os pensamentos, as palavras, os sentimentos, e que muitas vezes nos impulsiona, e quando nós percebemos, já fizemos uma grande besteira, e toda vez nos sentimos cada vez mais distantes do amor de Deus, da sua grandeza, do seu milagre, da sua infinita misericórdia, do seu poder ao nosso favor. Ficamos distantes de Deus, porque ficamos lutando que constantemente

contra isso. Diariamente, dia após dia, lutas e mais lutas enfrentamos com nós próprios. Se eu e você olhar no espelho e começar a pregar de verdade para aquele que nós enxergamos, que muitas vezes andamos diariamente com ele, mas não o vemos. Este ser chama-se eu. Todo mundo que anda perto de você enxerga você, mas eu e você próprio, nós não conseguimos nos ver se não pararmos na frente de algo que nos reflita, e ainda assim de forma invertida. Nós estamos caminhando, estamos planejando, pensando, mas não conseguimos nos enxergar como de verdade estamos vivenciando. E às vezes nós ficamos patinando, passa ano, entra ano, passa ano, entra ano, e a gente diz esse é o ano novo, quando na verdade as práticas são todas antigas e velhas. Por quê? Porque nós estamos lutando, nós estamos guerreando contra essa carne que ela não se converte. O dia que o Espírito Santo de Deus revelou isso ao meu coração, eu confesso, eu fiquei impactado, mas ao mesmo tempo eu me frustrei. Embora eu já vivia como se eu entendesse isso, eu não tinha entendido, mas o Espírito me conduzia dessa forma. Eu vivia como sabendo que meu corpo não se convertia, mas eu vi já muitas pessoas, infelizmente, caminhando no Evangelho pensando que o seu corpo é convertido. E esse é o grande engano das pessoas. E essa é a grande falha e a brecha que o diabo usa para entrar e destruir. Algumas pessoas param e falam: o diabo ele destruiu, o diabo ele fez, o diabo ele fez aquilo, o diabo está acabando com a minha casa, o diabo está destruindo isso e aquilo. Eu digo: o diabo ele só entra se der brecha para que ele entre. O diabo só pode fazer alguma coisa se ele tiver legalidade para fazer. Ele não tem permissão para entrar em casas que pertencem ao Senhor Jesus. Ele não tem permissão para entrar em casas que são blindadas pelo Espírito Santo. Ele só tem permissão de entrar em lugares que deram oportunidades para que eles pudessem o fazer. Mas perceba que com este pensamento faz você refletir: qual grande luta você está pronto e posto a enfrentar daqui por diante até que Jesus o venha? É uma guerra que não acaba. É uma guerra contínua. É uma guerra que muitas vezes para nós é que nos fala: meu Deus, suga as nossas forças. É guerrear contra os nossos próprios sentimentos, contra os nossos pensamentos, contra as nossas palavras, contra as nossas ideias e sugestões que o nosso próprio corpo muitas vezes nos dá. O corpo nosso não se converte. E a Bíblia é muito clara em relação a isso, quando Paulo, ele prega dizendo que todos os dias ele esmurra o corpo para não pecar contra Deus. Todos os dias ele renuncia ao seu corpo, à sua carne, para não pecar contra Deus, porque a Bíblia diz que existe uma guerra entre o espírito e o corpo, contínua. Há uma guerra contínua, constante, que não acaba. Você pode vir aqui, encher-se de Deus, ir para o encontro, para o acampamento, dormir, falar de Deus, viver praticamente no céu, na terra, mas eu vou dizer para você assim: quanto mais você buscar, mais mortificado está a sua carne, mas a sua carne ainda ela está com você. A carne ela vai ser vencida quando chegar a morte e ela morrer. A carne só vai acabar quando ela não existe mais. E esta promessa que Deus nos faz diz: escute essas lutas que vocês estão passando, essas provações. Por isso nós desfalecemos, mas ainda que o nosso exterior, o nosso corpo exterior se corrompa, o nosso interior, olha que coisa tremenda, contudo se renova de dia em dia. Quer dizer, por mais que nós sofremos perseguições e dissemos não, por mais que nós passamos provas e humilhação na empresa, no trabalho, na escola, na faculdade, em lugares onde você vai alugar algo e você não consegue alugar, não consegue comprar, aparece uma dívida, um problema e você fala: mas meu Deus, eu sirvo a Deus. Eu sirvo a Deus, por que eu passo prova em casa? Eu sirvo a Deus, por que eu passo prova ali, aqui, acolá, com meu marido, com a minha filha, com meu filho, com meu irmão, com as pessoas que eu convivo? Meu Deus, poderia ser diferente. O Senhor está dizendo: calma, isso tudo é passageiro, isso tudo é temporário, isso tudo dura um tempo. Para nós estamos firmados nas coisas naturais, pensamos que o mundo acabou, mas quem está firmado na promessa de Deus, ele não para, porque eles

isso vai passar e que vai chegar um dia em que eu e você vamos estar na eternidade com Deus, dizendo: Senhor, valeu a pena ser fiel ao Senhor todos os dias da minha vida. Ainda que o meu corpo exterior se corrompa, o meu corpo interior, o meu espírito, o eu ser, o eu mesmo, este se renova de dia em dia para a glória de Deus. Amados,

maravilhoso, e por isso o diabo trabalha nas nossas vidas como cristãos, lançando mensagens subliminares, diabólicas e setas, dizendo: olha, não vai mais para a igreja, você viu a luta que está na sua casa, olha, não adora mais a Deus, olha a provação que você passou, olha, não seja mais fiel a Deus, não, olha aqui, está dando tudo errado aquilo que você pensou que ia dar certo, olha, desiste para a igreja, para quem no culto está muito calor, fica em casa, vai passear, vai viajar, curtir a vida apenas só isso, esquece o resto, a vida é muito curta. Eu vou dizer, a vida é curta para quem só vive na terra, mas para quem tem plano de viver no céu, há uma eternidade inteira de Deus para a sua história, preparada para mim e para você. Aleluia. Olha para o sermão, diga: a vida é curta para aquele que não vai viver na eternidade com Deus. Aleluia. O diabo, ele fica sugerindo isso para nós. Sabe de uma coisa, eu não vou mais para a igreja, não vou fazer mais isso. Aí tal pessoa me chateou. Irmão, o diabo, ele quer te parar com coisas pequenas. O diabo, ele quer te parar por circunstâncias, dizendo: olha, olha para isso. Você vai dizer: escute uma coisa, aqui o Espírito está te orientando. Para de olhar para aquilo que vem te querer corromper exteriormente. Isso é passageiro. O que Deus tem para você é muito maior, é eterno, é poderoso, é extraordinário. Talvez na sua casa está um caos, uma guerra, uma luta. O Senhor diz: continua orando, porque que tu e a tua casa vai servir o Senhor Jesus. Tu e a tua casa vai servir o Senhor Jesus. Você vai plantar, você vai agir, você vai se posicionar, e o Senhor vai cumprir para a glória dele. Nós não podemos se curvar, parar e desistir, dar ouvidos ao diabo, acreditando no que ele está sugerindo a nós. Não. Por isso não desfalecemos, mas ainda que o nosso homem exterior, esse ser, esse corpo se corrompa, o interior se renova para quem anda com Deus. Porque a sugestão do diabo é: olha, você não pode, você falhou, você errou, olha aqui, você sentiu desejo, você sentiu vontade. Sabe de uma coisa? Você não se converteu. Escute uma coisa, você vai acordar todo dia sabendo: o meu corpo não se converte. Por isso mesmo que eu vou buscar mais a Deus hoje. Por isso mesmo que eu vou mexer mais de Deus. Eu posso fazer uma pergunta para você: se eu deixar numa sala, num espaço fechado, num ambiente fechado, numa jaula, um lobo e um cordeiro, quem é que vence? É lógico que é o lobo. Mas depende. Se o lobo não tiver alimentado, se o lobo tiver fraco, se o lobo tiver anêmico, se o lobo não tiver comida para ele, ele vai estar no mesmo ambiente, mas ele não vai poder tocar no cordeiro. A resposta de Deus para mim e para você é: quem é que você está alimentando? É o lobo ou é o cordeiro? É o teu espírito ou é a sua carne? Você acordou de manhã buscando a Deus? Você acordou de manhã orando? Você passou a madrugada clamando, lendo a palavra? Ou você passou vendo o que não devia? Aí no dia seguinte você acorda e fala: meu Deus, que vontade é essa de pecar? Eu vou desistir mesmo. E você vai lá e peca. Eu vou dizer: sabe o que foi? Você alimentou o lobo, você alimentou a sua carne. O lobo vai conviver com você, o joio vai conviver no meio do trigo. Mas você precisa entender que você vai prevalecer, você vai permanecer, você vai ficar firme, porque você tem a promessa de Deus sobre a sua vida. Deus te trouxe aqui para dizer para você: você vai entender que pelas suas ações você vai mostrar quem você alimenta, quem é que você está alimentando, quem é que você está cuidando, quem é o que você está fazendo. O Espírito de Deus está dizendo: eu estou levantando homens e mulheres cheios da unção de Deus, que vão alimentar o cordeiro, que vão alimentar o espírito, e que o lobo não vai poder fazer nada, porque você está cheio da unção de Deus sobre a sua vida. Nós precisamos compreender isso. Nós precisamos entender isso. Quando nós compreendemos a revelação da palavra de Deus, nós começamos a lutar contra aquilo que o diabo quer armar ciladas. O problema das pessoas é que quando elas se convertem, aceitaram a Jesus, foram para uma igreja, elas pensam: agora eu já tenho experiência, eu já sei o que é certo e errado, não tem mais problema, posso passar.

perto do bar, eu posso passar no prostíbulo ali perto, eu posso evangelizar ali. Uma vez um irmão falou: pastor, eu estava evangelizando, eu senti vontade, senti no coração de evangelizar dentro de um prostíbulo. Eu entrei no prostíbulo, eu e mais um irmão. Eu cheguei nele assim e falei: irmão, deixa eu te falar uma coisa, não faz mais isso não. Não faz mais isso. Não, pastor, mas Deus me usou. Eu falei: eu creio. Mas quando for para fazer isso, nós não vimos mais no mínimo uns 30, 40 pessoas juntas em consagração e jejum, para a gente pregar a palavra e estar junto. Não brinca com a sua carne. Não brinca com o lobo. Não brinca com o pecado. Não brinca com aquilo que pode destruir a sua vida. O diabo, ele vai criando ciladas e circunstâncias e situações para nos enlaçar, para nos fazer escorregar. E depois, irmão, o abismo chama outro abismo. Depois que você errou, você fala: ah, não tô com... eu vou para a igreja hoje, estou me sentindo sujo. Aí que você foge da igreja, porque você fala: eu vou lá, eu vou falar, Deus não vai nem ouvir, porque você sabe que você consumou, que você pecou, que você errou. E aí o diabo vai te afastando cada vez mais. Eu vou dizer: se você está se sentindo sujo, eu vou dizer: é aqui mesmo o lugar que você tem que vir, porque a água de Deus, através da palavra, que vai te purificar, que vai te limpar. E se o doente, ele tem que procurar um hospital mesmo, é aqui que o remédio de Deus vai entrar nas suas veias, é aqui que o antibiótico do Espírito vai correr no seu corpo para que você seja curado. Se você está anêmico, é aqui mesmo que você vai receber bolsa de sangue. O sangue do Cordeiro, ele vai ser injetado sobre a sua história, para a glória de Jesus. Nós não podemos fugir, nós não podemos se afastar do lugar onde vai nos curar, onde vai nos tratar, onde vai nos fazer eu e você sermos melhores para a glória de Deus. Olha o que diz a Bíblia no livro de Salmos 29:11 diz: o Senhor dará força ao teu povo, o Senhor abençoará com paz. Quem vai te fortalecer, quem vai te capacitar, é o Senhor dos Exércitos. É o Senhor quem vai te ajudar. É o Senhor quem vai renovar o seu coração. É o Senhor que vai impactar a sua vida. É o Senhor que vai fazer você, em nome de Jesus, viver o extraordinário de Deus sobre a sua história. É o Senhor quem vai fazer isso comigo e com você. É Ele quem vai nos capacitar. Mas entenda, olha o que diz em Salmos 31, verso 24: esforçai-vos, e Ele fortalecerá o vosso coração, vós todos os que esperais no Senhor. Quem que vai te fortalecer? Quem vai fortalecer o coração? É o Senhor. Mas de quem? Aqueles que esperam em Deus, que esperam no Senhor. Mas aqui começa o versículo de uma forma tremenda, e é isso que Deus quer colocar para mim e para você entender. Se a gente vai vencer, eu creio que vamos, porque nós não vamos, aliás, nós só somos mais que vencedores, mais que vencedores, mais que vencedor. Tem vencedor? Levante a mão aí. Tem mais que vencedor em Cristo Jesus. Nós já somos mais que vencedores em Cristo. Nós não vamos vencer, já vencemos. Amados, nós precisamos entender que precisamos nos esforçar. Esforçai-vos. Às vezes a gente fala: Senhor, eu vou entrar este ano, vamos arrebentar tudo, eu vou vencer, o milagre vai acontecer. Tudo bem. Ficar isso no pensamento, não acontece nada. Ficar isso no sentimento, não acontece nada. Ficar isso no pensamento positivo, não vai mudar nada. O que muda é a nossa ação prática. Esforçai-vos. Olha o que diz a Bíblia, Salmos 31, 24: esforçai-vos, e Ele te fortalecerá. Quer dizer, Deus vai nos fortalecer para vencer o inimigo. Deus vai nos fortalecer para vencer este corpo que é corrompido, que o nosso exterior que está sofrendo, gemendo, olhando as provações, vai. Deus vai sim nos capacitar, Deus vai nos fazer vencer. Mas desde que nós tomamos uma atitude, uma posição de nos esforçar, de se pôr. O que é esforçar-vos? É se dedicar, é buscar mais, é fazer mais. O que você não fazia, você vai começar a fazer em nome de Jesus. O que você não buscava, você vai começar a buscar.

O quanto você não orava, você vai começar a orar. O quanto você não vinha para a igreja, você vai dizer, agora eu vou mais. Você vai se esforçar. E aí se prepara, porque se você esforçar, o Senhor diz, se prepara, Ele vai te fortalecer, Ele vai te capacitar, Ele vai restaurar, Ele vai liberar, Ele será o teu Senhor quem te capacitará em todas as circunstâncias da sua vida. Olha para o seu irmão, diga assim, esforçai-vos. Diga aí, esforçai-vos, não depende de Deus, depende única e exclusivamente de você. Eu comecei esse ano, Deus já vai mudar minha história. Amém. Você não precisa nem pensar que Deus quer mudar a sua história. Esse já é o desejo de Deus. Deus, Ele quer transformar, Deus quer prosperar. Deus, lembra a mensagem? Deus quer. Deus quer. Deus quer mais do que nós. Deus quer muito mais do que eu e você nos abençoar. Olha o que o Senhor diz para mim e para você. Eis que o Senhor tem pensamentos de paz ao vosso respeito, e não de mal, para vos dar o fim que desejais. Irmãos, desde que você erre, fale, Deus diz, eu tenho um pensamento de paz. O que eu tenho para você é coisa sobrenatural. O que eu tenho para você é excelente. O que eu tenho para você é maravilhoso. O que eu tenho para você é eterno. Eu tenho um pensamento de paz. Algumas pessoas estão até pensando que Deus tem algum sentimento ruim contra ela, porque ela errou. Não, ainda que você errou, Deus tem pensamentos de paz ao seu respeito. O desejo de Deus é te abençoar. O problema é que eu e você não estamos nos esforçando o necessário para vivenciar o milagre. Nós estamos querendo que Deus faça aquilo que depende de nós. Quantos querem ser salvos aqui? Diga glória a Deus. Quantos querem ser prósperos? Diga aleluia. Não é muita gente não. Prosperidade não é só dinheiro não, viu? É saúde, é milagre, é paz. Quantos querem ser próspero? Diga aleluia. Todos nós. Agora se eu dizer para você, olha para o seu irmão e diga, você quer ser próspero? Não precisa responder, só pergunta. Diga para ele, você quer ser curado? Você quer ser salvo? Você quer ser mais que vencedor em Cristo? Diga, você já é tudo isso em nome de Jesus Cristo. A gente não vai ser, a gente já foi salvo. Pastor, mas então que eu não preciso fazer nada? Ah, aí que está. Já foi. Preste atenção. Não está aqui comigo, mas aqui na carteira está o documento do carro que é seu. Estou te dando esse carro, é seu. Amém, pastor, glória a Deus. Quer dizer, foi declarado, foi entregue, está no seu nome. Mas tem que fazer o que agora? O que você tem que fazer? O que tem que fazer? Mais alto, moço. Já existe a promessa. A promessa já existe. O Senhor já liberou os milagres sobre a tua vida. Pastor, eu estou numa prova lá em casa. O Senhor diz, eu já abençoei a tua casa, eu já abençoei a tua família, eu já te prosperei, eu já te salvei. O que eu preciso? Buscar o milagre que já existe e já está liberado para você. Esse buscar está em si, eu e você nos esforçar, ir atrás, tomar posse do que é nosso direito. Aí a gente passa a vida inteira assim, preste atenção, culpando a Deus aquilo que Ele já nos deu. Senhor, tanto eu queria uma jarra com água, Senhor. Me dá uma jarra com água e um copo para eu beber, Jesus. Oh, Senhor, você fica colocando essas coisas para me atrapalhar. Senhor, me dá uma jarra com água. Eu queria uma jarra com água, Senhor. E um copo, meu Deus. Você está pedindo para Jesus ir para a cruz, morrer de novo, repreender toda a enfermidade de novo, te salvar de novo, prosperar de novo, sendo que já está tudo feito. O presidente assinou um decreto.

Presidente tem poder? Tem. Tem ou não tem? Tem. Mas rei tem mais. Rei, o poder dele é diferente. Ele não depende de parlamento, de senador, de deputado. O rei dos reis já assinou o decreto da sua vitória e está dizendo: ninguém pode revogar o milagre. Eu já estou liberando toda a promessa sobre a sua casa. Eu já estou liberando toda a promessa sobre a sua família. E ninguém pode se levantar contra o decreto real. Ele está carimbando com o seu anel, dizendo: eu ligo o seu milagre, a sua vitória para este ano. Receba em nome de Jesus. Ele está dizendo: eu, Jesus, o rei dos reis, carimbo, tá. Satanás pode querer se levantar, mas ninguém pode se levantar contra a promessa, contra o decreto real. O rei dos reis já decretou o seu milagre. O rei dos reis já decretou a tua saúde. O rei dos reis já decretou a tua família salva. O rei dos reis já decretou o milagre. Quem crê, receba sobre a tua vida aí. Receba sobre a tua história aí. Receba sobre a tua casa. Abaxandaracassoramandai. Aplauda ele mais forte. Aplauda ele. Aí a gente para e vai orar. Deus, faz isso para mim. Mas o Senhor fala: meu filho, mas já está feito. Mas cadê? Cadê, Senhor? Deus está falando: vem buscar. Esforçai-vos. Tome a posição, haja, tome uma atitude, faça a sua parte. Eu já fiz a minha, eu já garanti a seu. Tu é filho, tu é herdeiro. Aí eu e você, sabe o que a gente faz? Pai, dá minha carteira, meu documento, dá o que me pertence, vem aqui. Eu vou viver a vida que eu quero. Tchau. Pega as suas coisas e vai para o mundo. Que afinal não está muito legal. Aquilo que Deus tem para nós parece que não é tão bom assim. E aí quando a gente perde tudo, aí a gente lembra: meu Deus, os trabalhadores do meu pai vivem melhor do que eu. O que eu estou fazendo nesse chiqueiro? Porque quando a gente sai da fazenda, irmão, o único lugar que nos espera é um chiqueiro. Longe de Deus não existe outro lugar que não fora um lugar que não presta. Aí aquele filho diz: pai, eu pequei contra o céu e perante ti, já não sou digno de ser chamado seu filho. Quer dizer, o que era herdeiro agora já não se sente mais. E ele pensa: será que se eu voltar para a fazenda, o pai vai fazer alguma coisa, vai me perdoar? Será que ele vai me aceitar? Será que eu tenho direito ainda? Será porque eu perdi tudo, gastei absolutamente com as meretrizes, gastei com as bebidas, com a prostituição, com os erros, fiz tudo o que não devia, gastei tudo e saí da fazenda, meu Deus, onde eu vim parar? E o pai está na porta da fazenda já te aguardando, com um anel novo para colocar no seu dedo, com uma sandália nova para pôr nos teus pés, com vestes novas, nupciais para você ser vestido, e ainda mais ele diz: se prepare, calçar os teus pés com a preparação do evangelho da paz. Eu já disse aqui, todos esses presentes têm que ter conhecimento para poder dar. Como assim, pastor? Quando você vai brincar, talvez no final do ano, com alguém que você não conhece, ou presente a alguém, se você der um vaso para a pessoa, vai servir para ela? A probabilidade, sim ou não? É mais fácil do que você dar um chinelo que você não sabe o número do pé dela, é isso ou não, moço? Se você comprar um anel para quem você não conhece o dedo dela, você vai acertar? A tendência é o quê? Errar. Se você comprar uma camisa para alguém que você não conhece, ela vai ficar larga ou não vai entrar, porque você precisa ter medida. Tudo que o pai deu para o filho era de alguém que conhecia todas as medidas dele. Sandália, anel, vestes. O pai está dizendo: eu conheço as tuas medidas, eu sei os teus gostos, eu conheço o que você lhe preparou. Uma festa. Que festa? Que bolo que era? Era o que o filho

gostava. Que churrasco que era? Era a carne que ele gostava. O Pai está dizendo para você: eu conheço os teus gostos, eu conheço os teus desejos. Eu sou o Senhor que tenho milagre para a sua história. Eu sou o Senhor que tenho vitória para você. E se prepara, porque a bênção de Deus é sob medida. Ela é do teu nome. O que é seu ninguém vai tomar. O que é para você só serve em você. A sua túnica ninguém pode vestir. O seu anel ninguém pode tomar. A sua sandália ninguém pode vestir, porque ela tem o seu número, o seu documento, a sua identidade. O que Deus prepara para você nessa noite tem o seu nome. Ele faz como fez com Zaqueu. Ele para debaixo e diz: Zaqueu, ele te chama pelo nome, desce depressa, porque hoje eu vou entrar na tua casa, diz o Senhor dos Exércitos. Ele te conhece, ele te conhece. Olha para o seu irmão mais uma vez, profeta de Deus. Eu sei que às vezes você fala: poxa, mas eu não gosto de fazer isso. Eu vou dizer para você: mas tu é profeta. Abre a sua boca, diga para o seu irmão: se prepara, porque as bênçãos de Deus, elas têm a sua medida, elas se encaixam perfeitamente. Diga: elas são perfeitas para você. Ninguém vai tomar aquilo que Deus preparou para você. Diga: está gravado o seu nome, está gravado o seu nome, está gravado o seu nome. Chá. Cândore mandará.

O Senhor manda dizer para você: olha mais uma vez como um dedo de profeta, cara de profeta, para o sermão e diga para ele assim: diga Filipenses 1:6. Diz o Senhor para você: diga o Senhor, a boa obra que ele começou, ele vai aperfeiçoar até a volta de Cristo Jesus. Ele vai aperfeiçoar aquilo que ele começou na sua vida. Ele vai aperfeiçoar aquilo que ele começou na sua história. Se prepara, Deus te trouxe aqui para dizer: eu vou concluir a minha obra na tua história. Ela está sendo aperfeiçoada, ela está sendo trabalhada. Talvez alguém olhe para você e diz: está rústico, o Senhor diz: calma, está chegando o acabamento do céu. Está chegando o acabamento do céu. Está chegando o toque final de Deus. Nagasu yakandaramai. Paulo diz: eu tenho por certo isso mesmo, que aquele que vos começou a boa obra, ele aperfeiçoará até o dia de Cristo Jesus. Calma, se ainda não concluiu, é porque Jesus está trabalhando até que ele venha chegar. A boa obra que ele começou, ele vai concluir. Ele vai concluir. Esse ano é para quem quer lutar. A vitória já está liberada, o milagre já está liberado. Vem buscar, vem buscar, vem buscar, vem buscar, diz o Senhor. Senhor, para você, quem vai buscar, levanta a sua mão. Quem vai buscar, levanta a sua mão. Diga: glória a Deus, glória a Deus, glória a Deus, glória a Deus. Abandara saracandarabai. Levante a sua mão e receba de Deus. Receba ousadia. Você não vai parar. Esse ano é de plantar, e esse ano você vai colher. Você vai plantar e vai colher. Você vai plantar e vai testemunhar. A tua casa é o melhor lugar do mundo, a tua família é a melhor família do mundo. Deus vai cumprir aquilo que ele prometeu, ele vai completar a boa obra dele, ele vai concluir. Pastor, o senhor não sabe o que aconteceu hoje? O Senhor diz: eu sei bem, eu conheço você, a sua casa. É por isso que eu te trouxe aqui, para dizer: acredite na minha promessa, acredite nos meus milagres. Deus vai pôr por terra, demônio um por um vai ter que sair da tua casa, um por um vai ter que sair dos teus parentes, um por um.

consagrada, a tua casa é abençoada, a tua casa é ungida, a tua casa é escolhida, a tua casa, ela é o melhor lugar de Deus. Levante a sua voz e profetize, profetize sobre a sua família, profetize sobre a sua casa, profetize sobre a sua história, porque eu creio que o meu Redentor vive, e por fim casa é escolhida, a tua casa, ela é o melhor lugar de Deus. Levante a sua voz e profetize, profetize sobre a sua família, profetize sobre a sua casa, profetize sobre a sua história, porque eu creio que o meu Redentor vive, e por fim ele se levantará, ele se levantará. Quem quer viver o novo, fica de pé no seu lugar. Diga: eu profetizo, eu profetizo, eu profetizo. Sabe por que acabou a luz? Porque Jesus está dizendo: é assim que você vai ser lá fora. O mundo está em trevas, mas você é luz do mundo, você é luz do mundo, você é o sal, você é a diferença, é você quem vai brilhar. Eles podem estar em trevas, mas quando você chegar, tudo, tudo, tudo, tudo vai ser diferente, vai ser diferente. É para quem crê, é para quem recebe esta palavra profética, é para quem toma posse. Levanta, erga a cabeça e corra, busque, clame, faça a sua parte, porque Deus vai fazer a dele sobre a tua história, sobre a tua família. Labancho que a semana era o aragai, eu profetizo, Senhor, agora, agora, Senhor, alimenta as ovelhas, alimenta os cordeiros, alimenta o nosso

quer destruir a tua história, mas o Senhor diz: não, a tua casa é o melhor lugar do mundo, a tua família é a melhor família. Eu profetizo em nome de Jesus: se prepara a um novo tempo, a um novo momento de homens e mulheres cheios, cheios, cheios de ousadia, cheios de fé, cheios de graça. Receba de Deus sobre a sua história, receba de Deus mais, receba de Deus mais. Abre a sua boca e diga: eu recebo, eu recebo, eu recebo. Quem recebe, levanta a mão. Se você recebeu agora, profetiza sobre o seu irmão aí. Põe a mão nele aí, nela. Põe a mão nele, nela, e profetiza. Profetiza sobre ela, profetiza sobre ele. Diga: receba a unção de Deus, receba a unção de Deus, deixa Deus te usar aí. Profetiza a unção de Deus em nome de Jesus, profetiza a glória de Deus, profetiza a presença do Espírito Santo sobre a sua história, para a glória e honra do nome de Jesus. Você é um profeta.

Senhor, adoro Jesus. Vem, Jesus, vem, Jesus, pode entrar. Pode entrar.

Águia. A águia é usada como símbolo dos que esperam no Senhor e nele confiam. Verdadeiros cristãos são como águias. Você pode ver pombos, andorinhas e outras aves voando em bandos. Águias não. Ficam lá no alto, olhando o azul infinito. E é do alto que vem o poder do cristão. E quando vem a tormenta, as águias não se escondem. Abrem suas asas que podem voar em alta velocidade e enfrentam a tormenta. Elas sabem que as nuvens escuras, a tempestade e os raios podem ter uma grande extensão. Mas lá em cima brilha o sol. Nessa luta podem perder penas e se ferir, mas não temem e seguem em frente. Depois, enquanto todo mundo fica às escuras embaixo, elas voam vitoriosas e em paz lá em cima. Mas as águias também morrem, só que não se acha por aí um cadáver de águia. Porque quando elas sentem que chegou a hora de partir, não se lamentam nem ficam com medo. Procuram com seus olhos o pico mais alto, tiram as últimas forças de seu cansado corpo e voam os picos inatingíveis, e aí esperam o momento final. Talvez por isso o profeta Isaías compara os que confiam no Senhor a águias. Nós também temos uma vida cheia de desafios. Eles podem parecer impossíveis de serem vencidos, mas lembre-se, descanse no Senhor, passe tempo com Ele e depois parta para a luta, sabendo que além da tormenta brilha o sol.

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à embalagem. Um jovem preparava-se para sua formatura na universidade. E sabendo que seu pai poderia dar-lhe um bom presente, disse-lhe que um carro era tudo o que queria. Na manhã da formatura, o seu pai o chamou em seu escritório e disse como estava orgulhoso em ter um filho como ele e quanto amava. Ele entregou uma caixa embrulhada para presente. Curioso e desapontado, o jovem abriu a caixa e encontrou uma Bíblia. E disse: "Com todo o seu dinheiro, você me dá uma Bíblia." E saiu de casa. Passaram-se alguns anos e o jovem lembrou-se do seu pai e concluiu que ele estava muito velho e que talvez devesse ir vê-lo, pois não tinha estado com ele desde o dia da formatura. Enquanto se preparava para viajar, recebeu uma triste notícia. Seu pai havia morrido. E quando chegou na casa de seu pai, uma tristeza intensa e um grande arrependimento tomaram conta do seu coração. Então começou a olhar as coisas que seu pai havia deixado e achou a Bíblia e começou a virar as páginas. Seu pai havia sublinhado um versículo, Mateus 7:11. "Se vós, pois, sendo maus, sabeis dar boas dádivas a vossos filhos, quanto mais vosso Pai que está no céu dará bens aos que lhe pedirem." Enquanto lia estas palavras, viu uma chave de carro com a etiqueta de uma concessionária e a data de sua formatura dizendo: "Pago à vista." Muitas vezes perdemos as bênçãos de Deus só porque elas não estão na embalagem que desejamos.

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prostituta, eu era uma prostituta. E eu, aquela mulher abandonada, sem escrúpulo nenhum. Aquela mulher sem caráter. Aquela menina chega na porta da minha casa com apenas 6 anos. E ela diz assim: Sandrão, vai ter um culto das crianças na minha igreja. Eu conhecia Jesus de 2 formas. A primeira era na porta dando escândalo e vendo alguns virarem o rosto para mim. E a segunda, eu e minha mãe, nós fazíamos um copão de caipirinha com limão, ligava no R.R. Soares e ficava ouvindo a palavra. Às vezes o R. Soares dizia assim: você que está com a pinga, aí Deus tem uma palavra para você. Nós virava a pinga, chorava e dizia: é para nós, isso é comigo, meu Deus. E a gente bebia a pinga e chorava. Aquela menina chega e fala: vai ter um culto na minha igreja, eu tenho uma palavra para você, eu queria convidar você para ir nesse culto. Eu olho para aquela menina, o meu coração treme de medo, porque eu nunca tinha recebido um convite para entrar dentro da igreja. Eu gostava demais daquela criança, e eu disse: e agora o que eu faço? Eu sorri e falei para ela: vamos fazer um combinado, eu só vou na sua igreja o dia que você for na minha. Ela sorri para mim, sorri com um olhar inocente, e ela diz assim: espera aí, eu vou perguntar para o meu pastor, se ele deixar eu vou. Não, você está aqui, seu pastor sabe que você está aqui? Não, ou você é daquela que vai e volta e ninguém sabe onde você está? Não, você é daqui que veio debaixo de uma cobertura, que veio debaixo de uma bênção, ou você é aquela do movimento? Não, estou sabendo que tem profeta, estou sabendo que tem manto, eu não preciso sair debaixo de cobertura, eu saio de qualquer jeito. Não, ei querida, se você quer ter vitória, aprenda a ter cobertura espiritual. Fica de pé, minha linda. Relebaia Choui. Reli Etiópia, Reli Decaia, Choudeli Reface. Eu fui surpreendida por aquela menina, porque ela tinha 6 anos de idade e ela estava falando de uma autoridade espiritual. Enquanto eu olho para você, eu vejo a bondade de Deus sobre a tua vida. Alamanda Caia, Choui. Alamandecia Tomi Refácia. Assim diz o Senhor: Decaia, relibiasse. Eis que o teu Deus estou indo adiante de ti. Tu chegaste aqui com o coração aflito e tu tem uma tomada de decisão a fazer. E Deus está dizendo assim: Dequia, Tchobesia, se tu fores para a direita, eu irei contigo. Se tu fores para a esquerda, eu também irei contigo. Relebande, Xirra, eu vejo uma mala. Alabande, que refácia. E Deus diz: eu estou contigo nesse negócio. Tu não estás sozinho. Tenho o meu aval, diz o Senhor dos Exércitos. Aquela menina vai embora para casa e eu fico tranquila, porque eu sabia quem eu era e o pastor dela também. Eu falei: estou livre, jamais ela vai ficar comigo no terreiro. Passado de 7 a 10 dias, essa menina chega linda na porta da minha casa. Ela chega bem vestida, porque filho de crente anda bem vestido. Não, se você trouxe sua criança cheia de ranho, com a fralda cheia, vai dar um jeito nela. Não, porque filho de crente anda bem vestido. Não tem esse negócio da mãe chegar escovada, chegar toda arrumadinha, o filho vir feio. Não, filho de crente, a filho daquele que serve a Deus, ele anda bem arrumado. Não, a nossa casa, não, eu digo assim, ó, pregue o evangelho, mas se for preciso, use palavra. A forma que você anda, a forma que você veste, a forma que você trata os seus filhos, essa forma já é uma maneira de pregar o evangelho. Essa menina chega na porta da minha casa de Bíblia na mão. E ela diz assim: Sandrão, eu vim para ir com você na sua igreja, porque o meu pastor disse que o próprio Deus vai comigo. Eu dou um sorriso. Eu falo: ela é louca. O pai, a mãe, o pastor, esses crentes são tudo louco. Porque aonde eu vou, Deus não entra. Eu pego aquela menina, eu pego aquelas roupas do patuá e vou caminhando com essa menina para o terreiro espírita. Aquela menina vai silenciosa e eu vou pensando assim: esses crentes vão ter que fazer um culto de libertação, porque ela vai vir com tanto demônio que eles vão se arrepender de ter liberado ela

para ir comigo. Relebasse. Relebai que chupia de si refai e chora. Enquanto eu estou falando essa palavra, me veio o som de um tambor. Alamando, relidefai a serra. Batendo um tambor para tu ir embora. Releia de que refácia. E disseram: aqui eles não ficam. Nesse bairro eles não ocupam. E Deus está dizendo: fui eu quem te trouxe a essa cidade. Alamando de si reface. Eu vejo Deus desenrolando papéis em teu favor. Alamando de si, dinheiro que foi perdido, esquecido. Deus está dizendo: eu começo a revirar os papéis e começo a trazer para a tua mão. Alabaiasti, o devorador não vai dar de si reface. Eu vejo Deus desenrolando papéis em teu favor. Alamando de si, dinheiro que foi perdido, esquecido. Deus está dizendo: eu começo a revirar os papéis e começo a trazer para a tua mão. Alabaiasti, o devorador não vai ter ação sobre a tua vida. Não pode o macumbeiro dizer que tu vai embora. Pode dizer que a igreja da Tijuca vai fechar. Deus está dizendo: eu estou te enchendo da minha glória e trago finanças esquecidas para a tua casa. Vem vindo dinheiro esquecido, pastor. Aquela menina chega comigo no terreiro, ela dobra os joelhos. Ela dobra os joelhos, existe uma cortina. Nós vamos colocar roupa para começar o trabalho. Quando começa a bater a tabaca e abre a cortina, eu percebo que aquela menina de 6 aninhos de idade, ela senta e coloca a Bíblia no colo. A mãe de santo, ela olha para nós, a mãe maior, e ela diz: vamos riscar o ponto. Começamos a riscar o ponto uma vez, nada aconteceu. Começou a riscar o ponto a segunda vez, nada aconteceu. Riscou o ponto a terceira vez, nada aconteceu. Aquela menina sentadinha olhando para nós, a mãe de santo olhou e disse: quem é essa menina? Eu digo: é fulano de tal. E quem trouxe? Fui eu. Ela falou: então tira ela daqui, porque o que está nela é maior do que o que está em nós. Não, eu já estou profetizando para a tua vida enquanto você está com a mão erguida. Quem anda com a cobertura não anda sozinho, o próprio Deus anda com ele. Não, quem está com você é maior, é maior, é maior. O Deus que está sobre a tua vida, não chega macumba, não chega mandinga, não chega palavra de maldição, porque o nosso Deus é maior. Deus é maior. Não, para com esse negócio, que você está debaixo de maldição, que você está debaixo de olho gordo vai ter que emagrecer, porque o nosso Deus é maior. Não, ah, o nosso Deus é o único, que pega a maldição e faz transformar em bênção. Eu entendo, minha pastora Terezinha, que naquela noite, Deus mostrou e me ensinou a importância de estar debaixo da obediência dos seus líderes. Não, tem muito crente que está passando prova porque quer andar de qualquer jeito. Não, tem muita gente que está passando prova porque quer andar sem cobertura. Não, não quer pedir o aval. Eu vou pedir aval para homem? Não, eu não peço aval para homem, mas eu peço: ora por mim. Ah, cobre-me, Senhor Jesus, com o teu sangue. Eu não saio sem a bênção espiritual do meu pastor. Através da bênção e da obediência daquela menina, Deus parou o inferno para honrar a fé daquela menina. Você acredita que Deus está parando o inferno hoje? Você acredita que Deus está parando o inferno hoje? Não, não. Talvez você chorou até agora. Deus está dizendo: eu estou parando o inferno hoje para honrar a tua fé. Aquela menina é uma cristã boa, porque crente até o adversário da nossa alma é. Quando eu saio do terreiro com aquela menina, ela não fica perguntando o que aconteceu, o que que deu errado ou o que que deu certo. Ela sorri e ela diz para mim assim: Sandrão, agora você vai comigo na minha igreja? Pensa na perna da Sandrão. Pensa na... ela tinha para quem pedir proteção e eu. Falei: e agora? A minha perna tremia. E eu falei: se essa menininha com 6 anos de idade parou o terreiro, os crentes vão acabar comigo. E eu tinha muito medo de chegar lá e rolar. Falei: eu vou ficar rolando bem uns 5 meses, porque tem demônio lá. Eu não vou lá. Mas por amor àquela menina,

fui no terreno. Fica de pé um pouquinho. Acho que é a blusa bege. Eu sou ruim de cor, mas vai dar certo. Relibiando-se. Elebai e toubi de si refaz. É por amor a você que Deus está me usando nessa noite. Alabando de caia de siha. Eli de soube essa. Enquanto eu estou aqui, eu estou vendo Deus visitar um presídio. Elebai e toubi que ni refaz. E o Eterno diz assim: eu estou quebrando as cadeias do inferno que foi sobre a tua vida. Elecande soube a niha. Satanás diz que ia destruir a tua história, mas Deus está dizendo: sou eu um Deus que estou reescrevendo a tua história. Alamando caia tire subnécia. Assim diz o Senhor: repreende e dá uma ordem à tua alma, para que a ansiedade não tome lugar, mas que você enche o teu coração de fé. Alamando é que refácia, porque tu diz assim: Senhor, na minha vida está tudo parado. E Deus diz assim: sou eu o Deus de movimento. Mesmo estando em silêncio, eu estou trabalhando por você. Enquanto eu chego, eu chego da igreja, eu ouço a palavra. Eu creio que eu sou uma pessoa que anima a fé de quem tem familiares fora da presença de Jesus. Porque às vezes você convida alguém e você fica sedento que aquela pessoa entregue a vida para Jesus naquele momento. Mas, embora a palavra tivesse falado muito comigo, eu sabia que eu tinha um compromisso naquele terreno. Aquela menina, enquanto fazia seu apelo, ela dizia: aceita Jesus ou não? E eu começava a pensar: não posso, porque minha mãe é mãe de santo, porque é isso, porque é aquilo. E eu falava: vou ter que parar de beber, vou ter que parar de fumar, vou ter que parar de prostituir, vou ter que parar de fazer isso, parar aquilo. E não queria renunciar a nada daquilo. Deus, o plano dele é salvar a todos, mas é nós que decidimos se nós queremos Deus na nossa vida. Não, Deus não nos fez para perdição, Deus nos fez para salvação. Eu estou ali no terreiro, e naquele terreiro eu tenho a oportunidade de engravidar do meu filho Jonatas. Lindo, as meninas conheceram. No terreiro eu fui disciplinada, porque o meu corpo pertencia ao Exu. A partir do momento que a minha mãe tinha dado o corpo ao Exu, eu não poderia mais ter relações sexuais com homem nenhum. À noite eu via os demônios ter relações sexuais comigo. Eu acordava com marcas de mordida e de chupada sobre o meu corpo. De repente eu me envolvo com um homem e estou grávida. Aquele Exu me rejeita. Interessante que agora, no evangelho de hoje, vá disciplinar alguém. É que vocês não foram pastoreadas pelo pastor Eliseu. Faltado em uma escola dominical já era um desespero. Não. Aquele lá, o Exu olha e fala: não. Ela não seguiu as regras. Ô, querido, existe uma regra. Essa regra não foi o homem que colocou, não. Para. Talvez você diz para mim: pastora, mas eu sou divorciada, eu sou solteira e tenho mais de 18 anos, tenho 15 anos, não importa se você é solteira, se você é divorciada, se você é viúva. Se você está tendo um namoro que não condiz com a palavra, pare agora. Porque você não é bijuteria, você é joia rara. Não, pastora, mas é que eu já tenho mais de 40 anos, é normal apertar aqui, é normal apertar lá. Não, você não é test drive, você é templo do Espírito Santo. Não, o coisa aqui é diferente. Não importa quantos anos eu tenho, eu sou rainha do Senhor. Homem nenhum vai chegar abusando, pegando. Quer experimentar, vai ter que casar. Se o diabo não aceitou, eu grávida, Deus é obrigado a aceitar você no adultério? Eu só vou pregar o que Deus mandou. Não vou pregar nem mais nem menos. Não, mas é que nós somos adultos, pastora. Você sabe adulto como é que é, né? Beija aqui, esquenta lá, então casa. Ou então joga água. Esquentou, joga água. É, aplaude Jesus aí. Isso aí, sentimento, se valoriza, mulher.

se valoriza. Porque eu fui daquelas mulheres que precisei ir em fórum fazer exame para DNA, obrigar um homem a assinar o nome de pai no RG, na certidão de nascimento, porque eu passei na frente. Tem muita luta que você está enfrentando, porque você está passando na frente. Não, se você andar de deitinho, você não vai sofrer não. Se você andar no caminho de Deus, não vai ter dor não. Porque mesmo que tenha dor, Deus é fiel para nos segurar no colo e nos sustentar.

Atenção. Quem comeu churrasquinho da rua? Eu acho que parei ônibus umas 5 vezes. Eu não podia ter banheiro e nem nada para estacionar. Desobediente. E toda vez que parava o ônibus, eu lembrava bem que a minha pastora disse: não coma churrasquinho da rua. É a segunda vez que eu estou aqui. Então eu não sei se aqui tem. Mas onde eu moro tem um local no estado de São Paulo chamado 25 de março. Se você não conhece, você já ouviu falar. 25 de março é um dos redutos onde vende muita bijuteria barata. E eu passei na 25 de março e eu observei que as bijuterias ficam expostas e quem quiser pega. Ah, as minhas amigas, aquelas que estão acostumadas a vir na 25, ela pega de pacote. Quando chega lá em Boituva, fala: ih, esse aqui está com defeito, esse não presta. De 20 que ela levou, ela aproveita 10. Mas é porque é bijuteria. Eu quero dizer que você foi comprado com o sangue de Jesus Cristo no Calvário. Você é joia rara. Não, você não está aqui para todo mundo ir pegando. Você não está aqui para todo mundo fazer o que quer. Não, você é a princesa do Senhor. Você é guardada no cofre real do Eterno. Então se posiciona nessa noite para viver a história que Deus escreveu para a tua vida. Eu ganho meu bebê. Eu ganho o Jonatas, que hoje está com 37 anos de idade. Eu continuo bebendo, eu continuo prostituindo, eu continuo tendo uma vida errada. Mas Deus prepara. Deus prepara. Diga: Deus prepara. Nós temos mania de colocar a responsabilidade da nossa vida na mão de Satanás. Não, porque foi o diabo. Ei, querido, o diabo não tem a chave nem da casa dele. Não é você que vai ter, né? Não. As provas que você passa é só quando Deus autoriza. Não, o diabo não tem autoridade para brincar com aquele que serve a Deus. Enquanto eu estou com essa criança e a minha mãe no terreiro, a minha mãe tem um nódulo na orelha direita, onde ela perde o movimento do lado esquerdo. Quando vai fazer o exame, esse nódulo é um câncer. E o médico disse: se nós formos operar, retirar esse nódulo, ela vai ficar com sequelas ou pode até morrer. E nós começamos, o médico começou a instruir a minha família. A primeira coisa que eu lembrei: ah, Sandro, se tu soubesse como Jesus te ama. Não, eu não lembrei de nada. O amor de Jesus é suficiente para te manter de pé. O amor de Jesus é suficiente para você adorar Ele. O amor de Jesus é suficiente para você glorificar o nome dEle. Eu entrei no banheiro bêbada. Eu fui participar de uma entrega de cestas básicas para a família vulnerável. Eu pego essa cesta básica e vou indo embora para minha casa. Quando eu coloco a cesta básica no chão, porque está pesada, pastor Elias Adrião, ele passa com o carro e ele diz: filha, você quer que eu leve a sua cesta? Eu falei: quero. Ele colocou a cesta dentro do carro e foi embora. Eu morava bem perto da igreja. Eu falei: mas olha como que crente é bicho esquisito. Se ele vai em casa levar essa cesta, o que custa ele levar eu? É porque o homem de Deus não coloca todo mundo dentro do carro. Não, o homem de Deus, ele é sábio. Não, o homem de Deus, ele é... Não, para com esse negócio, aí é amiga de serviço, eu estou dando só uma carona. Ai, bem, você é ciumenta. Não, para de colocar as piriguetes dentro do carro. Para de colocar, abrir a porta da sua casa para qualquer um entrar. Vigia, guarda a tua casa. Tem muitos casamentos, pastora, que estão sendo destruídos porque as mulheres não souberam guardar a sua casa. Ah, não, Maria, eu não consegui até agora entrar na casa da pastora Débora. Fica feliz, filha. Você não está dentro da casa dela, mas você está no joelho. Ah, não é frequentando casa de pastor que traz salvação, mas é a oração e a transformação todo dia. Brinda a tua casa, brinda o teu lar, brinda a tua família. É que nós achamos que bom é ter quantidade. Importante é ter amigos de qualidade. Tenha poucos, mas tenha amigos leais. O senhor pode ficar de pé? Relibiai a Choi. Relebai a Choi de Lirefaz. Se nós fôssemos conversar de amizades traiçoeiras, o senhor saberia dizer em detalhes o que é traição. Relebando o que basse alemão de que refaz. Ah, eu vejo uma quebra de sociedade. E eu vejo roubo.
Eli echou nessa, batendo na costa e disseram: pode contar comigo, mas na hora em que tu mais precisou,

Deus que tirou você do vermelho. Eu vejo Deus restaurando e dizendo: eu sou dono de empresa e eu não vou deixar você passar vergonha. Mas brinda a tua.

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Deus é grande em glória. Deus é grande em poder. Ele é grande em misericórdia, perdão, amor, justiça, benignidade e sabedoria. Deus é tão grande que a palavra de Deus diz que o céu é o seu trono e a terra o estrado dos seus pés. Ele é tão grande, mas ao mesmo tempo tão pequeno, que cabe dentro do teu coração. Deixe-o entrar.

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Queridos, eu vos saúdo com a paz do Senhor Jesus. Evangelho segundo escreveu Lucas, capítulo 11. O versículo 1 diz assim: Aconteceu que, quando ele, Jesus, estava orando em certo lugar, ao concluir, dos seus discípulos lhe disse: Senhor nosso, ensina-nos a orar, assim como João ensinou a seus discípulos. Eu

Tenho visto que muitos cultos públicos se fazem, muitos ambientes de reunião, de reuniões públicas se desenvolvem, se abrem, se enchem. E estamos a cada dia desenvolvendo mestres na palavra, ministros de louvor, crentes com desejo de experiências com Deus. O cessacionismo, que é uma crença fortemente divulgada, difundida entre os nossos irmãos reformados, não todos, mas a maioria, a crença de que a contemporaneidade dos dons espirituais e milagrosos não é verdade. Essa crença não é bíblica. E ela não conseguiu, graças a Deus, no coração da maioria dos crentes, matar o desejo por experiências com Deus. Num interlúdio místico de 2 horas, num ambiente como esse, onde cada canção nos faz lembrar de Deus, cada pregação nos faz lembrar do céu, cada testemunho nos desperta para o reino de Deus, o coração aquece. Eu quero isso para a minha vida, eu quero Deus, eu quero ser incendiado, eu quero o sobrenatural. É bom porque o ambiente influencia. Hoje no almoço nós conversávamos sobre como o ambiente forma, molda e influencia os imaturos. Positivamente, um ambiente como esse pode gerar em você o desejo, mas a minha pergunta é: como esse desejo por sobrenatural, por avivamento, pelo incendiar do Espírito, se tornará uma realidade? Até que ponto você está disposta, minha irmã, a pagar o preço necessário para ser incendiada? O que você estaria disposto a renunciar para de fato ser incendiado? E eu vou apresentar para vocês um caminho simples, simples, simples, porém ignorado por muitos de nós. Deus fez o homem simples, mas ele criou muitas invenções, já disse o sábio Salomão. E eu quero falar com vocês, subordinado a um tema, que é uma pergunta. Você ora? Está aqui, não está disposto a orar? Honrar um tema como esse, sem estar disposto a orar, disposta a clamar, ajoelhar-se, quebrantar-se, ou mesmo em pé, porque o que mais importa é a posição da alma e não do corpo na oração. Mas se esforçar para aqui estar, desejar isso e buscar o sobrenatural, ser incendiado, incendiado, e não orar, você está perdendo o seu tempo. Lucas 11 é um registro da oração. O versículo 1 diz que Jesus está orando num certo lugar. Diz que quando ele acabou de orar, um dos discípulos lhe fez um pedido maravilhoso: Senhor, nos ensina a orar. E quando esse camarada pediu para que Jesus lhe ensinasse a orar, Jesus então lhes deu princípios de como construir uma vida de oração. E esses princípios perpassaram tempos e estão conosco até hoje, pois foram princípios de Cristo. Depois, os irmãos que já leram esse texto percebem que no versículo 9, Jesus incentiva a oração. Ele não apenas ora no versículo 1, ele dá incentivos para que oremos. Ele diz no versículo 9: pedi e vos será dado, buscai e encontrareis, batei a porta e se abrirá.

irá para vós, porque todo o que pede recebe, o que busca encontra, ao que bate se abre. Jesus está incentivando os crentes a orarem, mas ele também, enquanto está dando os princípios da oração, ele está falando sobre o maior propósito de se orar. Não dá para ler Lucas 11 e isolar até o versículo 10, como se ele estivesse falando para qualquer tipo de gente orar por princípios da oração. Ele está falando sobre o maior propósito de se orar. Não dá para ler Lucas 11 e isolar até o versículo 10, como se ele estivesse falando para qualquer tipo de gente orar por qualquer tipo de propósito, como se a oração fosse uma caixinha mágica de onde de lá sai o Aladim, piririm, pim, pim, pensa que tu quer que eu tô aqui. Como se a oração fosse uma varinha mágica e é só usar o nome de Jesus e acontece. Não, ele está dando os princípios da oração. E como que ele conclui o princípio da oração? Versículo de número 13: se vocês, sendo maus, sabeis dar boas dádivas aos vossos filhos, quanto mais o vosso Pai que está no céu, que dará o Espírito Santo àqueles que lhe pedirem. Ele está orando no 1, ele manda pedir no 9, ele manda pedir no 10. Ele conta uma historinha nos versículos 10 e 12 sobre pedido de um amigo ao outro amigo. E quando você pensa que é pedir tudo, pedir de tudo, pedir qualquer coisa a qualquer hora, ele diz que a prioridade na vida de oração é receber o Espírito. Pergunta para mim por quê? Porque se nas suas buscas, na sua vida de oração, você não busca o enchimento do Espírito, a direção do Espírito, você terá mais orações negadas do que respondidas. Todos aqui já tivemos orações não respondidas. Por quê, pastor? Porque oramos fora da direção, oramos fora do propósito. Pastor, eu já tive muitas orações respondidas. É porque o Espírito te conduziu a se conectar à vontade de Deus para a sua vida. Agora é um mistério que eu não posso te explicar. Chegar no céu, tu pergunta para Jesus, se for possível, por quê? Porque se é o que o Senhor quer fazer, eu tenho que orar. É lei, lei estabelecida, regra estabelecida pelo nosso Deus. Ele não fará nada de grandioso na terra se a igreja na terra não orar. Ele não vai te incendiar, não vai te batizar, não vai te encher, não vai te usar, não vai. E já vai a mensagem, já vai começar com polêmica. Sem oração, nem salvação existe. Ninguém aqui pode ser salvo sem orar. E quando eu digo ninguém, eu estou falando você que está desviada, desviado, você que é do diabo, você que está no caminho largo, você que faz parte de falsas igrejas, de falsas religiões. Sem orar, clamar a Cristo, você vai para o inferno. E eu vou provar na Bíblia. O primeiro ponto da mensagem é: o Salvador está orando. Eu vou perguntar para quem está comigo, quem está orando aqui? Ô povo inteligente, o Salvador está orando. Quem está orando aqui? O Salvador. Se o Salvador, que é o Salvador, está orando aqui, como que o homem pode ser salvo sem orar? Jesus orou em Lucas 3 no batismo. Jesus orou em Lucas 10 para escolher os discípulos. Jesus orou em Lucas 9 no monte da transfiguração. Antes que Pedro confessasse: tu és o Cristo, filho do Deus vivo, Jesus orou. Jesus orou em Lucas 11. Jesus orou no Getsêmani antes de ser preso. Jesus orou na cruz. O Salvador orava. Aí me vem duas perguntas à mente:

salvo sem clamar? Por que que você acha que pode ser salva sem orar, sem humilhar-se diante de Deus? Eu não estou falando aqui a pagãos que nunca ouviram o evangelho. Eu estou falando a pessoas que cantam nossas músicas. Eu estou falando de gente que gosta de nossas mensagens. Como que o homem pode ser salvo sem orar? É claro que eu defendo a salvação pela graça. Eu não tenho nenhuma dificuldade de afirmar que ninguém será salvo por suas orações. Mas eu também não posso afirmar que alguém pode ser salvo sem orar. Se o homem quiser perdão de Deus, ele tem que abrir a boca, abrir seu coração e dizer: me perdoa. Pastor, a pessoa pode ser salva sem ler Bíblia? Pode, se ela for cega. A pessoa pode ser salva sem saber hermenêutica e exegese? Pode, se ela for analfabeta. A pessoa pode ser salva sem ouvir pregações? Sim, eu acompanho missionários, sustento alguns missionários, e eles pregam em alguns ambientes, tipo na Ilha dos Cocombas, na África. Só tem culto a cada 6 meses. E quando acontece o culto, a pessoa se entrega para Jesus. Só no próximo 6 meses, aquela pessoa vai ouvir uma pregação. A pessoa é salva sem ouvir pregação, sem ouvir podcast de 3 horas, que tem crente viciado, não estuda a Bíblia, mas está no podcast todo dia. A pessoa pode ser salva sem ouvir podcast. Agora, sem orar, não tem como. Eu vou provar na Bíblia. Alguém pode fazer isso aqui pelo outro, por exemplo, comer pelo outro, beber pelo outro, dormir pelo outro? Não, existem coisas que não se fazem por procuração, é cada um cumprindo o seu papel, são coisas naturais que cada um deve fazer por si. Assim é o homem diante do Salvador: ou ele clama por salvação, ou ele vai perecer. Ou ele clama, por quê? Porque você clama, porque você ora, porque você não pode gerar aquilo que você está buscando. E a salvação é um milagre operado por Deus, não são as suas obras, não é o ambiente que você frequenta, não é a missionária que você pediu oração, não é aquela igreja que você foi fazer campanha. Não, isso é extremamente individual. Oséias 14, 2: tomai convosco palavras e convertei-vos ao Senhor. Ele está dizendo: use palavras e se converta ao Senhor. O que Pedro disse para aquele macumbeiro lá em Atos 8, 22: se arrependa da sua maldade, ore ao Senhor, pedindo que ele perdoe os pensamentos do seu coração. Deus não perdoa quem não se arrepende. Deus não perdoa quem não ora. Lembra de Lucas 23:43? Os dois ladrões criticavam o Cristo na cruz do meio. De repente, um deles viu que o homem da cruz do meio era diferente. O que ele fez? Clamou. Como? Primeiro ele defendeu Jesus, olhou para o outro e disse: para de mexer com esse homem, ele é justo, ele não fez nenhum mal, nós somos maus, nós estamos aqui porque merecemos, mas o homem da cruz do meio é justo. Depois que ele defende, ele clama: Senhor, lembra de mim quando vieres no teu reino. Aí Jesus respondeu na mesma hora: hoje estarás comigo no paraíso. Essa é fácil. Tu lembra de Atos 2:21? Aquele que invocar o nome do Senhor será salvo. Está aí. Se o Salvador orou, é decreto dele que para você ser salvo, você tem que clamar. Por isso, orar é coisa de gente necessitada. Orar é coisa de gente dependente. Não adianta você gostar da música, gostar da pregação, e não se prostrar diante de Deus em oração, dizendo:

resgata-me, salva-me, como aquela canção, então liberta-me de mim. Esse é o poder da oração. Se nossos filhos não clamarem, não serão salvos. Se essa nação não clamar, não será salva. O Salvador orou. Então, me ajuda, hein?

quem é salvo, ora. Repito, eu não estou falando a pagãos que nunca ouviram o evangelho. A quem muito é dado, muito será cobrado. Quando Paulo foi salvo em Atos 9, a primeira característica dada sobre ele a Ananias foi essa: Ananias, eis-me aqui, Senhor, vai orar para o Saulo. Eis que ele está orando. Como é que Ananias vai discernir que aquele cabra agora é crente? Porque ele está orando. Tu lembra do rapaz lá de Gadara, Marcos 5,18? Jesus expulsou a legião de demônios, e aquele que andava pelado, se ferindo, agora estava vestido aos pés de Jesus. Jesus olhou para os discípulos e disse: bora voltar de barco. Ele, o ex-endemoniado, olhou para Jesus e o texto diz que ele rogava, implorava: Senhor, me deixa ficar contigo. Porque a primeira marca de quem é salvo é oração. Você ora. Se você não ora, desculpe, você não é salvo. Ore para Jesus te salvar. É a marca de quem nasceu de Deus. Escute os missionários e eles vão lhe dizer que em várias partes do mundo, onde houver conversões como está acontecendo na África, Nova Zelândia, interior da China, Índia, quando as pessoas se convertem a Cristo, no próximo culto elas chegam mais cedo para orar. A primeira coisa que elas fazem em casa é abandonar os ídolos e orar. O primeiro ato de uma criança ao nascer, chorar. O primeiro ato de fé de quem foi salvo, orar. A oração é para a fé o que a respiração é para a vida. Como um homem pode viver sem respirar? Está além da nossa compreensão. Então, como que um crente pode viver sem orar? Assuma que tu está desviada. É melhor o inimigo declarado do que o inimigo disfarçado de amigo. Se tu não ora, tu não é crente. Você não ama a Deus. Se minha esposa levanta, não fala comigo. Vai almoçar, não fala comigo. Dirige comigo, não fala comigo. Vai trabalhar, não fala comigo. Vem para o culto, não fala comigo. Eu vou dizer: você está doida? Você tem problema? Onde há comunhão sem diálogo? Todos os filhos de Deus sentem a necessidade de falar com o Pai. Romanos 8,15 diz que quando o Espírito opera em nós o ato da regeneração, a gente clama: Abba, Pai. Papaizinho. Deus não tem filhos mudos espirituais. Vou repetir: Deus não tem filhos mudos espirituais. Quando o Espírito opera o novo nascimento, ele abre sua alma e diz: ora, clama, abre a boca, clama a mim, eu vou te responder, clama a mim, eu vou te anunciar coisas grandes e firmes que não sabes. Você quer ser incendiada? Você quer ser incendiado? Aí eu faço outra pergunta: você ora?

tem uma classe que não ora na Bíblia. Até demônio ora, irmão. Lá em Gadara, os demônios imploraram: não manda nós para o abismo, não, Senhor Santo, Filho do Altíssimo. Manda nós para os pobres.

porcos. Tem crente pior que demônio, meu Deus do céu. Demônio orando. E tu é crente e não ora. Salmo 14, verso 4 diz que os ímpios não oram. De Gênesis a Apocalipse, os salvos oram. Ímpio não ora. Aí, não é eu que estou falando, não, é o salmista lá no 14. Quem não ora é, quer falar não? Quem não ora é, aconteceu que quando ele estava orando num certo lugar, Jesus tem um certo lugar para orar se torna um lugar certo. Ele está num certo lugar onde os outros só podem observá-lo. Lucas 3, ele ora quando a multidão está sendo batizada. Ele orou publicamente. Lucas 9, ele subiu o monte para orar com os discípulos. E Lucas 11, ele está orando num certo lugar. Ele está orando secretamente. Você ora publicamente? Misericórdia, pastor, tenho vergonha de orar publicamente. Sangue de Jesus tem poder. É, mas quando o pessoal da mídia vê com o celular pertinho assim na tua cara, eu tô... Só pra postar. Jesus orava publicamente. Você pode estar no ônibus e a ambulância passando. Tu levanta a mão e Jesus dá o livramento. Aí os ímpios vão falar duas coisas de tu: ou tem fé ou é doido. Orar publicamente atrai o olhar dos ímpios. É. Por quê? Porque orar publicamente é evangelístico. Você está mostrando que tu tens um Deus que é invisível, mas é real, é onipresente. A oração pública impacta aqueles que ainda não conhecem o poder dela. Expulsar demônios, interceder pelo bom andamento do culto. Jesus orou publicamente. Lucas 3, João 11. Na cruz, cercado de inimigos, orou publicamente. Mas ele orava no secreto, ou seja, esse é o equilíbrio da oração. Você ora no secreto. Se você ora publicamente no culto, se você ora publicamente intercedendo, mas não ora no secreto, você pode se tornar um hipócrita. Se você ora secretamente, aquilo do qual você se enche no secreto te impulsionará a orar publicamente. Só orando no secreto, sua devoção pública será resultado da devoção secreta. Então, quando oramos publicamente, estamos num ato evangelístico. Como disse Paulo a Timóteo, quero que os crentes orem em todo lugar, com mãos estendidas, sem ira e sem contenda. É uma oração pública. E a oração secreta? Você tem seu cantinho?

Moisés tinha sua tenda portátil, Elias tinha sua caverna, Jonas teve o ventre do peixe, Abacuque teve sua fortaleza, Isaías teve o templo, Jesus tinha o monte, Paulo teve as prisões à beira do rio e o navio. Você pode parar sua moto, você pode parar o seu carro, você pode no intervalo do seu trabalho ir ao telhado como fez Pedro, ou ir ao porão de uma casa ou de um navio, sei lá. Mateus 6, Jesus disse: entra no teu quarto e fecha a porta. A palavra quarto ali é aposento, qualquer lugar secreto. O segredo da oração é a oração em segredo. No diálogo com Deus, você vai se desenvolvendo na comunhão. É falar com Deus, irmão. Por que que a gente quer enfeitar as coisas? Já vi crente indo orar, querendo pregar para Deus, dar aula de teologia para Deus. Não, irmão, fala com Ele, com todo o seu coração, mas fala tudo. Jesus está orando num certo lugar. Olha essa lição agora. Primeiro é que o Salvador orou. Segundo, Ele está orando num local determinado. Terceiro, o respeito pela oração. Ao concluir a oração, um dos discípulos lhe disse: ao concluir, ninguém o interrompeu enquanto ele não acabou de orar. Não importa a intimidade que você tenha com quem está orando, respeite o ato de oração alheio. Isso acontece nas assembleias de Deus, eu não sei aqui, e eu sou assembleando, isso me estressa. A gente está lá orando com as irmãs do coque, aí de repente chega uma classe com a baqueta na mão rodando assim, ó. Aí senta na batera. Chega, papapá, meu bem, telefone. Corajoso, aí é macho. A esposa tá orando, o cara chega lá: ô, não consigo fazer o leito do neném aqui não, me ajuda aqui. Eu não estou falando do ímpio, eu estou falando do marido crente, sabendo que a mulher está em oração, ou que ele está em oração. Se, claro, se você não quiser ser interrompida ou interrompido, comunique: estou indo orar. Mas ore de tal forma que as pessoas saibam que você está orando. Porque você ora olhando a foto que você acabou de postar. Você está orando e pegando o WhatsApp toda hora para ver se alguém te mandou mensagem. Importante, zona, você é bichona mesmo, hein, vaza. Alguém tem que te mandar mensagem. Como ninguém mandou, tu vai no grupo ver o que está acontecendo. Tu está de joelho dizendo que está orando. Quem vai te respeitar? Jesus orava de tal forma que alguém olhou e disse: não posso interrompê-lo. Você ora como se estivesse diante de quem? Martin Lloyd Jones disse: quando vires alguém orando, não o interrompa. Essa pessoa

0: Rei dos Reis e Senhor dos Senhores. Ele está na sala do trono, irmão, na presença do Todo-Poderoso. Quando Jesus acabou de orar, um dos discípulos, eu quero ajuda, é sério, estou cansado, eu quero ajuda. Quantos discípulos Jesus tinha? 12. Mas aqui do texto, quantos foram pedir para aprender a orar? Essa conferência lotada, que coisa chique, que coisa maravilhosa, vocês estão de parabéns, mano, olha essa conferência,
1: amiga, olha essa conferência, amiga,
0: gente, demais, né? É, e qual é o tema? Incendeia. Tu acha que para Deus o mais importante é você dizer que esteve no incendeia, ou quando acabar o incendeia, sem multidão alguma, você está lá na sua igreja de joelho, incendeia, enche o meu coração. Sabe por que a casa está lotada? Porque não é convocação para orar. Faz congresso, lota. Faz conferência, lota. Traz cantor, pregador famoso, lota. Faz acampamento com piscina e churrasco, lota. Marca para orar. Jesus ficou 40 dias na terra. A Bíblia diz que era multidões. 1 Coríntios 15 diz que ele apareceu a mais de 500. Em Atos 1, até Atos 1, era mais de 500 pessoas. Jesus subiu do 40º dia depois que ressuscitou. 10 dias de oração. Quantos dias? 10 dias de oração. Jesus sobe no 40º. O Espírito Santo desce no 50º dia após ressurreição. 10 dias de oração. Os 500 de Atos 15.

que você quer ser incendiado se você ainda não reconhece na prática que onde estiverem dois ou três reunidos invocando o nome dele, ele está presente ali? Mas por que que é só um que vai querer aprender sobre oração? Porque oração não deixa ninguém famoso. Você conhece gente famosa porque prega. Você conhece gente famosa porque canta. Me mostra alguém famoso porque ora. Porque a oração é o ministério do anonimato, mas sem ele ninguém cresce, ninguém prospera. Eu não vim aqui empolgá-los. Eu quero que você se pergunte se tu é crente de verdade. Isso aqui não é um clube para termos pessoas por adesão. É por conversão. Um só interessado em orar. Lembra do início da mensagem? Eu disse assim: a prioridade na oração é buscar a pessoa do Espírito Santo. Por quê? Porque ele te ajuda a se conectar com a vontade de Deus. Sim ou não? Olha que coisa linda, perfeita, gloriosa. Olha que negócio chique. Eu duvido que esse cara aqui é Pedro. Quem já estudou sobre Pedro sabe que Pedro chegaria assim, ó: Senhor, passa a senha aí, pá. Se tu já leu Mateus 26, tu sabe. Ó, Senhor, ninguém gosta de orar não, mas fala para mim qual é o segredo de ficar tanto tempo assim orando. Que coisa linda é essa que quando o Senhor ora, seu rosto se transfigura, igual no capítulo 9. Não, só para mim, pros outros não. Mas olha como é maravilhoso quando o cabra

já tem desejo por orar, ele já está entrando na dimensão do coração de Deus. Eu vou te provar no texto. Senhor, ensina-nos. Deixa o ensina comigo e tu fala nos. Senhor, ensina. Ele poderia dizer ensina-me. Mas ele olhou para Jesus e disse: todo mundo aqui precisa aprender a orar. E a minha oração, a minha primeira oração é: ensina-nos. Quando você chega em Mateus 24, os discípulos estão pedindo para aprenderem escatologia. Parece esses chatos da net. Eu sou pré-tribulacionista. Aí o outro diz: eu sou pós-tribulacionista. E o pré-herege. Aí vem o mais bestalhado: eu sou mid. Aí começa aquele debate. Quando ele vem. Aí chega a irmãzinha mais simples da igreja: eu só sei de duas coisas da escatologia. O quê? Jesus vem e eu vou. Jesus vem e eu vou. Isso aqui é maravilhoso. Então, perceba que sobre escatologia, Lucas 24, todos eles pediram, Mateus 24, todos eles pediram para aprender. E de política, Atos 1, Jesus disse: vai descer virtude sobre vocês, vai descer poder sobre vocês. Aí todos eles olharam para Jesus e disseram assim: vai ser nesse tempo que Roma cai e Israel é devolvido à glória, né, Senhor? Mentalidade política. O partido de Roma cai e o partido dos judeus se desenvolve. E aí nós mete a espada no bucho dos romanos e a glória de Israel é devolvida. Para falar de política, todos. Para falar de escatologia, todos. E quando Jesus disse: um vai me trair? Fofoca. Fofoca. João 13, Mateus 26, todos se envolveram e começaram a perguntar: quem é? Quem é? Quem é? Um olhou para o João que estava aqui em Jesus, Pedrão. Pedrão olhou para o João. Por quê? Porque fofoca chama a atenção de todo mundo agora para orar. Mas olha a humildade dele, Senhor. Ensina-nos. Essa vai ser a primeira vez que eu vou pedir para tu dar glória. Porque intimidade forçada é estupro. Eu não vou forçar tu sentir Deus. Se tu ora, tu já está sentindo o que eu estou sentindo aqui. Essa vai ser a primeira vez que eu vou pedir para tu dar glória. Quer ver como é que eu peço? Quem está preparado para dar glória? Então tá bom, continua assim, hein? Olha isso. Senhor, me ajuda de novo. Senhor, ensina. Eu estou dizendo que ele já estava na conexão. Ele olha para Jesus e diz: Senhor, ensina-nos a orar. Eu imagino Jesus olhando e dizendo: gostei. Gostou, Senhor? Por quê? Você já está dentro do meu propósito. Por quê? Porque eu vou ensinar vocês a orarem. Quando forem orar, orem assim: Pai nosso. E o pão é nosso. E o perdão é nosso. E o livramento é nosso. É nosso, é nosso, é nosso. Orgulho na alma. Quem ora pensa no outro. Quem ora enxerga o outro. Quem ora pensa no outro. Vou perguntar de novo: você ora por quem? Por quantos? Porque se você não ora, não tem nós. É só tu. Quão grande és tu na frente do espelho, tu canta. Lindo, lindo, lindo é na selfie. Ainda faz biquinho.

0: não tem nós em suas orações?
1: Quanto mais perto de Deus, mais você pensará nas pessoas.
0: E não vai desistir por causa de deslealdade. Não vai.
1: Quanto mais perto de Deus, mais você pensará nas pessoas.
0: E não vai desistir por causa de deslealdade. Não vai desistir por causa de traição. Pastor, eu estou orando. Pastor, eu estou orando para Deus me livrar do Judas. Sai de ré, Judas.
1: Sério? A questão é que Judas traiu porque não orava. Quem orava era Jesus e foi traído.
0: Não entendi, pastor. Eu repito.
1: O Judas que traiu não era de oração. Quando Jesus estava orando no Getsêmani, ele estava vendendo Jesus. E o Cristo traído era de oração. Aí você escolhe. Se é Jesus ou é Judas.
0: Eu quero ser Jesus, pastor.
1: Não é isso que eu ia dizer, não. Vai ser traído. Vai ter deslealdade. Vai ter ingratidão. E um dos motivos pelo qual Deus permite isso é você aprender a não viver sem orar.
0: Não, pastor, mas eu orei e eu sofri com isso.
1: É, porque a oração não é para te livrar dos desleais. É para te dar graça a permanecer apesar dos desleais.
0: Abel teve Caim. Abraão teve Ló. José teve seus irmãos. Daniel teve os caldeus. Jeremias teve seus patrícios. Jesus teve Judas. Paulo teve Alexandre, o latoeiro. E todos esses eram de oração. É melhor ser traído do que trair. É melhor sofrer com a deslealdade do que ser desleal. Porque a falta de oração te torna Judas.
1: A oração te assemelha a Cristo.
0: E eu encerro essa mensagem lhes dizendo: o que é que Jesus está fazendo no céu hoje, meu Deus do céu? Spurgeon disse: eu preferiria ensinar 10 homens a orar do que a pregar um homem a orar, do que 10 a pregar.
1: Se humilhe diante de Deus hoje. Reconheça que Deus marcou essa noite para te marcar e te trazer de volta para a comunhão. Você está orando por quem?
0: O Espírito está dizendo a alguém aqui: enquanto você clamar, a porta da graça vai estar aberta. Se você já leu Gênesis 18, Deus falou assim para Abraão: vou destruir Sodoma e Gomorra. Abraão cai de joelho e diz: se lá tiver 50 justos, o Senhor destrói? Deus diz: não. Se lá tiver 40, o Senhor destrói? Não. Se lá tiver 30, o Senhor destrói? Não. Se lá tiver 20, o Senhor destrói? Não.
1: A irmã está entendendo. Vou tentar mais uma vez.
0: E se lá tiver 10, o Senhor destrói?

0: que quis parar nos 10. Enquanto ele estava clamando por misericórdia, Deus estava dando misericórdia, porque a oração te leva para a fonte inesgotável da graça. Por quem você está orando? A mãe do teólogo Agostinho estava preocupado com sua perdição, e um amigo crente disse a ela: um filho gerado nas lágrimas não se perderá. Deus destruiu Sodoma, mas tirou o sobrinho de Abraão de lá. Você está orando por quem? Cadê o nós nas suas orações? Eu acho que é por isso que tu só ora 3 minutos. Tu não ora por ninguém. Lembra de Isaías? No capítulo 6. Que visão maravilhosa. No ano que morreu o rei Uzias, eu vi o Senhor assentado sobre um alto e sublime trono. As abas das suas vestes enchiam o templo, a casa se encheu de glória. As colunas tremiam pela voz do que clamava. Vi serafins ao redor dele, cada um tinha 6 asas. Com 2 cobriu o rosto, com 2 cobriu os pés e com 2... Agora, e clamavam uns para os outros: santo, santo, santo é o Senhor dos exércitos, toda a terra está cheia da sua. Me responda, por favor, essa visão é maravilhosa, sim ou não? Mas quando ele está diante de Deus, Deus o leva para as pessoas. Ele diz assim: ó, eu ouvi uma voz que dizia: a quem enviarei? E quem há de ir por nós? Será que é por isso que tu tem medo de orar? Porque quanto mais orarmos, Deus nos responsabilizará. Por quê, pastor? Porque Deus não dá responsabilidade para quem não tem unção. Deus não envia para ganhar almas quem ainda não conquistou o coração dele. Quanto mais perto de Deus, mais perto das pessoas você estará.
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e cumprindo-se o dia de Pentecostes, estavam todos reunidos no mesmo lugar. 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

tiver que declarar. Atos 2, levante a mão. E cumprindo-se o dia de Pentecostes, estavam todos reunidos no mesmo lugar. 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E foram vistas por eles línguas,

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3: Num belo dia.

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5: Enquanto a minha família brigava, discórdias, ruínas, nós conhecemos o trabalho da Umbanda. Da Umbanda nós ingressamos ao Candomblé. Era natural, pela madrugada, os meus pais me acordarem e levar ao cemitério para nós abrirmos túmulo, frequentarmos encruzilhadas para fazer despachos. Era natural essa frequência dessa religião dentro da minha casa. Meu pai e minha mãe, eles iam meia-noite abrir túmulos para colocar e enterrar nome de pessoas naquele local. Iam fazer oferendas dentro do cemitério. Só que nesta turnê, durante o período das 18 horas, quando eles iam para o terreiro espírita, eles passavam de frente de uma igreja viva como essa, de uma igreja cheia do Espírito Santo como essa. E meu pai, que era um homem mau, um homem rude, um homem que praticava a violência doméstica, esse homem, ele ouvia o glória a Deus e aleluia, e ele dizia: qualquer dia desse, eu quero entrar dentro da igreja, porque eu preciso entender que no meio de tanta coisa ruim, aonde é que esse povo encontra forças para dar glória a Deus e aleluia. Ah, tem muita gente lá fora que está perguntando: o desemprego chegou, o divórcio chegou, a morte chegou, mas ainda na terra existe uma igreja viva que, independente do que aconteça, continua dando glória, continua dando aleluia, continua dando glória, continua dando ale. Enquanto meu pai fazia essas coisas horrorosas,

Mas ele passava na frente da igreja. Ele dizia: qualquer dia eu vou entrar dentro da igreja. Meu pai entra. Quando meu pai entra na igreja, a palavra que é pregada é: eis que eu, o Senhor, teu Deus, estou te preparando um lugar. Eu já entendo uma coisa: Deus, ele odeia o pecado. Diga: Deus, ele odeia o pecado, mas ama o pecador. Ele olha para um homem que pratica violência doméstica, que maltrata a filha, que maltrata a esposa, que não cuida da própria casa, e diz: eu, teu Deus, estou te preparando um lugar. Meu pai é sensibilizado por aquela palavra. Ele se torna motivado por aquela palavra. E ele entrega a vida dele a Jesus Cristo. Ele chega em casa com Bíblia na mão. Ele chega feliz. Ele chega com um semblante diferente. E a minha mãe pergunta: Gico, o que é que aconteceu? Ele diz: eu fui numa igreja evangélica. E na igreja evangélica, o pastor disse que Deus está me preparando um lugar. Pensa numa mulher brava. Foi minha mãe. Minha mãe ficou maluca. Ela falou: você está louco? Nós somos espíritas. Como que você vai ser crente agora? Na verdade, se virar, né? Virar crente. Parece tripa, né? Virar. Como você vai virar crente agora? E meu pai falou assim: olha, não sei. Sei que Deus disse que está me preparando um lugar. E aí, a minha mãe falou: então, se Deus está te preparando um lugar, eu quero que você saia. E falou tudo aqueles palavrão para fora dessa casa. Meu pai não, minha mãe, ela não aceitou a situação da decisão que o meu pai tinha tomado. Ali houve briga, minha mãe xingando meu pai e aquele homem que era acostumado a bater nela, aquele homem que era acostumado a falar palavrão, ele ficou parado. Eu lembro meu pai com as lágrimas descendo dos olhos, e ele disse assim: Benedita, você pode falar o que você quiser, eu confio na palavra que Deus falou comigo, e nada vai fazer eu voltar para trás. Ei, levanta a tua mão que eu já quero profetizar. Quem é fraco é Satanás. Você é forte em Jesus Cristo. Não é as decepções da vida que vai fazer você voltar para trás. Uma vez que você começou, o Senhor está te dando força, está dando estratégia para você terminar essa boa obra. O meu pai, a minha mãe e meu pai brigam. Minha mãe briga com meu pai. O meu pai toma aquela postura de quem serve a Deus. Porque quem serve a Deus não entra em confusão. Quem serve a Deus não se perde em discussão. O seu silêncio faz mais barulho do que sua gritaria. Aprenda a vencer as suas guerras em silêncio. Porque enquanto você está gritando, enquanto você está expondo as suas dores, o inimigo está achando caminhos e alcançando um lugar onde você é frágil. Agora, quando você fica em silêncio, ele fala: o que será? Por onde eu começo? Como que eu vou fazer? Vença as suas guerras em silêncio. Meu pai, ele aceita o desafio de sair da casa. Eu sou menina, filha única. Por isso que eu sou charmosa assim. Filha única é mimada, né? Eu sou menina, filha única. Quando eu vejo meu pai precisando sair daquela casa, eu agarro nas pernas do meu pai. Meu pai era um negro alto, tinha 2,01 metros. Minha mãe era uma baixinha negra, branca, que parecia uma pimenta malagueta. E eu vou, seguro nas pernas do meu pai. E a minha mãe diz assim: olha, Gico, você só vai dormir aqui hoje por causa dela. Mas amanhã cedo, eu quero que você vá embora. Meu pai vai dormir, minha mãe vai dormir. Nós vamos dormir. Pela madrugada, minha mãe se sente incomodada, com calafrios, uma coisa esquisita. Ela levanta, acende uma vela para o orixá dela. Quando ela está voltando para o quarto, ela vê uma sombra passando por detrás dela e ela deduz que tem alguém dentro de casa. Ela corre e chama meu pai: Gico, Gico, acorda, tem gente dentro de casa. Meu pai estava morto, Deus levou meu pai. Essa palavra é uma palavra de ânimo para você. Porque às vezes você olha para a situação da sua casa e você diz:

tempo de Deus salvar, é mentira do adversário. Se Deus prometeu salvação para a tua casa, a salvação para a tua casa vai chegar. Não, Deus não é homem para que minta, e nem filho do homem para que se arrependa. Se Ele falou que vai ter salvação, vai ter salvação. Meu pai morreu salvo, entregou a vida para Jesus. Num dia, na madrugada, Deus veio buscá-lo. Eu sei que se eu permanecer fiel, eu o verei quando chegar lá no céu. Ficou eu e minha mãe. Eu, uma menina rebelde, pensa numa menina rebelde. Sou eu. Batia na minha mãe, cuspia na cara da minha mãe, falava os palavrões fortes para minha mãe, tratava minha mãe de igual. Ficou eu e minha mãe. Eu, uma menina rebelde, pensa numa menina rebelde, sou eu. Batia na minha mãe, cuspia na cara da minha mãe, falava os palavrões fortes para minha mãe, tratava minha mãe de igual para igual. Você vai dizer, por quê? Porque eu era o reflexo do que eu via dentro da minha casa. Seu filho não puxou sua sogra, seu filho não puxou a avó, seu filho puxou reflexo daquilo que ele é, daquilo que ele vê dentro da sua casa. Não adianta vir dar desculpinha, ai meu filho é assim, porque as crianças da escola dominical, não, seu filho é assim, porque você é maroto, você responde, você não respeita, o seu filho imita aquilo que ele vê dentro da... Ah, ficou fraco isso, vocês já estão querendo ir embora. Seu filho é o reflexo do que ele vê dentro da... Então cuidado com o que você pratica dentro da sua casa. Tem muitas guerras que são desnecessárias. Existem guerras matrimoniais que a mãe convida o filho ou a filha para entrar na guerra. Poupa seu filho, poupa as emoções dessa criança, né? Quem tem que resolver é você e o seu marido, o seu cônjuge. Não fica aí colocando, não filha, você está vendo o que o pai está fazendo? Não existe ex-pai, não existe ex-mãe. Então ensine aos filhos a honrar o pai e a mãe, independente do que eles forem. Se Deus deixou o mandamento, é porque nós devemos cumprir. Não, você pode olhar para o teu irmão e diga, você não imagina o quanto Jesus te ama. Eu ia nessa bebedice, dança daqui, dança dali, essa menina, ela não perdia a oportunidade de dizer, Sandrão, se tu soubesse como Jesus te ama, olha para o lado e diga, Jesus, Ele te ama. Talvez você chegou aqui se sentindo meio amada. Jesus, Ele te ama por inteiro. Ele te ama até mesmo com as tuas imperfeições. Às vezes a gente olha para a gente e acha uns defeitinhos na gente, né? E aí Deus fala assim, eu te amo até com as tuas imperfeições. Ele te ama. Ele olha para você e Ele sabe o quão maravilhoso você é. Porque você é imagem e semelhança dEle. Ele te ama. Jesus, Ele projetou naquela menina um amor tão grande sobre a minha vida. Que um dia aquela menina chegou em casa e ela disse assim, Sandra, eu vim convidar você para ir na igreja. O meu pastor vai fazer uma festa para as crianças. E ele disse que quem levar uma visita vai ganhar um presente. E eu já disse que a minha visita é a Sandrão. Eu olhei para aquela menina e dei risada. Porque eu conheci a igreja só do lado de fora ou pela televisão. Aos domingos eu e minha mãe fazia 500 ml de pinga com limão, gelinho, sentava assistir R.R. Soares. Enquanto R.R. Soares pregava, eu e minha mãe bebia pinga e chorava. Ah, eu lembro uma vez, o pastor R.R. Soares disse assim, você que está com um copo de pinga na mão, nossa, eu e minha mãe, olha nós mesmo, bora tomar pinga. Porque se tem uma coisa que bêbado sabe fazer, chorar e beber. Eu só conhecia através da televisão. Aquela menina estava fazendo um convite físico, deu entrada dentro da igreja. Mas eu lembrava também que eu assistia cultos e que eu via pessoas caindo endemoniadas. Eu dizia assim, o quê? Eu vou na igreja para ficar rolando lá. E o pastor dizendo, quem é, de onde veio, para onde vai? Eu falei, vou nada. Deixa eu pensar uma coisa depressa. O que eu pensei? Eu olhei para

ela e falei para ela assim: olha, eu só vou na sua igreja o dia que você for na minha. Ela sorriu e ela disse: deixa eu pedir para o meu pastor, se ele deixar eu vou. Eu fiquei sossegada. O pastor dela sabia quem eu era, sabia o que eu fazia, sabia como era a minha casa, sabia as práticas que a nossa casa tinha. E quando deu de 7 a 8 dias, de 7 a 10 dias, essa menina apareceu em casa. Top, porque filho de crente é top. Chique. Apareceu chique, bonita, arrumada. E ela disse: Sandrão, eu vim para ir com você na igreja. Eu falei: é, seu pastor deixou? O meu pastor falou que eu posso ir, porque Deus vai comigo. Nós fomos para o terreno noite de sexta-feira. As pessoas que trabalham no candomblé têm por título que a noite de sexta-feira é a sexta-feira maior, aonde os espíritos da esquerda têm mais autoridade para mostrar o seu poder, têm mais autoridade para mexer com o reino das trevas. Deus é tão bom que me tirou de lá, de um Deus que só tem força de sexta-feira, e me trouxe para servir um Deus que trabalha de segunda, de terça, de quarta, de quinta. Não importa o dia, a hora. Não precisa ser sexta maior nem sexta menor. O nosso Deus trabalha de dia e de noite. Você pode glorificar a Ele. Oh, tão grande Ele é, tão grande Ele é. Ele não precisa de sexta, não. Se ele quiser fazer no domingo, na terça, na quinta, na quarta, como hoje, ele faz. A menina vai comigo no terreiro. Quando chega naquele terreiro, nós estamos com as roupas do terreiro. Eu coloco ela na primeira fileira e eu penso comigo. Ela disse: eu vou porque o meu pastor disse que Deus vai comigo. Eu penso comigo: coitada dela, coitada desse pastor, vai ter que fazer culto de cura e libertação de tão endemoniada que essa menina vai sair daquele terreiro. Quando eu abro a cortina, aquela menina está de joelhos. Eu acho que ao escutar o barulho da cortina, ela posiciona e senta e coloca a Bíblia no colo. A mãe maior que estava naquele terreiro, ela já pega o charuto, já coloca as roupas, já joga a pólvora. Começamos a bater tabaque para arriscar o ponto. Faz uma vez, não dá certo. Faz a segunda vez, não dá certo. Faz a terceira vez, não dá certo. Aquela mãe maior do terreiro, ela olha e diz: quem é essa menina? Quem trouxe ela aqui? Eu digo: fui eu. Ela falou: então tire ela daqui, porque o que está nela é maior do que o que está em nós. Ei, sobre a tua casa não chega mandia. Aleluia! Se é para Ele, tem glória! Aplaude mais forte! Glorifica Ele! Aleluia! Na tua casa não chega mandiga. Na sua casa não chega macumba. É por isso que a Bíblia fala que nenhuma ferramenta preparada contra a sua vida vai prevalecer. Ah, diga: nenhuma ferramenta preparada contra a minha vida vai prevalecer. Só que tem uma receita. Diga: só que tem uma receita. Aquela menina disse: eu vou pedir para o meu pastor. Ela já entendia a autoridade espiritual sobre a vida dela. Você quer que Deus ande com você? Aprenda a respeitar os seus líderes espirituais. Não, não, você quer que aonde você for, a graça, a misericórdia, a bondade de Deus seja com você? Aprenda a respeitar os seus líderes espirituais. Ah, é tão bom quando nós temos pais que nos dão cobertura, que nós chegamos até a eles e dissemos: olha, eu estou pensando em tomar tal decisão,
ore por mim. Não estou falando em orar em profecias, porque tem pessoas que ficam, ó, Deus não tem nada, não revelou nada. Em primeiro lugar, que meu nome é Sandra, não é Kodak, então não estou aqui para revelar nada mesmo. Eu estou aqui para trazer a carga profética de Deus. Mas é interessante quando você tem um pastor que ele te dá cobertura, que ele abençoa, vai viajar.

vai comprar, vai vender. Fale, pastor, eu abençoe para que nos meus negócios eu seja bem sucedido, para que a mão de Deus seja comigo. Para de ser bode, para de ser ruim de lidar. Bode que é ruim de lidar. Bode, você está aconselhando, ele está dando coisa, ele está gritando, ele está xingando. Você é ovelha, você é mansa, você é amada, você é humilde, você é espírito.

0: eu tive que ir. Fui com medo, mas fui. Estou vivo, a glória a Deus. Não, porque o zombador, aquele que zomba do Filho de Deus, aquele que zomba da fé, ele só tem duas saídas: ou ele converte ou ele morre. Graças a Deus que eu me converti. Não, você está chorando porque, ai, na minha casa estão zombando de mim. Ai, porque meu vizinho, porque meu amigo da faculdade, ele só tem duas saídas, filho: ou ele converte ou ele morre. Fica em paz. Me converti. Não me converti. Converti agora. Mas eu fui para o culto e não entreguei minha vida para Jesus. Eu assisti o culto. Eu creio que aquela menina teve uma frustração de não ver eu entregar a minha vida para Jesus. Eu creio que ela deve falar, poxa vida, né? Mas a nossa função é plantar a semente. Quem vai dar o crescimento é Deus. A sua função é convidar, é trazer, é falar. Quem vai fazer movimentar ali dentro é o próprio Deus. A vida seguiu. Minha mãe ficou doente. Minha mãe teve um tumor na cabeça. Deus curou a minha mãe. Teve um culto na minha casa. Teve um culto na minha casa. Minha mãe não aceitou Jesus, mas ela tinha deixado um litro de pinga atrás do botijão de gás lacrado. Quando os irmãos saíram, que foram embora, ela foi pegar aquele litro de pinga, estava vazio, do jeito que ela colocou, lacadinho, fechado. E ela disse: Sandra do céu, quem é esse Deus que você serve? Eu quero aceitá-lo como meu Salvador. Deus está dizendo que na sua casa está chegando sinais. Não, na sua casa você não vai precisar falar muita coisa. Nossa casa, Deus vai estar mostrando quem é o Deus que você serve. Oh, se eu fosse você, eu já tinha levantado a mão para o alto. Eu já tinha glorificado. Porque você não vai ganhar na fala. Vai vir sinais de Deus para dentro da sua.
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ter que declarar. Atos 2, levante a mão. E cumprindo-se o dia de Pentecostes, estavam todos reunidos no mesmo lugar. E de repente, ouviu-se um som como de um vento veemente impetuoso, e encheu a casa onde estavam assentados. E foram vistas por eles línguas repartidas com

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4: Tempo que Deus tem despertado e tem levantado homens e mulheres, jovens, crianças, para serem usados pelo Senhor Jesus nesse tempo, nessa geração.

Além do rio. Além do rio existe um lugar para mim. Além do rio existe paz. Além do rio a vida não terá mais fim. Com meu Jesus irei morar. Tenho já sonhado com aquelas moradas, que olho algum aqui não viu e nunca verá. Tem beleza incapaz de ser comparada, pois a glória do Senhor presente está. Muito mais bonito que o sol no poente é o encontro de irmãos de fé redimidos. Compensou viver, lutar, vencer afinal.

alpinista. Depois de muitos anos de preparação, um alpinista resolveu escalar um alto monte. E quando começou a subir, percebeu que seria mais difícil do que esperava. Mesmo assim, decidiu seguir a escalada. Mas começou a escurecer, e não era possível enxergar quase nada, pois não havia lua e as estrelas estavam cobertas pelas nuvens. E quando estava a poucos metros do topo do monte, escorregou e caiu. Mas ele havia cravado estacas de segurança com grampos a uma corda que estava fixada em sua cintura. E de repente, sentiu um puxão muito forte que quase o partiu pela metade. E naquele momento, suspenso no ar e em completa escuridão, começou a gritar: "Oh meu Deus, me ajude!" E sentiu como que uma voz lhe dissesse: "Corte a corda que te mantém pendurado." Houve um momento de silêncio e reflexão. Ele se agarrou mais ainda à corda e pensou que se a cortasse, morreria. As horas foram passando, e no dia seguinte...

equipe de resgate encontrou um alpinista que morreu congelado, agarrado com as duas mãos a uma corda apenas 2 metros do chão. Muitas vezes perdemos a batalha por falta de fé e discernimento em ouvir e obedecer à voz que vem do céu.

O amigo. Meu amigo não voltou do campo de batalha, senhor. Solicito permissão para ir buscá-lo, disse um soldado ao seu tenente. Permissão negada, replicou o oficial. Não quero que arrisque a sua vida por um homem que provavelmente deve estar morto. O soldado, ignorando a proibição, saiu e uma hora mais tarde regressou mortalmente ferido, transportando o cadáver do seu amigo. O oficial estava furioso e disse: já tinha dito que ele estava morto. Agora eu perdi dois homens. Diga-me, soldado, valeu a pena trazer um cadáver? E o soldado respondeu: claro que sim, senhor.

Eu encontrei, ele ainda estava vivo e pôde me dizer: tinha certeza que você viria. Amigo é aquele que chega quando todo mundo já se foi. Jesus, o amigo certo das horas incertas.

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4: Diante do amor, os olhos enxergam mais longe, as mãos seguram mais firmes, os pés caminham mais seguros. Diante do amor, o longe se torna perto, o pequeno se torna grande e o feio se torna bonito. Diante do amor, a verdade é revelada, o egoísmo é expulso, o erro é esquecido. Diante do amor, conseguimos transpor barreiras que pareciam intransponíveis, conseguimos alegrar corações que estavam adormecidos pelo ódio. Construímos pontes sólidas entre homens. Que o amor de Deus esteja em nossos corações sempre.

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2: Aleluia, Jesus. Diga comigo.
3: Eu não preciso ser reconhecido por ninguém. A minha glória é fazer com que conheça.

Deus de aliança. Ele é um Deus de promessas. Quantos aqui creem nas promessas do Senhor? Talvez essa canção tenha marcado a tua vida, querido. Meu Deus, vamos cantar nesse lugar, Deus de aliança. Ele é um Deus de promessas. Quantos aqui creem nas promessas do Senhor? Talvez essa canção tenha marcado a tua vida, querido. Meu Deus, vamos cantar nesse lugar. Promessas estão sendo renovadas.

Muito bem, louvado seja o Senhor. É com prazer que mais uma vez nós chegamos até você. E eu estou contente pela tua companhia, pela tua audiência, de estarmos conosco aqui já há alguns dias. E esse ano está sendo um ano inteiro aprendendo com Cristo na Escola do Contentamento. Talvez você perdeu alguma mensagem, tá? É todos os dias, nesse mesmo horário, nessa mesma emissora. Existe infinidade de mensagens gravadas, que já está toda aí preparada para mandar para esses quatro cantos da terra aí, falando a palavra do Senhor. E hoje nós vamos avançar um pouquinho em Lucas capítulo 15. Nós paramos já temos já alguma semana, que estamos estudando essa parábola do filho perdido, o filho pródigo. E na verdade não é só um filho pródigo, tem dois filhos pródigos. É o filho mais novo e o filho mais velho. O filho mais novo se perdeu no mundo, foi para a pocilga, foi para o chiqueiro e viveu dissolutamente. Mas o filho mais velho também, mesmo estando na casa do pai, você percebe que ele também não está numa posição adequada. Vamos à palavra. Quando o filho voltou para casa, a Bíblia diz que mataram-se um boi. Veja bem o que diz aqui a palavra do Senhor, versículo 24. O pai fala assim: porque esse meu filho estava morto e reviveu, tinha se perdido e foi achado. E começaram a alegrar-se. E o seu filho mais velho estava no campo. E quando viu, chegando perto da casa, ouviu a música e as danças. E chamando um dos servos, perguntou-lhe que era aquilo. E ele disse: veio teu irmão e teu pai matou o bezerro cevado, porque recebeu ele são e salvo. Olha bem a futrica desse servo aqui. Nós observamos assim o seguinte: o filho mais novo tinha voltado para casa, já tinha matado o bezerro cevado, já tinha festa. Estava acontecendo a maior alegria por um pecador que se arrependeu. Estava acontecendo a maior alegria por um homem que estava morto e reviveu. Houve uma reconciliação na casa de Deus. Houve festa, houve alegria e houve danças. Interessante que houve danças. Eu sei que existe muitas pessoas que é contra até crente ficar se mexendo no culto. A igreja assim é aquele lugar assim que a pessoa fica tipo múmia. Ele tem que ficar tipo defuntão assim, só adorando ali daquele jeito. Mas eu fico assustado quando eu leio a palavra de Deus e observo desde a época de Miriam, quando cruzaram o Mar Vermelho, passaram o Mar Vermelho, passou a mão no tamborim, a irmã Miriam fez o maior do barulho, a maior da agitação, porque crente liberto é crente que se alegra, tem que se alegrar. E interessante aqui que eles não ficaram com essa cara de bola murcha, de maracujá de gaveta não, ele começou a se alegrar mesmo.

e houve uma festa e houve dança. Eu não estou querendo aqui pregar dizendo que as igrejas vão virar um salão de baile, não. Mas eu aprendo que crente liberto é crente feliz. Nós temos que se alegrar. E houve uma alegria. Mas o filho mais velho, o tal do irmão mais velho aqui, é complicado. Porque esse sujeito morava ali, não comia bezerro com o pai, nem cabrito. Nem cabrito. Porque é interessante que ele fica ali. E quando ele percebe que está acontecendo a festa, diz assim o texto da palavra do Senhor. Veja bem o que fala no versículo 25. E o seu filho mais velho estava no campo. E ele, quando veio, viu aquela situação e chegou perto da casa e ouviu a música e as danças. Eu aprendo assim, ó, filho mais velho que não tem comunhão com o pai, fica no campo. Ele não fica lá junto com Deus. Tem uma diferença daquele crente que anda bem perto de Deus. E tem aquele crente que ele é filho de Deus, mas ele está no campo. Eu não sei qual a situação que você se enquadra hoje. Você é o tipo do filho que se alegra com Deus, na casa de Deus ali, ou você está no campo também? Mas se você voltar para casa, digamos que você chegar hoje na igreja e você observar que tem festa, tem crente alegre lá. Sem crente, aqueles irmãos felizes, aqueles irmãos faceiros. Eu já comentei uma vez, aconteceu comigo. Talvez alguém que está me ouvindo de fora, muito longe. Eu sou de Foz do Iguaçu, Brasil, Paraná. E um dia de muito calor, é cerca de 1:30 da tarde, verãozão aqui na nossa cidade. Aqui quando chega 40 graus, 45 graus, a sensação é de 50, a coisa esquenta mesmo. E um dia eu estava andando no asfalto num calor terrível. E eu estou passando próximo de uma boca de lobo. Para quem não sabe o que é boca de lobo, é aquele buraco que tem no asfalto aonde desce a enxurrada. E justamente aquela boca de lobo tinha muito lixo e entulho lá. E tinha uma empresa limpando a boca de lobo. E quando eu passei próximo da boca de lobo, tinha um sujeito dentro do buraco. E era um homenzinho pequeno, de pequena estatura, um homem muito franzino. E o sujeito me conhecia. E o sujeito era crente. E quando eu passei, saiu aquela voz de dentro da boca do lobo. E ele gritou, falou assim: "Ô, pastor Jurandir, você vai na igreja hoje?" Eu falei: "Quem está falando?" E nisso eu olhei para o asfalto, não vi ninguém, e vi aquela voz que saía do buraco. Eu falei: "O que está fazendo aí, rapaz?" "Ah, eu trabalho aqui." "Você trabalha aí?" "É, eu trabalho numa empresa, estão limpando a boca de lobo, eu entrei aqui para grudar esse cano aqui." E ele estava faceiro, ele estava sorrindo, ele estava contente, segurando aquele produto sujo, mal cheiroso e feliz. "Ô, irmão Jurandir, ô pastor, você vai na igreja hoje?" Eu não ia aquele dia, eu não ia. Quando eu vi ele, eu falei assim: eu vou porque a felicidade dele me contagiou. Eu falei: "Você trabalha aí?" Ele falou: "Não, eu trabalho aqui, eu orei para Deus me dar um emprego e foi esse que Deus me deu. Hoje eu sou o cara que limpa a boca de lobo." Irmãos, eu recebi uma alegria tão grande que eu percebi que tem gente feliz. Tem pessoa que ele é feliz, mas tem pessoa que ele está nadando em rio de leite, escorando em barranco de churrasco, mas é um sujeito reclamão que vive arrastando a corrente. Nada presta para ele, nada está bom para ele. Eu encontrei com o senhor uma vez, falei assim: "Bom dia, tudo bem?" Ele falou assim: "Por quê? É da sua conta?" É desse jeito, pessoa reclamando, protestando, nada presta para ele. Mas uma coisa é, esse moço mais velho aqui, ele é parecido com muitos crentes de hoje. Pessoas que vivem reclamando, que vivem protestando. Ele estava lá no campo e quando ele viu aquele baile, aquela festa, o barulho na casa de Deus, o que é que ele pensou? Ele chamou o escravo, porque escravo conversa com escravo, é servo conversa com servo, não tem comunhão com o pai. Ele falou assim: "O que está acontecendo aí, o que está rolando aí?" Aí o escravo fofoqueiro, veja o que diz aqui no versículo 26, e chegando um dos servos, perguntou-lhe o que era aquilo. E o rapaz respondeu assim: "Veio teu irmão e teu pai matou aquele bezerro cevado." Olha a futrica, olha a sutileza desse sujeito. Porque, gente, irmão, é fácil você ser sutil, é do jeito que você leva a informação. Às vezes a informação até que não é muito ruim, mas do jeito que você colocar uma pitada de veneno, se jogar um pouquinho da baba do dragão ali, o que vai acontecer? Vai envenenar. Então aquele escravo envenenou o moço. Ele falou assim: "Ó, o teu irmão chegou, rapaz, aí, e teu pai matou o bezerro. Teu pai matou o bezerro cevado." Tem gente que não quer que o bezerro morra, não, irmãos. Mas o bezerro foi Deus que guardou. Foi Deus que guardou aquele bezerro. Ele guardou a sandália, guardou o anel, guardou a vestimenta. Tudo que o diabo

0: O diabo roubou, Deus vai dar de volta. Eu quero avançar um pouquinho. Veja bem o que diz no versículo 28. Mas ele indignou-se, olha aqui, porque a fofoca futrica leva à indignação. Ele indignou-se e não queria entrar. Não queria entrar. É assim, ele não quer entrar na festa, porque a pessoa que tá azeda, ele não entra, ele não vai entrar na igreja. Ele fica pro lado de fora, encostado no carro. Ele encosta no poste, ele encosta em qualquer lugar, mas menos entrar. Ele fica lá babando, esqueceram de mim. Aí vai daquele jeito, tem aquela tristeza. E ele não queria entrar. E o texto diz assim que ele não queria entrar, mas o pai saiu. Eu fico interessado aqui, eu fico invocado, eu fico alegre, eu fico de qualquer jeito aqui. Porque o pai saiu, para buscar o filho mais velho também. Não foi só o filho mais novo que o pai buscou. O pai saiu para buscar o filho mais velho, e diz assim, e saindo o pai, estava com ele. Eu acho interessante que o pai chama a atenção do filho mais velho. O filho mais novo, que aprontou muito mais, não foi tão advertido como o filho mais velho, porque o filho mais novo estava na pocilga, estava no chiqueiro, estava desgraçado mesmo, mas disse assim, pequei. O filho mais novo falou pequei. E o filho mais velho não. O filho mais velho não assumiu que ele também tinha errado. E o pai estava com ele e diz assim, mas respondendo ele, disse ao pai, eis que eu te sirvo há tantos anos. Veja bem, sirvo. É serviço, é serviçal. Não era filho. Eis que eu te sirvo há tantos anos e nunca transgredi um dos teus mandamentos. Era religioso. É o tipo do cara que tem a impecabilidade, não peca, não erra nunca, nunca comete erro, nunca transgrediu os teus mandamentos e nunca me deste nem sequer um cabrito me comer com meus amigos. Olha aí. Aí você percebe a reclamação, a vida de murmurento que era esse sujeito. Mas o pai fala assim, vindo porém esse teu filho, o filho fala ainda, esse teu filho não é irmão dele, esse teu filho veio aí, vindo porém esse teu filho, que desperdiçou a sua fazenda com as meretrizes, a Bíblia diz, não diz que o menino gastou com a meretriz, foi ele que falou, futriqueiro, fofoqueiro, mentiroso e caluniador. Isso é que nós encontramos nesse moço aqui. Gastou tudo com as meretrizes e agora o senhor matou o bezerro cevado. Olha o que o pai fala. E ele disse, o pai, filho, tu sempre está comigo. Todas as minhas coisas são tua, mas era justo que nós nos alegrássemos e folgássemos, porque esse teu irmão estava morto e reviveu e tinha se perdido e foi. Como este, ou deste mesmo, ou de um outro, de acordo com o que o Espírito Santo nos
1: você
0: der.
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2: Muito bem, queridos, muito bem, amados ouvintes. Está no ar o programa Voz da Seara de Deus no Brasil. Trabalhos técnicos, direção e na sonoplastia, pastor Rutsu. Locução e apresentação desta programação, eu mesmo, pastor Geraldo Ornello, vos cumprimento com a gloriosa paz de nosso Senhor e Salvador Jesus Cristo. Esta programação vai ao ar todas as quartas-feiras, das 9 às 10 da manhã. Eu mesmo, pastor Geraldo, estou aqui apresentando essa programação, levando a paz, a alegria, o amor de Deus no seu coração, no seu lar, na sua querida família. Olha, queridos e amados ouvintes, estou acompanhando você, né? Hoje, mais uma vez, fazendo companhia, permissão para entrar no seu carro, no seu caminhão, no seu ônibus, na sua van, no seu táxi, né? E nos mototáxi, agora tem até rádio também, né? Tem sim, os mototáxi tá nos acompanhando aí, que benção. Deus abençoe você que está pelo Rádio Net no celular, Deus abençoe você que está online pelo Facebook, Deus abençoe aí também Instagram, YouTube, muito obrigado pelo carinho do rádio ligado nesta manhã gloriosa de dia 6 de junho de 2026. Amados, vamos então de louvor nesta manhã. Vamos de louvor nesta manhã. Governador do Egito com Valdecir Pimentel. Quando são 9 horas e 3 minutos. Olha, fica atento que eu já vou dar os avisos da obra de Deus, ok?

0: Muito bem, queridos, muito bem, amados ouvintes, de volta aqui mais uma vez, levando até você a paz, a alegria, o amor de Deus no seu coração nesta manhã de quarta-feira maravilhosa, aqui no Rádio Essência Gospel 96.7 FM. Você pode entrar em contato conosco pelo 3025-5200 ou também você pode acessar pelo Facebook. Também estará nos ouvindo da mesma forma, tá bom? Que Deus abençoe você, ok? Amados, é o seguinte, vamos então para os anúncios da obra de Deus, as atividades da Igreja Evangélica Pentecostal, a Seara de Deus no Brasil, ali na Vila C. Muito bem, quero convidar você para o culto de hoje à noite. O culto de hoje à noite, lembrando que a nossa igreja, a Igreja Evangélica Pentecostal, a Seara de Deus do Brasil, sempre disponibiliza de um homem de Deus, de uma mulher de Deus, um homem servo de Deus, para pregar a palavra de Deus, ou uma serva de Deus, como já disse, né? Em jejum, em consagração, em oração a Deus. E hoje é o culto do Círculo de Oração, aquele culto maravilhoso, aonde nós estaremos ali no nome do Senhor e Salvador Jesus Cristo de Nazaré, onde haverá ali um servo de Deus ou uma serva de Deus, né? Pregando a palavra de Deus. Os nossos cultos são assim, tá? O culto começa hoje às 20 horas e termina às 21. Quero convidar você também para sexta-feira. Sexta-feira também é a poderosa campanha. Sexta-feira, a campanha de Ageu 2:8, minha prata, meu ouro, diz o Senhor dos Exércitos. O pastor José Tis. Pastor José Tis estará pregando a palavra de Deus e orando em favor de todos, não falta ninguém. Jesus garante a vitória, Jesus garante a bênção, Jesus garante a libertação. Domingo é ceia do Senhor, domingo é santa ceia, é primeiro domingo do mês, é a ceia do Senhor na nossa igreja. O Senhor Jesus disse, aquele que não comer da minha carne e não beber do meu sangue não é digno de mim. A Igreja Evangélica Pentecostal, a Seara de Deus no Brasil, ela está localizada na rua Andradina, número 96, na Vila Sevélia. Vila Sevélia, em nome do Senhor e Salvador Jesus de Nazaré. Vamos ouvir aí o que está acontecendo através das nossas orações na Igreja A Seara de Deus no Brasil, ali na Vila C. Vamos ouvir, temos aí testemunho de bênção, testemunho de cura. Olha, ouvintes, a nossa irmã Marlene congrega conosco ali e a sua netinha, a Hirali. E então, a Hirali, ela sofreu um acidente no sábado. Ela sofreu um acidente e ela teve fratura ali na cabeça, no local conhecido como testa, ali, superior à testa. E então, ela foi levada para o hospital e lá ela ficou internada. Ela ficou internada e foi constatado, então, o quê? Foi constatado o quê? Vamos lá, vamos ouvir então o que a avó primeiro está pedindo. Vamos lá primeiro, preste bem atenção neste depoimento. Preste bem atenção, ouvintes, nesse testemunho de bênção e de vitória. Preste bem atenção.
1: Pastor Geraldo, obrigado pelas orações. Agradeço a irmã Marinês também. Graças a Deus.
0: Pastor Hudson.
1: Foi a...
0: Ele primeiro...

0: O primeiro que ela pede oração. É o primeiro que ela pede oração. Deixa eu, acho que eu mandei pro senhor. Ouvinte, é assim mesmo, programação ao vivo é assim mesmo. É assim mesmo, é programação ao vivo, tá?
1: Obrigado pelas
0: não, é, o, é outro áudio.
1: Essas mamas Inês também.
2: Oi, pastor Geraldo, tudo bem? Muito obrigada por
0: essa oração. Programação ao vivo, eita glória. Olha, gente, o Monsanto, tá ouvindo lá, né? Monsanto tá ouvindo lá.
3: Pastor Geraldo aqui, o presbítero Pedro.
0: Não, tá bem. Vou te mandar, irmão Rutz. Olha, veja bem, vai entrar agora aí.
2: Muito obrigado.
0: Programação ao vivo, eita glória. Olha, gente, o Monsanto, tá ouvindo lá, né? Monsanto tá ouvindo lá.
3: Pastor Geraldo aqui, o presbítero Pedro.
0: Não, tá bem. Vou te mandar, irmão Rutz. Olha, veja bem, vai entrar agora aí. Foi lá?
4: Paz, pastor Geraldo.
0: Graças beleza, preste atenção ouvintes nesse testemunho.
4: Pedindo oração de novo para Hillary. Ela caiu sábado, que foi, que bateu a cabeça, e fraturou a cabeça, a testa, né? Que fraturou. Então ela está internada. E dela vai fazer agora uma tomografia. Mas ela mesma lembrou das suas orações, pediu oração, ela pediu para ligar para o pastor Geraldo para pedir oração. Eu falei, nossa, tadia. E daí ela, se o pastor Geraldo fazia gravar uma oração, e daí que eu vou encaminhar para ela, para ela escutar suas orações, porque ela tem muita, muita fé.
0: Agora, o outro agora, ela agradecendo. Esse que o senhor tinha colocado, vamos lá, ouvintes, preste atenção, ouvintes, nesse testemunho. A avó falando.
4: Geraldo, obrigado pelas orações, agradeço a irmã Marinês também. Graças a Deus, a Hillary fez a tomografia. Foi a mão de Deus, né, já curou, não deu nada na tomografia. Graças a Deus, só está aguardando agora para ganhar alta. Nossa, obrigado mesmo pelas orações, que Deus sempre abençoe o senhor, a irmã Marinês, que Deus sempre está no comando na vida de vocês. Obrigado mesmo pelas orações. Deus já curou, como diz, onde tem oração tem vitória.
0: Muito bem.
4: Geraldo, obrigado.
0: Agora vamos ouvir a Hillary. A Hillary, a menina que sofreu o acidente.
4: Geraldo, obrigado pelas orações, agradeço a irmã Marinês também, graças a Deus.
0: Não.
2: Oi, pastor Geraldo, tudo
0: isso,
2: bem?
0: Pode erguer o volume para nós.
2: Obrigado por ter feito oração por mim, tá? Eu que pedi oração para minha avó fazer, para mim, e eu já saí do UPA, tá? Eu já também levei alta, e muito obrigado por ter feito oração para mim, tá? Obrigado, pastor Geraldo.
0: Veja bem, ouvintes, veja bem o milagre, não só esse, mas tem muitos mais milagres. É que existem milagres que os irmãos não concordam de nós passar aqui na emissora de rádio, né? E tem milagres que não dá, realmente não dá para passar. Tem que ser comprovado cientificamente que a pessoa está com aquela doença, está ou sofreu um acidente, um trauma, e através da oração foi curado, prova. Cientificamente, ok? Veja bem para você ver, essa menina, a Hillary, aí está a avó, a irmã Marlene, ela pedindo oração. Se você observar nela, ela tá conversando, ela tá pedindo oração e engolindo choro para poder pedir oração. Você deve ter observado isso. Ela pedindo oração, engolindo choro, tanto que no final ali ela não conseguiu falar mais. De saber que a netinha dela estava ali com fratura no crânio. Olha só, fratura a cabeça, toda a cabeça é o crânio, né? Entendeu? Veja bem, ela com aquela fratura, né? Quebrou a cabeça e ela me pediu oração. E então eu orei por ela, determinando. Orei por ela, determinando o milagre, determinando a cura e determinando que o osso ligasse no osso. Olha bem para você ver uma coisa. E eu vou mostrar para você essa oração. Vou mostrar para você esta oração que eu fiz pela a Hillary. Eu orei pela Hillary. É o nome dela, é Hillary. Isso, né?

0: Quero que você escute isso aqui, ó. Vou pôr aqui. Ou manda aí, pastor Hudson. Manda aí, manda aí, manda aí. Vamos lá, então. Eu quero que você escute, ouvindo de casa, essa oração aqui, que eu orei pela Hillary. Pelo menos um pedaço, porque as horas estão passando um pouco rápido aqui. Mas eu quero que você preste bem atenção. Mandei lá, beleza? Vamos ver aí.
1: A paz do Senhor, Mamarlene, a paz do Senhor, Hillary. Olha que fé, amém, amém, irmã. Eu vou fazer uma oração agora, tá? Mediante a palavra de Deus que diz em Lucas capítulo 1, versículo 37: Para o homem é impossível, mas para Deus todas as coisas é possíveis. Em outras palavras, que o Senhor Jesus disse, em São Mateus, capítulo. Lucas capítulo 21, versículo 22. Tudo o que pedirdes na oração, crendo, recebereis. Oremos. Glorioso Deus, eterno e maravilhoso Pai celestial, em nome de nosso Senhor e Salvador Jesus Cristo, meu Deus, eu oro neste momento, Pai, em favor, meu Deus, da Hirani, ela, meu Deus, que sofreu um acidente e fraturou o osso da testa, fraturou, meu Deus, o osso da cabeça. A tua palavra, Senhor, diz: Ah, meu Deus, é no livro, Senhor, do profeta Ezequiel, que o Senhor ligou osso no osso, o Senhor curou, meu Deus, aquele povo. O Senhor levantou um exército de vale de ossos secos, ligando ossos nos ossos. Agora, meu Senhor, no nome de Jesus Cristo, eu te peço, vai de encontro agora com a Herli para curá-la, para libertá-la, em nome do Senhor e Salvador Jesus Cristo. Toca, Senhor, agora no osso da cabeça da Herli, toca nela, Senhor, cura essa menina.
0: Muito bem, queridos e amados ouvintes, muito bem. Veja bem para você ver. Essa foi a oração, você está ouvindo aí, a oração que eu orei em favor da Hillary. E então aí veio o milagre comprovado cientificamente, que a Hillary foi curada, que o médico fez o segundo exame, fez a tomografia lá, porque o primeiro exame apareceu a fratura no crânio. E daí os médicos internaram ela e pediram mais uma tomografia para saber, né, porque eles queriam ter certeza para poder fazer o tratamento, para ver qual é o diagnóstico, o medicamento que iria passar para ela. Mas graças a Deus, quando fez o segundo exame, já estava cicatrizada, ela não tinha mais nada, Deus curou a Hillary. Eu quero convidar você para os nossos cultos, terça, quarta, sexta-feira e domingo. Sexta-feira, pastor José Tias estará pregando a palavra de Deus e orando por divinas revelações do Espírito Santo. Domingo, o culto, olha, todos os cultos, deixa eu avisar o horário de culto aqui, tá? Todos os cultos começam às 7h30 da noite. Todos os cultos começam às 19 horas e 30 minutos, ok? Terça-feira, quarta, sexta e domingo. É os dias do seu milagre, da sua bênção, da sua vitória. Não sofra mais. O Senhor Jesus Cristo garante a cura, o Senhor Jesus Cristo garante a libertação. Ok? Igreja Evangélica Pentecostal, a Seara de Deus no Brasil, na Vila Sevélia, na Rua Andradina, número 96, ok? Na presidência do pastor Geraldo Ornello. Vamos de louvor, então? Está em sintonia conosco também a irmã Daiane e seu esposo David. Irmã Daiane, o pastor David, né? O pastor David, a esposa dele é irmã Daiane. Eles pedem aqui, ela pede louvor. Ela pede louvor, ele passou lá em casa com o Gerson Rufino. Vamos ouvir para a glória de Deus, né?

Muito bem, queridos e amados ouvintes, muito bem, 9:23, 9:23, você está em sintonia com o programa Voz da Seara de Deus no Brasil, pastor Geraldo Ornello, levando até você a paz, a alegria, o amor de Deus no seu coração nessa manhã gloriosa. Olha, nós estávamos ouvindo aí os testemunhos, testemunho da Henley, a avó dela preocupada, e Jesus fez um milagre. Olha, Deus tem um milagre também para a sua vida. Deus tem um milagre para o seu coração. Deus tem um milagre para a sua casa. Deus tem a bênção para a sua vida. Eu quero mandar uma saudação especial, pastora Demir, lá em Içara, Santa Catarina. Deus abençoe também o Círculo de Oração Luz Divina da Igreja Evangélica Pentecostal, a Seara de Deus no Brasil. Missionária Marinês está em sintonia conosco. Olha, hoje à noite, já temos, é o nome do pregador de hoje à noite, é a missionária Neide. A irmã Neide estará pregando a palavra de Deus e orando em favor de todos hoje no culto do Círculo de Oração Luz Divina na Igreja A Seara de Deus no Brasil, na Rua Andradina, número 96, na Vila Sevelha. Olha, quero mandar saudação também para a irmã Neuci do Círculo de Oração, irmã Cícera ali da Vila, também pertence ao Círculo de Oração, também a irmã Miriam está lá trabalhando, Deus abençoe, irmã Vanessa, irmã Miguelina, irmã Cleide, Deus abençoe, irmã Cleide, irmã Hélida lá em cima na Vila Senova, Deus abençoe a irmã Hélida, cuidando da mãezinha dela lá, né, que bom. Deus abençoe, amados ouvintes, Círculo de Oração Luz Divina. Vão ouvir um louvor aqui agora, quero ver com quem canta nesta manhã. Para o elevo espiritual, Raquel Silva canta esta belíssima canção. Para o elevo espiritual do Círculo de Oração Luz Divina, irmã Neide também, que está em sintonia conosco lá no Jardim Jupira. E ela vai estar conosco hoje à noite, pregando a palavra de Deus e orando em favor de todos, em nome do Senhor Jesus de Nazaré. Canta Raquel Silva no seu rádio nesta manhã, 9:26.

0: Paz do Senhor Jesus a todas as irmãs do grupo. Como é que as irmãs estão? Tudo bem, minhas amadas irmãs? Passando por aqui nesta manhã maravilhosa de quarta-feira para convidar a todas as irmãs para o ensaio de hoje à noite. A partir das 19 horas, teremos o ensaio do ciclo de oração. Irmãs, o dia hoje está lindo, maravilhoso, propício para nós estar na casa de Deus adorando o Senhor. Estará pregando a palavra de Deus hoje a missionária Neide e eu conto com a presença de todas as irmãs. Tá bom, minhas amadas irmãs? Um ótimo dia a todas, que Deus abençoe grandemente a vida de cada uma. Vamos continuar na oração, orando uma pelas outras, intercedendo uma pelas outras, e a vitória é nossa pelo sangue de Jesus. Amém, irmãs? Deus abençoe. Fiquem todos na paz do Senhor.
1: Amém, irmã cooperadora Nelci, Deus abençoe. Acabamos de ouvir a chamadinha da irmã cooperadora Nelci para o culto de hoje à noite, aonde vai estar pregando a palavra de Deus a missionária Neide, estará pregando e orando em favor de todos, em nome do Senhor e Salvador Jesus Cristo de Nazaré. Ali na igreja evangélica pentecostal Assembleia de Deus no Brasil, na Vila Sevélia, Rua Andradina, número 96. Também quero mandar uma saudação aí pro irmão Antônio Carlos Santiago da Silva. Deus abençoe. Bom dia, irmão Antônio Santiago. Deus abençoe sua vida, tá, querido? Também bom dia, o irmão ali. O irmão mecânico Valmir, conhecido como Chapolin. Rapaz, apelidaram ele de Chapolin porque ele mexeu num carro velho lá que ninguém conseguia consertar o carro velho, um carro antigo, né? Aí quando ele desenrolou lá que conseguiu consertar os carros antigos, punharam o nome do homem, apelidaram ele de Chapolin. Brincadeira, né? Irmão Chapolin, um abraço, tá, meu querido? Deus abençoe, tá bom, irmão? Deus abençoe sua vida aí, tá, Valmir? Valmir é uma pessoa muito querida. Deus abençoe, tá bom? Amados, quero também convidar você. Quero convidar você para o culto de sexta-feira. Culto de sexta-feira, culto abençoado com o pastor José Tias, que estará pregando a palavra de Deus e orando em favor de todos. Ele estará também louvando a Deus ali com seu teclado. Vai ser um culto de louvor, um culto de bênção, um culto de vitória com o pastor José Tias. Pastor José Tias, ali da região de Três Lagoas, estará conosco sexta-feira, Rua Andradina, número 96. O início do culto às 19 horas e 30 minutos. Olha, amados, domingo na nossa igreja é a Santa Ceia do Senhor Jesus. Nós vamos ter um batismo, né? É isso, bem lembrado. Domingo pela manhã, nós vamos ter o batismo nas águas. Domingo pela manhã, tá? Uma irmã venezuelana estará se batizando, a irmã Josefina. Mas Josefina estará se batizando nas águas em imersão de nome do Pai, do Filho e do Espírito Santo. Sepultando a velha Eva, né? O velho homem, a velha mulher, e nascendo a nova criatura para glória de Deus Pai, nosso Senhor e Salvador. Meu abraço também, irmã Bárbara, irmão Marcos ali, o Rafael, o Felipe, enfim, toda a família da irmã Bárbara ali nos Doces Ribeiros. Ei, irmã Bárbara, Deus abençoe aí, tá bom? Essa fábrica de doce, tá? Deus abençoe a senhora, sua família, seu trabalho, tá, irmã Bárbara? Ofereço toda a programação para a senhora. Olha, a missionária Marinês, irmã Bárbara, ela mandou aqui dizendo assim, ó: meu esposo, pastor Geraldo, ofereço toda a programação para a irmã Bárbara, que ela deve estar trabalhando. Se ela não ouvir agora, ela ouve depois. Tá bom, irmã Bárbara? Deus abençoe, tá, querida? Deus abençoe, irmã Cícera, Deus abençoe ouvintes de casa. Olha, Romanos capítulo 8, versículo 1. Portanto, agora, nenhuma condenação há para os que estão em Cristo Jesus. Vamos ver mais, tem mais gente ouvindo a programação. Vamos ver lá, quero ver aqui, vou mandar ali quem está ouvindo. Vamos lá, ver quem está ouvindo a programação nesta manhã maravilhosa na região de Três Lagoas. Mandamos um áudio, tem uma chamadinha ali. Foi lá, pastor Hudson? Uma chamadinha no áudio lá. Vê lá. O último lá. Tem alguém aí? Vamos ver. Vamos lá, linha aberta.

0: Aberta Lagoa Azul, bairro Lagoa, condomínio Lagoa Azul, na região de Três Lagoas. Região de Três Lagoas, a paz do Senhor, presbítero Pedro.
1: A paz do Senhor, pastor Geraldo, aqui é o presbítero Pedro, aqui diretamente do condomínio Lagoa Azul, sossegado. Estamos ligados nessa programação abençoada, que edifica o povo de Deus, que traz a mensagem que vem do alto do céu sobre cada vida, sobre cada alma. E nesses dias difíceis, mesmo assim, já temos alguém que se preocupa com a obra de Deus, com a obra do Senhor. E eu peço em nome de Jesus que toquem aproveitar a oportunidade e toquem o hino, o anjo do Egito, o anjo do Egito, para nós ouvir, para edificar as nossas casas, os nossos lares, a nossa vida, tá bom? A paz do Senhor, Deus abençoe.
0: Amém, presbítero Pedro. Olha, o anjo do Egito, esse nós não tínhamos, e nós tocamos ali governador do Egito com o Valdeci Pimentel, né? Foi um benção, um lindo louvor, já foi tocado, tá bom, presbítero Pedro? Já oferecemos a programação para o senhor aí. Todo esse pessoal maravilhoso aí do bairro Lagoa Azul que está em sintonia conosco. Que Deus abençoe muito sua vida aí, tá bom? Lagoa Azul, do pessoal, gente boa. Tem uns conhecidos meu aí, pastor Jefferson, da Igreja Assembleia de Deus aí. Deus abençoe, Jefferson Benevites, né? Deus abençoe também, irmão Sandro, evangelista Sandro, Sandro Silva, aqui do centro da cidade. Irmão evangelista Sandro, sua esposa professora ali no Jardim Jupira, né, irmã? Que benção, né? Glória a Deus por isso. Deus abençoe aí a família do irmão Sandro, os filhos, que bom, né? Glória a Deus por isso. Amados, Deus abençoe você que está do outro lado da cidade, está passando a ponte da amizade, você que está passando a ponte da fraternidade. Deus abençoe os irmãos que estão aí em sintonia conosco, irmão pastor Ailton, lá da cidade de Araruna. Deus abençoe, pastor Ailton, aí na cidade de Araruna, o senhor, a sua esposa, a sua família. Olha, pastor, estamos em oração pelo seu filho aí, cremos no melhor de Deus para a sua vida, tá? Cremos no melhor de Deus. Deus vai fazer o melhor dele na sua vida, aí na sua família, com toda certeza, em nome do Senhor Jesus. Deus abençoe também o evangelista Felipe Natanael. Deus abençoe também minha nora Larissa. Deus abençoe aí também todos vocês que estão em sintonia com o programa Voz da Seara de Deus no Brasil, Rádio Essência Gospel 96.7 FM. Obrigado pelo carinho do rádio ligado. Deus abençoe muito a sua vida, em nome do Senhor. Irmãos, deixa eu convidar vocês novamente aqui. Muito bem, queridos amados ouvintes. Hoje o culto com a irmã Neide. A irmã Neide estará pregando a palavra de Deus e orando em favor de todos. Sexta-feira, o pastor José Tisse estará pregando e orando por divina revelação do Espírito Santo. Domingo é a Santa Ceia do Senhor. Domingo é a Santa Ceia do Senhor. Veja bem, a igreja evangélica pentecostal, a Seara de Deus no Brasil, está localizada na Vila Sevélia, na rua Andradina, número 96, ali no bairro Vila Sevélia. Eu quero convidar o senhor e a senhora para participar. Deus abençoe o Neri Dominga. Neri Domingo, a paz do Senhor. Escuta em Chapecó, é isso mesmo, estão lá em Chapecó, ouvindo a palavra de Deus, ouvindo a programação, irmão Neri. Deus abençoe sua vida aí, meus queridos, sua família aí, tá em sintonia conosco. Deus abençoe, tá, sua vida aí, em nome de Jesus de Nazaré, glória a Deus. Olha, amados, quero chamar a sua atenção então para os cultos. Vamos continuar aqui, né, oferecer, peraí, vamos uma coisa por vez aqui, pastor Geraldo. Olha, quero primeiramente agradecer a Deus pela vida de cada um de vocês, agradecer a Deus por esta emissora de rádio, agradecer a Deus pelas bênçãos, pelas vitórias. Olha, eu quero convidar você ao seguinte: são 4 cultos por semana na nossa igreja, 4 cultos por semana. Veja bem, terça-feira é o culto do estudo bíblico. Ontem à noite nós abordamos um assunto que às vezes é meio polêmico. Quando nós falamos de batismo nas águas, nós damos o estudo bíblico sobre o batismo nas águas. Nós conhecemos, eu conheço como discipulado para o batismo. Discipulado para o batismo. Ensinar a Bíblia para os novos convertidos, para que eles se batizam conhecendo a Bíblia, conhecendo a palavra de Deus. Então, domingo de manhã, nós vamos ter, sim,

o batismo nas águas. Por quê? Porque na terça-feira nós damos o ensinamento da palavra de Deus. É o estudo bíblico da palavra de Deus. Terça-feira, culto de doutrina. Tá? Quarta-feira, hoje, é o culto do Círculo de Oração Luz Divina. Hoje, quarta-feira. Tá? É, sexta-feira, é poderosa a campanha de libertação. Domingo, domingo forte da família. Domingo é Santa Ceia. Rua Andradina, número 96, na Vila Cervélia. É engraçado que mesmo a gente falando dos dias de culto, tem pessoas perguntando, pastor, que dia que começa o culto mesmo? Meu Deus do céu. Vou repetir então. Terça, quarta, sexta e domingo. Início às 19h30. Ok? 19h30. Amém, irmãos? Tá bom? Hoje a irmã Neide vai estar pregando a palavra de Deus, vai estar orando em favor de todos, tá? Sexta-feira o pastor José estará pregando a palavra de Deus, pastor José Tiso, estará louvando a Deus, pregando e orando pelos dons do Espírito Santo. No domingo é o domingo forte da família. No domingo é o domingo forte da família. Amém? Glória a Deus. Com toda certeza, o Senhor Jesus garante a bênção, garante a vitória. Todo primeiro domingo de cada mês é a ceia do Senhor. Todo domingo de cada mês é a ceia do Senhor. Deus abençoe cidade de Chapecó, Santa Catarina. Deus abençoe também Prato Bragado. Deus abençoe também Capitão Leandro das Marques, Realeza, Isara Santa Catarina, cidade de Isara, Santa Catarina. Deus abençoe aí Navegantes, Deus abençoe Navegantes, também Itapuá, Deus abençoe Itapuá aí, irmão Reni, Deus abençoe irmã Reni, sua esposa Nete, né? Deus abençoe vocês aí de Itapuá, que é Ivanir também, né? Obrigado pelo carinho do rádio ligado aí, tá bom? Pessoal, manda aí no meu Face aqui. E usa também o WhatsApp para estar pedindo louvor, pedindo dizendo que está ouvindo a programação. Isso é muito gostoso, né? Saber que os ouvintes estão em sintonia conosco. Isso é muito bom, tá? Então vamos, neste momento, para a mensagem da palavra de Deus do programa desta manhã.

A palavra de Deus que diz no livro do profeta Isaías, capítulo 40, versículo 10. Eis que o Senhor Deus virá como forte, e o seu braço dominará por ele. Eis que o seu galardão está com ele, e o seu salário diante da sua face. Queridos e amados, nós lemos um tema nesta manhã muito importante para todos que fazem a obra do Senhor, ou para você que faz o bem sem olhar a quem. Quando o profeta Isaías, ele menciona, ele profetiza, ele está falando com uma nação que tinha perdido a esperança em meio, na verdade, em meio à rebeldia primeiro, para depois o desânimo. O povo de Israel tinha se rebeliado, tinha ficado rebelde, e aí veio a provação, veio açoite de Deus, mas agora eles se estabilizam na fidelidade, mas a dúvida imperava no coração. Isso não mudou, nos dias de hoje também é assim. O ser humano peca,

E quando surgem os problemas, começa a dizer que Deus é culpado, que Deus não ouviu, que Deus não está ouvindo, que Deus não está nem aí por ele ou por ela, Deus o abandonou, quando não é verdade. Não é verdade. Começa a dizer que Deus é culpado, que Deus não ouviu, que Deus não está ouvindo, que Deus não está nem aí por ele ou por ela, Deus o abandonou, quando não é verdade. Não é verdade. Deus, ele não deixa do homem. Deus não deixa da mulher. É o homem, é o ser humano em si que deixa de Deus. É o ser humano que deixa de Deus. Mas quando o ser humano se volta para Deus, reconhece que Deus é verdadeiro, reconhece que Deus é o único Senhor e não há outro, o próprio Deus diz: Eu sou. E não há outro. Quando Moisés perguntou para Deus: Senhor, quando eu chegar no meio daquele povo que está lá amassando barro com os pés, o que eu vou dizer para eles? Quem é o Senhor? Deus falou para Moisés assim: só chega lá e diz: Eu sou. Eu sou. E o próprio Deus diz: Eu sou e não há outro fora de mim. Se há uma coisa que Deus não vê, é outro Deus além dele. E então, quando o profeta Isaías, ele profetiza esta palavra: Eis que o Senhor virá como forte, com seu braço estendido, ele trará o seu galardão para cada um segundo o seu trabalho. Está falando de muitas pessoas, ou com muitas pessoas, que estão desanimadas, estão sem forças para ir para a igreja, estão amando mais a sua casa. Estão amando mais a sua casa, como diz o profeta, se eu não me foge da memória, o profeta Abacuque, capítulo ali, capítulo 1, isso? Ageu capítulo 1, versículo 1 a seguir ali, você vai notar que o profeta Ageu, ele profetizou dizendo que aquele povo estava amando mais as casas próprias deles do que a casa de Deus. Sabe o que está acontecendo isso hoje? As pessoas estão amando mais as suas casas próprias, ou as suas próprias casas, do que a casa de Deus? Deixando as coisas de Deus, deixando Deus em segundo plano, terceiro plano. E isso não é bom. Não é bom porque se Deus tem um galardão para aqueles que perseveram, para aqueles que fazem as coisas de Deus, ao momento em que você não faz, ao momento que você pode fazer e você não faz, automaticamente você estará perdendo o seu galardão. Você estará deixando de receber aquilo que Deus preparou para você. Porque se Deus vai vir como forte, com braço de ferro, se Deus vai vir com braço forte, Ele domina tudo, Ele dominará, ou seja, Ele tem todo o domínio, com Deus está todo o controle de toda a situação. Se a sua vida, ela está desgovernada, se a sua vida está descontrolada, falta você fazer um retrospecto da sua vida, esparramar sua vida nas páginas da Bíblia Sagrada, tirar um tempo para ler a Bíblia, fazer o tempo para estudar a Bíblia, larga esse celular de lado um pouco e põe a Bíblia, faz que nem como uma mulher põe um filho nos seus braços ou no seu colo, põe a Bíblia também assim nos seus braços, no seu colo, senta com a Bíblia, põe ela no, na, nas, sobre as tuas coxas, tá? E começa a ler a Bíblia. Ler a Bíblia. Quando o Abraão, meus queridos irmãos, ali em Gênesis 26, 27, ali, quando Abraão, ele pega o seu capataz da sua fazenda. E ele fala para ele: Olha, chegou o tempo do meu filho Isaac casar. Você vai buscar uma esposa para o meu filho Isaac, lá na terra do meu irmão Neor. Observa que o capataz de Abraão falou assim: Olha, como é que eu vou fazer isso? Aí Abraão falou assim: Coloca a tua mão debaixo da minha coxa.

0: faz um juramento aqui que você vai trazer a mulher pro meu filho. Quando você voltar, você não vai voltar de mão vazia. Olha. Aleluia. Você não vai voltar de mão vazia. O homem capataz olhou para Abraão e disse: eu não consegui essa mulher. Olha, se você não conseguir, a tua alma está livre. Mas você vai conseguir. E ele fez o juramento. E diante da palavra do homem de Deus, Abraão, ele conseguiu a esposa Rebeca para Isaac. Ei, você pega a Bíblia, coloca ela sobre a tua coxa. Põe a tua mão sobre a Bíblia e diz: Deus, perdi o ânimo de ler a Bíblia, eu preciso de ler a Bíblia. Perdi o ânimo de te buscar, Senhor, eu preciso de te buscar. Irmãos, você precisa fazer isso. Você precisa fazer isso. Porque é demais. As pessoas não largam o celular, mas nem dentro da igreja. Nem dentro da igreja. É uma história de celular para banheiro. É uma história de celular em sofá, em sala, em cozinha, sei lá eu no quê. E não para, irmãos. Queridos, por favor, amados. Por favor. Faz uma reflexão, faz um exame de consciência. Entende? Lê a Bíblia. Lê a palavra de Deus. Examinais as escrituras e cuidar nelas, em tê-las a vida eterna. Porque são elas que testificam de mim. Disse o Senhor. O galardão está preparado para você que trabalha na obra do Senhor. Para você que está: ah, não vou fazer mais, não vou trabalhar mais. Não, não faça isso. A palavra de Deus diz que Deus não tem prazer na alma daquele que se arrecua. Ou Deus não tem prazer naquele que tira a mão do arado. Não pode tirar a mão do arado. Eu quero fazer uma oração por você neste momento. Glorioso Deus e eterno e bendito Pai Celestial, Deus Todo-Poderoso, Criador dos céus e da terra, em nome de nosso Senhor Jesus Cristo, eu oro por este amado ouvinte, meu Deus, de perto, de longe. Eu oro pelos irmãos de Chapecó, que está em sintonia conosco, o irmão Neri, meu Deus. Deus abençoe o irmão Antônio Carlos também. Amado Deus, abençoe os ouvintes de perto e de longe. Alcança a tua bênção na vida desses amados ouvintes, meu Deus, da cidade de Foz do Iguaçu, de todo o Brasil e o mundo. Dá um milagre, Senhor, que tanto este povo espera das tuas mãos. Em nome de Jesus Cristo, eu te peço. Amém. Muito bem, queridos e amados ouvintes, eu quero convidar você para o culto da Igreja Evangélica Pentecostal Seara de Deus no Brasil, hoje à noite, com a irmã Neide. Sexta-feira, pastor José Tissa estará pregando a palavra de Deus, orando por divina revelação do Espírito Santo. Domingo é a Santa Ceia do Senhor. A Igreja Evangélica Pentecostal Seara de Deus no Brasil está localizada na rua Andradina, número 96, na Vila Sevelia. Quero que você e sua família vá lá participar, receber as bênçãos de Deus. Muito bem, chegamos mais uma vez no final desta programação, desejando a todos um bom dia na paz de nosso Senhor Jesus Cristo. Quem despede desses microfones, amigo, é o seu irmão em Cristo, pastor Geraldo Ornello, nos trabalhos técnicos, ele, pastor Hudson, que vai com a sua programação da agora em diante. Fique em sintonia, não perca, é um culto na sua casa. Meu forte abraço, a paz do Senhor.
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Ouçam isto vocês, todos os povos. Escutem todos os que vivem neste mundo. Gente do povo, homens importantes, ricos e pobres igualmente. A minha boca falará com sabedoria. A meditação do meu coração trará entendimento. Inclinarei os meus ouvidos a um provérbio. Com a harpa exporei o meu enigma. Porque deverei temer quando vierem dias maus, quando inimigos traiçoeiros

cachoeiros me cercarem? Homem algum pode redimir seu irmão ou pagar a Deus o preço de sua vida? Pois o resgate de uma vida não tem preço, não há pagamento que o livre para que viva para sempre e não sofra decomposição. Pois todos podem ver que os sábios morrem, como perece o tolo e o insensato, e para outros deixam seus bens. Seus túmulos serão sua morada para sempre, sua habitação de geração em geração, ainda que tenham dado o seu nome às terras. O homem mesmo, que é muito importante, não vive para sempre. É como os animais que perecem. Este é o destino dos que confiam em si mesmo e dos seus seguidores, que aprovam o que eles dizem. Como ovelhas, estão destinados à sepultura, e a morte lhes servirá de pastor. Pela manhã os justos triunfarão sobre eles. A aparência deles se desfará na sepultura, longe das suas gloriosas mansões. Mas Deus redimirá a minha vida da sepultura e me levará para si. Salmo de número 49. Pegou essa pérola? Hein? Você pegou essa palavra? Você que está sintonizado comigo aí, Pastor Nilson, Mãe Maria de Lourdes, Radicael, você que está sintonizado comigo, você entendeu esse salmo? Todos, sábios, doutores, reis, rainhas, todos nós um dia iremos, todos nós. Independente de quão riqueza você tem, independente de quanta sabedoria você tenha, um dia acabará seus dias aqui nessa terra. Todos os viventes. Mas aqui tem um versículo que fala assim: mas Deus redimirá a minha vida da sepultura e me levará para si. Você tem certeza da sua salvação? Você tem? Às vezes eu falo para as minhas filhas assim: o dia que você vê seu pai dentro de um caixão, fique sabendo que é só um corpo ali, bem mortinho. E eu não estarei ali. O meu corpo estará ali. Nosso corpo são em três partes: corpo, alma e espírito. Esse espírito que está aqui dentro, que é de Deus, voltará para Deus. O fôlego voltará para Deus. E a minha alma é redimida. Eu luto todos os dias. Todos os dias. Com as forças que eu tenho. Para o dia que chegar o meu dia, eu não ficar em um lugar de julgamento. Eu reconheço que sou falho, que sou pecador, que posso errar e que posso até pecar. Reconheço. Aqui não existe um crente Superman, mas eu tenho um Deus muito poderoso, aquele que perdoa pecados e perdoa falhas. Eu reconheço Ele como meu Deus. Eu reconheço a obra redentora de Jesus que fez na cruz, o que Ele fez na cruz. Eu reconheço que Ele ressuscitou o terceiro dia. Eu reconheço isso. Ele me justifica. E todos os dias eu me lembro disso em minhas orações. Todos os

dias eu me lembro o que ele fez na cruz por mim. O Cordeiro que tirou e que levou todo o pecado do mundo. Para todo aquele que nele crê, não pereça, mas tenha a vida eterna. Eu reconheço essa obra que o meu Jesus fez. E você? O salmista que ele fala que um dia todos, ninguém, como ovelhas, como reis, como pessoas, como ricos, como sábios, todos um dia iremos perecer.

para a morte, mas da morte para a vida. Eu vi uma família de um irmão, e esse irmão, ele, com a sua tenra idade, cabelos brancos, sabendo que dali não passaria dessa semana, e não passou. Ele acalmava a família. Não, meus filhos, minhas filhas, minhas netas, o nosso Deus me levará essa semana. Ele acalmava a família. E assim aconteceu. Ontem, Deus o levou. E ele deixou todo mundo calmo, tranquilo, sabendo para onde ele iria. Você se encontra numa situação assim? Se você soubesse que seria seu último dia hoje, você entraria em que estado? Ah, pastor, eu entraria num estado de apavoro. Ah, pastor, eu entraria num estado de loucura. Ah, pastor, se você fizesse uma pesquisa na rua, você ia ver que muita gente ia falar assim: ah, eu iria beber. Ah, eu iria fazer tudo aquilo que eu nunca fiz. Chega até a ser engraçado. Eu já vi já algumas reportagens de pessoas falarem, fazer essas pesquisas, e a pessoa fala: ah, eu faria tal coisa. Sempre seria uma loucura, age. Mas para nós, para mim, para você, seria diferente. Seria um momento de reflexão. Ah, se fosse meu último dia hoje. Se fosse meu último dia, tranquilo. Estou na mão de Deus já há muito tempo. Eu estou saindo da morte para a vida. Eu entrarei para a eternidade. De eternidade a eternidade. Com meu Deus, com meu Pai. Aquele que me justifica é Ele. Não sou eu. É a palavra que diz. É Ele que me justifica. Sou filho. Um filho dEle. E acabou. Ponto final. Sou falho? Sou. Erro? Erro. Você é perfeito, pastor? Não! É justamente isso. O nosso Deus veio para os imperfeitos. Ele escolhe. Ele escolheu você? Então, se Ele escolheu você, se coloque na sua posição, no seu lugar. E fique preparado. Talvez você viva muitos anos. Muitos. Que nem o irmão dessa semana, de ontem. Com seus cabelinhos brancos. E Deus o levou. O nome de Deus acalmou a todos. Tirou foto com toda a família. Fez vídeos com a família inteira, quem teve ali. E Deus o levou ontem. Nesse momento está lá no cemitério. Estão enterrando ele. Gente, até na morte, tem filhos que ficam tranquilos, de boa, sabendo que Deus está esperando ele quando ele passar. Bom, gente, essa é a palavra de hoje, nessa manhã, para você. Que destino você está fazendo para você? Hein? Qual é o seu destino? O meu destino, o nosso momento aqui na Terra é passageiro, eu te digo, é passageiro. Como o presbítero Toledo falava, que nós somos extraterrestres. Nós sairemos dessa terra e iremos para outro lugar. É, gente, se prepare. Sendo novo, sendo muito velhinho, tá bom? Eu espero que você tenha uma vida com muita qualidade. Eu, pastor Hudson, eu gostaria, e gostaria mesmo, que você tivesse uma qualidade de vida enorme, gigante, que você vivesse seus bisnetos, não só os seus netos, seus bisnetos, e tivesse uma qualidade de vida até o final. E tivesse inteligência emocional para até o final também.
tivesse muita saúde até o final.

A minha vozinha faz 2 meses que ela passou. 103 anos. Ela descansou no Senhor. E sabe como que ela descansou? Dormindo. Com 103 anos. Eu fui no aniversário dela de 70 anos, de 80 anos, 90 anos, e nos 100 anos eu fui. E agora, com 103 anos, ela passou. Dormindo. Os médicos falaram que ela deve ter passado das 9 horas da manhã às 9:30. Foi o momento que Deus o levou. Dormindo. As cobertinhas. E assim Deus a levou, na parte da manhã. É assim que eu espero que seja para você também. Com qualidade de tudo. De tudo. Até mesmo nesse último momento. Assim eu espero que seja com você. Gente, falei bastante já. Falei bastante, tá bom? Deus é bom toda hora. Toda hora Deus é bom. Mas vamos de louvor, né? Vamos de louvor? Ô Neuza, Deus abençoe. Ana Cléris Macedo, Deus abençoe. Aumenta o volume do seu rádio. Deixa Deus falar com você. Canta aí junto comigo aqui.

0: Eita Jesus, fala Deus, fala Deus. Gente abençoada, eu quero mandar um alôzão para os nossos irmãos que estão sintonizados com a gente aí, né? A irmã Neuza. É a vovó Neuza. A vovó Neuza Lopes está ligadinho com a gente. Deus abençoe a vovó Neuza Lopes. A irmã Ana Cléris Macedo, José Carlos Ramon, Radicael, Pastor Nilson Melo. O Pastor Nilson, Nilson. Nilson Gomes de Melo. Maria de Lourdes, a irmã Maria de Lourdes, sempre ligadinha com a gente, tem um carinho por nós aqui. Deus abençoe a irmã Maria. Obrigado pela sua sintonia, tá bom, irmã Maria? Também meu amigo Aldo me dando carona aí no seu carro. Aldo! Tem uma galera sempre que nos dá carona, né? Vai um abração para todos os meus irmãos aí que nos dão carona. Eu quero mandar uma alusão também, pastor Idelmir Saavedra, pastora Paola, da Mad Dog. Quero mandar uma alusão pro meu amigo Nilceu e a irmã Marley, da Tem de Tudo. Quero mandar uma alusão pra irmã Maria Aparecida de Itaúna, lá de Minas Gerais. Quero mandar um alôzão para pastor Mário e também para a pastora Marli. Deus abençoe pastor Mário, toda a casa dele. Irmão Írio, ligadinho com a gente, programador de rádio aqui, ligadinho com a gente. O Osvaldo, meu irmão de Salto de Guairá, ligadinho com a gente. O Elias do Maravilha Veículos, ligadinho comigo também. A irmã Kelly, ligada com a gente. Deus abençoe a Kelly. E meu amigo Radicael, aqui do Paraguai. Ligadinho com a gente. Deus abençoe todos os meus ouvintes que estão ligadinho comigo aí. Bom, gente, vamos para o nosso primeiro patrocinador. 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
0: Vinte para as 11 da manhã. Romildo! Gente, você acredita que eu perdi minha garrafa? Perdi minha garrafa, gente, dentro da minha mochila. Minha mochila abriu o zíper. E como eu ando de moto, e aí fica a mochilinha nas costas, bem apertadinha. Gente, eu até escutei o barulho, mas não vi a minha garrafa caindo. Tô vendo o Romildo aqui tirando uma foto, mandando, tomando chimarrão, escutando minha programação, e eu perdi minha garrafinha. Ai, que dor. Que dor. Perdi minha garrafinha da Stanley. Ganhei a garrafinha da Stanley no aniversário. E perdi ela, gente. O zíper da minha mochila abriu na beirada. Quebrou o zíper e abriu e ela foi saindo aos pouquinhos e saiu e caiu. Eu tô vendo essas fotos aqui do Romildo aqui. Ah, Jesus. Quero mandar um alôzão pro Romildo, pra irmã Romilda. Quero mandar um alôzão pro Adeildo, pro Dercy, que tá ligado comigo. Quero mandar um alôzão pro Aldo. Bora de louvor? Bora de louvor. Quem vai cantar agora? Quem vai cantar? O pessoal da harpa, né? Deus velará por ti. Escuta aí. É só aumentar o volume. Aumenta o volume aí. Deixa Deus te abençoar através dos louvores. Não.

Kelly, vovó Kelly. Deus abençoe você, vovó Kelly. Deus abençoe a Ju e seu netinho, tá bom? Deus abençoe.

Eita Jesus! Deus velará por ti. Quero mandar um alôzão pro meu amigo Elias, do Maravilha Veículos. Teu hino já tá na agulha, tá bom, Elias?

0: irmã Maria Machado. Deus abençoe. Isso mesmo, gente. Deus velará por ti. Deus é aquele que cuida de você a todo momento, tá bom? A cada minuto. É ele que coloca os anjos deles em sua volta e guarda você. Esse é o nosso Deus. Bom, gente, nós temos os nossos patrocinadores aqui, né? Nós temos, graças a Deus, que nós temos os nossos patrocinadores. E falar nisso, vai um recado para você, tá bom? Vai um recado para você. Na hora que você quiser patrocinar o programa do Pastor Hudson, tá bom? 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A gente vai fazer a propaganda da sua loja. Quem tá aqui comigo aqui... Quem está aqui comigo aqui, na minha linha aqui, é a pastora Paola. Pastora Paola da Mad Dog. 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Pastora Paola está na linha. Pastora Paola, bom dia. Paz do Senhor.
1: Bom dia, pastor Hudson. A paz do Senhor. Bom dia a toda a audiência desse programa Happy Day. 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
1: Amém, pastora Paola. E dá um abraço no pastor Idelmir, hein? 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
1: Bom, gente, você que tá ligadinho comigo aí. Tá ligadinho comigo, o meu amigo Elias do Maravilha Veículos, sempre tá ligadinho com a gente, né? Quero mandar um abração pro pessoal da Assembleia de Deus Madureira, tá bom? Ali da Avenida na Rua Palometa, no Jardim das Flores, tá? Assembleia de Deus Madureira é onde o meu amigão, o meu irmão Elias congrega, né? Tá ali o Moran, tá ali o Maia, né? O pastor Edilson, pastores deles, né? Tá ali a Raquel, tá lá o Geraldo, tem um monte de irmão em Cristo que congrego ali. Olha só o louvor do meu amigo Elias. Vai pra você aí, Elias, escute.

0: Eita Jesus, esse louvor aí foi pro meu amigão, meu amigo Elias. Elias, Deus abençoe, Elias. Elias, Maravilha Veículos. Oh, Elias, Deus abençoe. Elias, tá ligadinho com a gente, né? Sempre ligadinho com a gente, o Elias. Bom, o seguinte, você que tá ligadinho comigo aí, nós temos mais patrocinadores aqui, tá bom? São 10 horas e 53 minutos. Quero mandar alusão pra Kelly, até mandar alusão aí pra Marilei. Marilei, quer que eu mande o quê? Mando louvor pra vocês escutar? Claro que eu vou tocar, já vou tocar, tá bom? Hein, vou dar um pulo no Gisele Casa de Ferragens, tá bom? E já volto já pra tocar mais louvores, tá bom? 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
1: Isso mesmo, gente, é isso mesmo. Agora, vamos de louvor. E vou tocar um louvor bem bonito pra você. Mensagem da Cruz, louvor da harpa. Aumenta o volume. Você tá ligado na melhor, na 96.7 FM. É a nossa rádio aqui, ó.
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0: 11 horas 3 minutinhos, gente. 11 horas 3 minutos. O tempo voa, né? O tempo voa e voa demais. Eu vou com bloco de comerciais e já tô voltando.
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0: Meu amigo Alexandre, além de ser meu amigo, meu cliente, missionário. Lembre-se, hein? Compre um microfone, lapela. Quero ver seus vídeos. Quero ver seus vídeos no YouTube. Quero ver seus vídeos no Facebook, no Instagram. Eu quero assistir suas histórias de missão. Tem muitas, hein, Alexandre? Tem muitas, com certeza. Então tem que deixar na história você tem que deixar gravado, filmado as suas histórias no tempo da missão, né? O tempo que você fazia missão junto com seu amigo. Que deve ter sido muitas, né? E com certeza tem cada uma, né? Isso é pra deixar a geração futura falar assim: olha o que os nossos irmãos aí já passaram. E conseguiram, passaram por lá. Jesus estava com eles. Bom, gente, são 11 horas 19 minutinhos. Você que está sintonizado comigo, eu quero agradecer a sua companhia, tá bom? O meu amigo, da Atende Tudo, além de ser meu amigo, meu irmão, é meu patrocinador também. É meu patrocinador. Gente, o meu amigo Milceu, ele tá aqui na linha. Ele tá aqui na linha. A gente vai conversar agora com o Mano Milceu, meu patrocinador. Tá bom? Vamos falar com ele? Vamos falar com o meu amigo Milceu? Vamos bater um papo com ele? E a gente, na sequência, volta com mais hinos aí, tá bom, gente? A gente já volta com mais hinos. Meu amigo Milceu, fala comigo. Bom dia, paz do Senhor Jesus, Milceu.
1: Muito bom dia, pastor Hudson. Bom dia, ouvintes da rádio. A paz do Senhor Jesus a todos. Que nós todos possamos ter um dia abençoado por Deus. 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
2: Bora de louvor, gente! Bora de louvor! Eu quero mandar um abração pro meu amigo Alexandre e também pra

0: 11 horas 27 minutinhos, gente. É 11 horas 27 minutos. Você está sintonizado comigo aí? Eu quero mandar um alôzão. 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
1: 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Bora de louvor. Bora de louvor? Gente, vamos com um louvor bem bonito e agitadão aqui da harpa. Tem uns louvorzão aqui bem bonito da harpa também. E eu quero tocar eles. São 11 horas 30 minutinhos. Aumenta o volume do seu rádio. 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Obrigado pela carona e obrigado por você estar escutando a gente na sua casa.

São 11 horas 34 minutinhos, gente. São 11 horas 34 minutos. Você está sintonizado comigo, tá bom? Aqui na 96.7 FM. Quero mandar um alôzão. 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Aqui na 96.7 no programa Happy Day. Bora de louvor, gente. Bora de louvor. Eu tenho um montão de louvor aqui pra tocar pra você. Eu vou tocar um louvor aqui da harpa, né? Vamos lá? Aumenta o volume aí. Deixa Deus falar com você. Deixa Deus falar com você através do louvor. Aumenta o volume. A irmã Maria Bueno, Cidade Nova. A vovó Maria Bueno pediu um louvor da harpa e a gente vai tocar. Irmã Maria Bueno, Deus abençoe. Aí um louvor pra senhora, tá bom, irmã Maria Bueno?

0: 11 horas 42 minutinhos, gente. 11 horas 42 minutos. Você tá ligadinho comigo aqui na sua estação de rádio, tá bom? A sua estação de rádio, a 96.7.
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0: Olha, você que tá ligadinho comigo, você que tá aí sintonizado comigo, esse é o programa Rap Day aqui na sua estação de rádio. Maria Bueno, Deus abençoe Maria Bueno, Alexandre Américo, Silvane, Cleusa Menegassi, a Irene Dutra ligadinha com a gente, a irmã Marilei Pôncio, Deus abençoe, a irmã Maria Machado, Kelly, Neuza Lopes, Ana Cléris, meu amigo Adeildo, tem também o meu amigo Dercy que está sintonizado comigo. Dercy, Deus abençoe Dercy que está ligadinho comigo. Ô Dercyzão, Deus abençoe meu amigo, ô pastor Idelmir, pastora Paola. Gente, tem uma galerinha sintonizada com a gente aqui, né? Tem uma galerinha, a irmã Irene aqui do Jardim São Paulo mesmo está sintonizada com a gente, irmã Irene, Deus abençoe, a irmã Marilei também do Jardim São Luís, o meu amigo Romildo tomando aquele chimarrão, o Adeildo da Ana Cléris, lá da Servilar, ligadinho com a gente, um abração pra você.

vocês todos aí, tá bom? Deus abençoe. Hein, o seguinte, tá ligado comigo? Você tá ligado comigo? Bora de louvor? Então é só aumentar o volume aí. Aumenta o volume? Aumenta o volume do seu rádio? Vai! É só aumentar o volume do seu rádio aí que a gente vai fazer um barulhão. Esse louvor aqui é muito bonito, gente. Esse louvor que eu vou tocar agora é bem bonito, tá bom? Escuta aí esse louvorzão. Quero que você aumente o volume. Há poder no sangue de Jesus. E há poder, né? Escuta aí! Aumenta o volume!

E Romildo! Você tirou umas fotos aí, Romildo? Essa aí é pra matar a gente, hein, Romildo? O Romildo tomando aquele chimarrão na casa dele. Eu perdi. Eu perdi minha garrafa, gente. Eu perdi minha garrafa que eu ganhei de aniversário, gente. A minha mochila estourou o zíper. E aí ela foi até que ela caiu. E eu andando de moto, nem vi que ela tinha caído. Ah, meu pai. Bom, é assim, né, gente? Agora tem que ir atrás de outra, né? Você que tá ligadinho comigo aí, ô Romildo, você para de mandar essas fotos pra mim aí, Romildo. Esse é o Romildo, irmão Romildo. Irmão Romildo, pega o Romildo aí, não deixa ele fazer isso comigo, não.

0: Gente, eu vou dar um pulo agora nos patrocinadores, tá bom? Vou dar um pulo nos patrocinadores e eu já tô voltando. Oh, não sai daí não, tá bom? Não sai daí. Eu vou dar um pulo agora nos patrocinadores aqui da nossa programação.
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0: Ai daí, eu vou dar um pulo agora nos patrocinadores aqui da nossa programação.
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0: Horas e 52 minutos. Gente, você que tá sintonizado comigo, tá ligadinho comigo aí? 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

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Vamos com o nosso último louvor? Nosso último louvor na nossa edição do programa Happy Day desta manhã. Aumenta o volume!

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0: Eita, Jesus! Ó, porque Jesus me ama. E Ele te ama sim, gente. E Ele ama você demais. Bom, gente, esse foi nosso último louvor. Tá bom? Esse foi nosso último louvor da nossa edição dessa manhã. Tá? Você que tá ligadinho comigo, o programa chega a seu final. Quero agradecer a sua companhia, você que ficou ligadinho comigo, sintonizado, me deu carona, escutou na sua casa, tá bom? Você aí que ficou na nossa live, muito obrigado pela sua audiência. Amanhã o Pastor Hudson volta, amanhã é feriado, né? Dia de Corpus Christi, é isso, né? Dia de Corpus Christi. Amanhã a gente vai estar aqui normal, trabalhando normal, beleza? Fica com Jesus, tenha uma excelente tarde de quarta-feira, tem um solzão aí fora, coloca as roupas lá para secar, abra as janelas, tira o pó de dentro da casa. Deus é bom demais, o inverno ainda não chegou, tá bom? Fica com Jesus, até amanhã de manhã, gente. Tchau, tchau.
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Você ouviu aí esta linda canção, O Rosto de Cristo. E a letra deste hino diz que vai chegar o dia que nós o veremos como ele é. E só de pensar isso, enche o coração. Saber que nós vamos ver o rosto desse Cristo poderoso, que pagou o preço pela nossa alma, que fez tanto por nós. Que coisa linda imaginar que nós vamos ouvir o rosto, nós vamos ver o rosto de Cristo, poder ouvir a sua voz, vai ser coisa extraordinária. É por isso que vale a pena nós servirmos ao Senhor. Então, você que está aí na audiência, continue firme na fé, lutando sempre. As coisas não são fáceis mesmo. A Bíblia diz que o céu é ganho à força. Então, nós temos que nos esforçar. Né? A salvação é de graça, mas nós temos que nos esforçar. Os dias são difíceis, muitas lutas, muitas dificuldades. Nosso adversário é sagaz, continua trabalhando. A serpente continua a mesma, sagaz, enganadora, astuta. Mas nós temos um Deus maravilhoso que trabalha por nós. E ele mesmo disse: Não temas, que eu te ajudo. Então se esforce e vamos para frente, lutando sempre, acreditando que este Deus, que é vivo e poderoso, está conosco para nos abençoar. Você que está nos ouvindo, quiser mandar a sua mensagem, pode mandar aqui na Rádio Manancial 95.3 e você com certeza será abençoado. Nós queremos aqui deixar um aviso também para você. Está nos ouvindo aqui o Lucas, né? De Piracicaba, lá em São Paulo. Conheço essa cidade. É, que lindo. Que bom que você está aí na audiência, Lucas. Já já, vamos trazer a palavra para o seu coração, tá bom, querido? Que Deus te abençoe aí na linda cidade de Piracicaba. Queremos deixar aqui o convite para você. No dia 10 de junho, agora, é feriado aqui na nossa cidade, né? O aniversário da nossa maravilhosa Foz do Iguaçu, nossa cidade abençoada, cidade que nós moramos, aqui vivemos com a nossa família. Então, temos que amar aquilo que é nosso, nossa cidade. E nós vamos estar neste dia, numa consagração das 8 da manhã até as 16 horas. Estaremos orando pela nossa cidade. Nossa cidade precisa. É algo assim, fora do normal. Saber que nós tivemos 180 casos de estupro de criança aqui em Foz. E isso é algo muito feio, terrível. Saber que tem pessoas que estão sendo dominadas pelo nosso adversário para cometer essas atrocidades. São 180 crianças que vão crescer aí com trauma terrível nas suas vidas, porque esses canais do Satanás, né, atacou essas crianças. Mas nós vamos estar orando. A Bíblia diz que a oração do justo pode muito em seus efeitos. E nós vamos estar orando para que

esse demônio caia por terra. Para que esses psicopatas, essas pessoas que têm suas mentes dominadas pelo inferno, sejam transformadas, conheçam Deus e mude suas vidas. E isso nós conquistamos através da oração. Então o tema deste dia será Rompendo Cadeias no Poder da Oração. Então nós convidamos todos vocês para estar conosco nesta consagração no dia 10 de junho, das 8 da manhã às 16 horas. Então venha participar, para todos da igreja, você que não pertence ao nosso ministério, não há placas para oração, não é? Não há esta coisa aí, assim não é na minha denominação, então, não. Nós, quando nos unimos para a oração, não existe todos da igreja, você que não pertence ao nosso ministério, não há placas para oração, não é? Não há esta coisa aí, assim não é na minha denominação, então, não. Nós, quando nos unimos para a oração, não existe placa, existe propósito. Então vamos nos unir na oração para que haja um mover de Deus sobre a nossa cidade, que é realmente algo muito necessário. 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Mas não fique de fora desta conferência. São 3 preletoras, mulheres de Deus, mulheres abençoadas, né? Micaela Tenório, essa pastora de fogo abençoada, vai estar aqui trazendo uma palavra muito forte para nós. E também a pastora Elaine Alcântara. Também é um canal de Deus para as nossas vidas. E estará aqui nesta conferência que começa às 14 horas e vai até às 22 horas. E fechando a noite, pastora Helena Raquel. Helena Raquel é um trovão, né? Uma mulher abençoada. São 3 mulheres potentes que estarão aqui nesta conferência. Então não fique de fora. Aqueles que dizem, ah, mas eu vou ter que pagar. Você não vai ter que pagar, você vai investir. Sempre que eu participo de um trabalho assim, eu não vejo como pagamento, eu vejo como investimento na minha vida, né? Sempre que a gente ouve, que a gente aprende de Deus, não é um pagamento, é um investimento na nossa vida espiritual. E nós precisamos ouvir, né? Essas mulheres que estão aí orando, se preparando para esta conferência. Helena Raquel esteve aí nos Gideões Missionários. É para aqueles que ouviram e viram, né? Aqueles que concordam, que não concordam, que discordam, né? E aqueles que comentam. Tem sempre aqueles que vai na vibe. Tudo aquilo que aparece na internet, tem aqueles que são os aproveitadores, que vai na vibe, né? E gosta de comentar e dar aquelas opiniões e fazer aquelas polêmicas todas. Mas eu quero dizer para você que tudo aquilo que ela falou ali é uma realidade, viu? É real. Nós estamos aí num tempo complicado. Há pessoas dentro da igreja que estão dentro do templo, mas que nunca entraram no Santo dos Santos, que vão passar a vida dentro do templo e não serão transformadas, não porque o Espírito Santo não tem esse poder, não convence, não transforma, mas porque não abre o coração. Então estão ali e os pastores não podem mandar embora, porque a igreja é um espaço público, então eles não podem mandar embora, dizer, ó, você não presta.

você vai embora. Não pode. Tem que deixar ali. A Bíblia diz que quem vai separar o joio do trigo é o Senhor. Ele que conhece. O joio é muito parecido com o trigo. Você se confunde. Vendo as folhas, vendo até aquele cachinho que parece que vai dar semente, a diferença é que é palha, né? Mas estão aí, dentro das igrejas e muitas vezes sendo o canal do inferno. Então nós vamos ouvir esta pregadora que ousou abrir a boca. E eu parabenizo pela coragem e oro para que o Senhor continue levantando mais pessoas assim, ousadas, que ousam ouvir a voz de Deus e falar. Os profetas do passado não estavam ali para passar a mão em ninguém, e nem para agradar ninguém. Os profetas de verdade, porque havia também os profetas da mentira. Teve um que até fez um chifre de ferro e dizendo para o rei: tá tudo bem, tá tudo bem, tá tudo bem. E não estava nada bem. No fim ele morreu. Então nosso Deus é esse, que fala, que mostra, que revela. Ele continua fazendo isso ontem, hoje e sempre. Então você é nosso convidado, nossa convidada. Será um trabalho exclusivo para as mulheres. Que privilégio para nós, que honra para nós, termos um trabalho como esse para nós. Então, conferência, chamadas. Você também é chamada para esse dia maravilhoso que teremos aqui no nosso templo central, Rua Quintino Bocaiúva, 991, aqui no centro de Foz do Iguaçu. Será um dia muito especial e venha estar conosco e receber tudo que Deus já preparou para nós. Então, se você tem dúvida, eu vou deixar aqui dois números para que você possa entrar em contato. 9945, primeiro, 999-16-6873. 45, 999-16-6873. 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E vai ser muito bom poder ter você conosco nesta conferência. Mas vamos aí para mais um louvor com Gabriela Rocha. Santo Espírito vem. Vamos permitir que ele venha sobre nós nesta manhã.

Você ouviu aí esta linda canção com Gabriela Rocha, Santo Espírito Vem. Que linda canção! E como nós precisamos desse Espírito de Deus. Você tem já aí o link da nossa conferência, você pode fazer aí a sua inscrição. Nós falamos aqui sobre o dia 10, né? E no dia 10 de junho, a nossa consagração aí, das 8 da manhã até as 16 horas, pela manhã estará pregando o pastor José de Amorim. Abençoado pastor Amorim, estará trazendo a palavra para nós no período da manhã. Vai ser um tempo de bênção, um tempo de graça. Pastor abençoado, cheio de Deus. Estive com eles há poucos dias ali na congregação do Portal da Foz. Uma igreja abençoada, um povo de oração, graça de Deus naquele lugar. Então, o pastor José de Amorim estará pregando nessa consagração no dia 10, das 8 da manhã até as 16 horas. Então, venha participar deste dia abençoado. Então, hoje, amanhã à noite, melhor, nosso culto do Círculo de Oração Maranata aqui na nossa igreja central. Não é só para as mulheres, é para toda a igreja. Amanhã, às 20 horas, pregando a palavra de Deus, pastora Lara será o instrumento de Deus na noite de amanhã para os nossos corações. Venha participar conosco, presbítero Reinaldo, adorando o Senhor, cantora Ju, ali do Jardim

Paulo, estará também adorando a Deus na noite de amanhã, uma noite de festa. Por que de festa? Porque Jesus está presente. Onde ele está, é festa. É sinal de vitória, de vida, de cura, de milagres. Onde Jesus está, tem bênção. Então é um tempo de festa. Venha participar conosco, então, amanhã, às 20 horas. Tivemos hoje pela manhã uma linda consagração. Uma consagração abençoada. Hoje não pude estar, estou aí me preparando para o final de semana, a primeira escola bíblica de adolescentes, né? A EBA, Escola Bíblica para Adolescentes, e acontece esse final de semana, esse tempo de estudo aí, é um trabalho da EBD, Escola Bíblica Dominical. Então nós teremos aí um final de semana super abençoado ali no Morumbi 2, para os adultos e para os adolescentes na congregação do Morumbi 1. Na congregação do Morumbi 1 estarão comigo. E na congregação do Morumbi 2 estará ali a classe dos adultos, um preletor vindo de fora, aí eu não tenho o nome aqui, mas um homem de Deus, um homem abençoado. Quem conhece sabe que é um canal de bênção. Então, você que não fez a sua inscrição ainda, aproveite fazer, porque depois não vai ter como chorar, né? Aí depois não vai ter como entrar. Então, faça a sua inscrição, entre em contato aqui com a nossa igreja central, faça a sua inscrição e com certeza Deus estará operando maravilhas nesse tempo, onde assentaremos aos pés do Senhor para aprender da sua palavra. Os adolescentes no Morumbi 1, nós estaremos estudando sobre os desafios de um escolhido na contemporaneidade. Tempo complicado aí, mas nós vamos estudar através da vida de Davi e através da vida de Samuel, como vencer esses desafios. Então vem, adolescente, estamos esperando você. Edson Goshi, responsável aí pelos adolescentes aqui em Foz, nosso campo, convidando a todos aí para participar desse tempo de bênção, onde nós estaremos estudando esses grandes desafios que Davi teve, Samuel teve e vocês também estão enfrentando agora. Mas o Deus de Davi, o Deus de Samuel não mudou, continua conosco. E nós vamos aprender como vencer através da palavra. Mas vou deixar aqui uma palavra para o seu coração, que está no livro, no Evangelho de João, no capítulo 14, verso 1 e 2. 1, 2 e 3. Quero deixar para o seu coração, já nesse final de manhã. Já encerrou amanhã, né? Já estamos, já na tarde, né? Não se turbe o vosso coração. Credes em Deus. Crede também em mim. Na casa de meu Pai há muitas moradas. Se não fosse assim, eu vou-lo teria dito, pois vou preparar-vos lugar. E se eu for e vos preparar lugar, virei outra vez e vos levarei para mim mesmo, para que onde eu estiver, estejais vós também. Esse texto fala de não turbar o coração. O que é não turbar? Não ficar aí agitado, perturbado, inquieto. Porque aqui a palavra diz, credes em Deus. Jesus dizendo, e crede também em mim. Credes em Deus. Quem é Deus? Deus é aquele que se assenta no trono. Deus é aquele que reina desde a eternidade. Deus é aquele que tudo pode. Operando ele, ninguém pode impedir. Quem é o nosso Deus? É o Criador dos céus e da terra. Quem é o nosso Deus? É aquele que disse, haja e ouve. Esse Deus que disse, porque eu, Senhor, não mudo. Então é este Deus, neste Deus que Jesus...

diz: credes em Deus e credes também em mim. Quem é Jesus? É o Filho de Deus, aquele que veio e a Bíblia diz que se fez carne e habitou entre nós, aquele que curou, aquele que levantou mortos, aquele que foi para a cruz pagando um preço altíssimo pela minha salvação e pela tua, mas que ao terceiro dia ressuscitou dos mortos. E por 40 dias aqui ficou dando as últimas instruções. E retornou, se assentou à direita do Pai, cumprindo assim o seu papel aqui, vencendo todos os males. Venceu a morte e se assentou à direita do Pai. Ele que diz: credes em Deus e credes também em mim. Aí ele faz uma promessa: na casa de meu Pai há muitas moradas. Se não fosse assim, eu vou-lo teria dito, pois vou preparar-vos lugar. Ele está dizendo aqui, nesta palavra, que lá há muitas moradas. E essas moradas é para mim e é para você. Então ele diz: pois vou preparar-vos lugar. E se eu for e vos preparar lugar, virei outra vez e vos levarei para mim mesmo. Então tudo que nós estamos vivenciando hoje são prenúncio de que Jesus Cristo está voltando. Aqui está dizendo que ele diz: preparar, vou preparar-vos lugar e virei outra vez. Ele não é homem para que minta. Nenhuma de suas palavras caíram por terra. E não é esta promessa que vai cair por terra. Ele virá outra vez para nos levar para si mesmo. Então você que está aí nos ouvindo nesta tarde, nós precisamos então estar preparados para este dia. E os requisitos estão em Eclesiastes, no capítulo 9, verso 8. Em todo tempo sejam alvas as tuas vestes. Este é o requisito para quem quer ter este encontro com Jesus Cristo. Ter as vestes brancas, branqueadas no sangue do Cordeiro. Nós precisamos estar prontos, como diz aqui esta palavra, vestes branqueadas. Precisamos destas vestes brancas. Isso quer dizer vestes limpas, não contaminadas, vestes que não são sujas, vestes que não estão manchadas pelo pecado. Mas também diz: e nunca falte o óleo sobre a sua cabeça. O óleo simboliza na Bíblia o Espírito Santo. Sem ele é complicado, porque ele é que convence o homem do pecado, da justiça e do juízo. Por isso não pode faltar o Espírito Santo na minha vida e na sua vida. Nós precisamos ter esse óleo sobre a nossa cabeça. Também diz em Hebreus capítulo 12, verso 14, que sem santificação ninguém verá o Senhor. Então nós precisamos ser santificados. Precisamos ser santos. E o que é ser santo? É ser separado para Deus. Nós precisamos ter a nossa vida separada para Deus, separada das coisas que nos afastam dele. O pecado nos afasta de Deus. Então tudo aquilo que nos afasta de Deus não serve para nós, não pode estar no nosso caminho. Nós não podemos estar em contato com nada que nos afasta de Deus. Então nós precisamos estar separados.

para ele. Quando nós olhamos para a vida de José, José teve uma oportunidade enorme de pecar. Nós vamos ver que uma mulher, ela vem para cima de José com tudo e dizendo: deita-te comigo. E ele olhou para aquela mulher e disse: pecaria eu contra o meu Deus? E ele foge daquela mulher. Parece covardia, mas não foi covardia. Foi correr do pecado, não se contaminar, manter-se puro diante de Deus. Foi isso que José fez. Correu daquilo que podia lhe afastar deste Deus vivo. Então, ser santo quer dizer fugir do pecado, fugir daquilo que pode nos separar de Deus. Nós olhamos para a vida de Daniel. Daniel propôs no seu coração não se contaminar com o manjar do rei. Ele estava dizendo: isso aqui vai me atrapalhar, isso aqui vai me impedir. Então ele faz um propósito ali e fala com aquele que cuidava deles, que era o eunuco que cuidava deles. Ele disse: olha, permita que a gente não coma desse manjar, mas nós vamos ficar aqui nos legumes. Porque ele sabia que aquele manjar era consagrado a deuses. Então ele propôs no seu coração não se contaminar. Isso é ser separado para Deus. E sem santificação, ninguém verá o Senhor. Nosso Deus é santo. E é importante que aquele que se aproxima dele seja santo também. Como diz a palavra: sede santo, porque eu sou santo. Como está a tua vida, meu amigo, minha amiga? Nós estamos num tempo da performance. Nós estamos num tempo que muitos vão e vêm da mesma maneira. É importante colocar aquela máscara quando entra no santuário, colocar aquela máscara de santo. Mas quando sai dali, faz tudo que não presta, se contamina, está sendo enganado pelo nosso adversário. Como eu disse, a serpente é a mesma. E é sagaz, mestre no engano. Ele é a sua especialidade, é enganar. Enganou Eva lá no jardim e continua enganando hoje. Quantas pessoas não estão sendo enganadas? Quantas pessoas não estão com a sua vida quebrada, com o seu lar destruído, a sua vida espiritual arrebentada, porque se deixaram enganar pela serpente? Mas neste dia, há esta palavra para o seu coração. Jesus dizendo: vou preparar-vos lugar. Virei outra vez e vos levarei para mim mesmo. O que é o céu? O que é esse lugar que Jesus foi preparar? É um lugar de glória. Nós vamos conhecer o Pai. Vamos entrar ali cantando, adorando o Senhor, quando Jesus vai nos apresentar aquele que investiu em nós. Nós vamos conhecê-lo. Lá em Apocalipse capítulo 5 diz que esse povo que é salvo entrará cantando: poderoso Deus, a ele a glória, a ele o louvor, a ele a honra para sempre. Então vale a pena estarmos preparados. Quando nós olhamos para esta terra, nós vemos a confusão que está este mundo. Nós vemos a violência que já não tem mais controle. A violência que tomou conta. Hoje, se você sai na rua, se você olhar para alguém, esta pessoa não gostar do seu olhar, você pode morrer ali. Nós vemos a violência dentro das casas, das famílias. Mulheres que estão sendo espancadas. Nós vemos aí o índice tão alto de feminicídio. Nós vemos aí o tráfico humano.

Nós vemos o tráfico de órgãos, pessoas que desaparecem do nada. Então nós vemos que o mundo está em confusão. Satanás trabalhando como nunca, porque ele sabe que é seus últimos pulos. Então ele está agindo de forma terrível. Mas Jesus, a sua proposta, o seu convite, ainda continua de pé. Aqui a palavra diz: virei outra vez. É a promessa de Cristo. É a promessa que ele vai voltar para buscar um povo lavado e remido no seu sangue. Um povo que vai entrar na cidade santa pelas portas, na Jerusalém celestial. É um povo que vai poder entrar ali. Aleluia! Então você nesta manhã, nesta tarde já, que quem sabe olha para você e diga: eu não estou pronto. Se tivesse acontecido nesta manhã, eu acho que eu não teria subido. Se prepare para esse tempo, se prepare para este momento. Tudo isso aqui está reservado para o fogo. A Bíblia diz que não ficará nem raiz, nem ramo. Está reservado para o fogo. Nós vemos aí estas grandes guerras. Quanta destruição. Nós vemos aí a peste. Nós vemos aí tantas coisas acontecendo de ruim. E eu quero dizer a você, não quero te desanimar, não. Não vai melhorar. Vai piorar. Não vai melhorar. Por isso é que nós temos que estar prontos. Porque a Bíblia diz que o dia e hora não está marcado. Somente o Pai, somente o nosso Cristo é que sabe. Então nós temos que estar preparados para este momento. Será como nos dias de Noé. Casavam-se, davam-se em casamento, festa para lá e festa para cá. E o povo todo despreparado. Mas o dia que a arca ficou pronta, eu acho interessante que os animais entenderam, mas o homem não. Então, nós vamos ver que Deus não se preocupa com quantidade, mas com qualidade. Somente 8 pessoas entraram naquela arca. Uma multidão estava do lado de fora, até zombando. E quem sabe quando começou a cair os primeiros pingos de chuva, quem sabe pularam, saltaram, caçoaram, riram, zombaram. Quem sabe disseram: ah, coitado do velhote, está lá dentro da arca. Mas a chuva começou, hein? E foram 40 dias e 40 noites sem trégua. E eles pereceram, porque não deram ouvido, porque não quiseram acreditar na palavra daquele homem justo, que estava ali como boca de Deus, anunciando: povo, se arrume, arrume a vida, se arrependa. Mas não quiseram. Então que nesta tarde, você que está nos ouvindo, você que está acompanhando aí pelas redes sociais, não perca mais tempo. Ele virá e não tardará. Tudo que nós estamos vendo e ouvindo fala que ele está voltando. E ele diz: vos levarei para mim mesmo, para que onde eu estiver, estejais vós também. Que glória será poder estar com Jesus. Como disse o apóstolo João, naquele dia nós o veremos como ele é. E ele diz lá no livro de Apocalipse: os seus olhos como chama de fogo, seus cabelos brancos como a lã, na sua boca sai uma espada aguda.

e nas suas vestes salpicadas de sangue, e na sua coxa está escrito: Rei dos Reis e Senhor dos Senhores. Sejamos prontos para este dia, meu irmão, minha irmã. Sejamos prontos, salpicadas de sangue, e na sua coxa está escrito: Rei dos Reis e Senhor dos Senhores. Sejamos prontos para este dia, meu irmão, minha irmã. Sejamos prontos. Eu não vou poder levar meu filho, não vou poder levar ninguém da minha casa, só mim mesma. É individual. Então cada um é responsável por si. Vamos colocar a nossa casa em ordem. Nós somos o templo do Espírito Santo. Vamos colocar em ordem a nossa vida, para estarmos prontos para este encontro. Às vezes nós encontramos amigos, chegamos na igreja, aquele abraço gostoso que faz dias que não vemos. Mas agora você imagina, como será esse encontro? O encontro com Cristo será algo extraordinário. Poder olhar para aquele que comprou a nossa vida. Olhar para aquele que pagou o preço por um miserável pecador como eu e você. Nós vamos poder olhar para ele e passar uma eternidade com ele. Por isso vale a pena estar pronto. Então guarde esta palavra no seu coração. E se eu for e vos preparar lugar, virei outra vez e vos levarei para mim mesmo, para que onde eu estiver, estejais vós também. Quero orar por você agora. Está na audiência, minha querida pastora Noemi, que é a nossa titular aqui. Que Deus abençoe, restaure a sua saúde, que essa gripe vá embora. E na próxima quarta, a senhora já vai estar aqui transmitindo esta programação. Vamos orar juntos? Pai querido, nós estamos na tua presença. Louvamos o teu nome por esse dia que o Senhor preparou para nós. Ajuda-nos, Senhor, a prevalecer contra os dardos inflamados do inferno. Nos ajude a prevalecer contra o pecado. Nos ajude a permanecer na tua presença, fiéis a ti, santificando a nossa vida a cada dia, olhando para o alvo que é o Senhor, não deixando ser contaminado pelas coisas deste mundo. Nos ajude, Senhor, a permanecer, para que o dia que o Senhor vier e disser: vinde benditos de meu Pai, nós possamos estar prontos para dar este voo, aleluia, ao encontro do Senhor. E poder olhar nos teus olhos e conhecer pessoalmente aquele que comprou-nos e que pagou o preço por nós. Obrigado, Senhor, pela tua palavra, por esta tarde abençoada, pela vida daqueles que estão nos acompanhando. Abençoa cada família. O nosso querido irmão que pediu a palavra ali em Piracicaba, alcance esse irmão, dá vitória a ele, a sua casa, a sua família. A irmã Noemi, restaure a sua saúde. Também restaure a saúde daqueles que estão enfermos. Continua conosco, nós te pedimos, no nome de Jesus. Te esperamos amanhã, às 20 horas, no nosso grande culto, aqui na rua Quintino Bocaiúva, 9991, nossa igreja, Assembleia de Deus, Templo Central. Fiquem todos na paz do Senhor, que Deus abençoe a cada um, em nome de Jesus.

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0: 13h19.
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0: 13:42.
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2: 14 horas e 33 minutos.

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0: Senhor Jesus, gostaria de dar início a essa programação lendo o livro de Salmos, capítulo 107, versículo 1, onde a palavra do Senhor diz assim: Deem graças ao Senhor, porque Ele é bom, o seu amor dura para sempre. Que possamos ser gratos ao nosso Deus por tudo, porque tudo que o Senhor fizer em nosso favor está perfeito, né, irmãos? Que o Senhor abençoe a sua vida, que o Senhor abençoe a sua família, que o Senhor abençoe as nossas vidas, né, nesse dia de hoje. Eu gostaria de deixar aqui um aviso a cada um de vocês. Eu e meu paizinho estivemos um pouco ausente no mês de maio, pois o meu pai está fazendo um tratamento de saúde. E dessa forma eu não pude estar presente no mês de maio com ele, mas desde já peço que os irmãos coloquem meu paizinho em vossas orações, né? Porque nós precisamos de saúde para marchar aqui nessa terra, né? Então, quem puder, coloque aí o diamante negro em vossas orações. 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E nessa programação nós teremos a presença principal do Espírito Santo de Deus e de algumas pessoas abençoadas, né? 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Um abraço a todos, que o Senhor abençoe vocês. E vamos deixar aí a reprise da última programação que foi feita.
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Boa tarde a todos, paz do Senhor Jesus, que Deus abençoe a nossa vida, a nossa família. Vamos dar início a mais uma programação Hora de Buscar. Quero agradecer primeiramente a Deus, quero agradecer a cada ouvinte, né, que está aí na audiência, aos patrocinadores, ao jovem pastor Valdir, que sempre está aqui na sonoplastia, né? Ao meu paizinho que está lá na casa dele, junto com as minhas filhas. Quero agradecer a Deus por este momento, né, de estar aqui compartilhando com vocês essa programação na Rádio Essência Gospel 96.5.

7. Pai querido, Pai amado, neste momento, Senhor Jesus, obrigada, Senhor, por este momento de estar aqui juntamente, Senhor, com seus filhos, homens e mulheres, Senhor, que estão aí ouvindo, Senhor, a rádio, a programação Hora de Buscar. Senhor Jesus, que o Senhor se faça presente, Senhor, nessa programação, Senhor. Fala conosco, Pai, através da sua palavra, Senhor, através dos louvores, Senhor. Que o Senhor se faça presente neste lugar, Pai. É um pedido que eu te faço, Senhor, e já te agradeço em nome de Jesus. Amém. Gostaria de ler o Salmos 107. Salmo 107, versículo 28. Salmos 107, versículo 28. Aonde a palavra do Senhor diz assim: então clama ao Senhor na sua tribulação, e ele os livra das suas angústias. Aleluias. Eu não sei como você está, como está o seu coração, se você está bem, se você está alegre, se você está triste, mas em tudo dai graça. E a palavra do Senhor diz aqui, né? Então clama ao Senhor nas suas tribulações, e ele os livra das suas angústias. Então que você possa clamar esse Deus maravilhoso, né? Se você está passando por alguma tribulação, por algum problema, Deus sabe o que você tem vivido, né? Clame a Ele, clame, porque a palavra do Senhor diz que Ele vai te livrar das suas angústias, amém? Neste momento eu vou pedir agora para o jovem Valdir, vamos tocar ali um louvor muito lindo, chamado Lugar Secreto, da Gabriela Rocha. Ouça esse louvor, reflitam na letra desse louvor, Lugar Secreto, da Gabriela Rocha.

Glórias a Deus. Esse lugar secreto é lindo, né? Um louvor tão lindo, abençoado, assim, para nós refletirmos, né? Que estar na presença do Senhor é maravilhoso, né? Vamos de mais um louvor. Vamos ouvir Raridade, Anderson Saad. Não. É Anderson Freire. Antes, olha só, quero agradecer aqui a presença que está conosco, a missionária Eliane. Oh, minha amada, Deus abençoe a sua vida. Ela chegou agora, cheguei há pouco na cidade de Altônia. Olha só, abraço, querida, Deus abençoe. Deixa Deus te usar aí, minha querida. Você é preciosa, viu? A próxima vez que você vir para Foz, vamos. Você sabe, né? Nós precisamos nos encontrarmos, amém? Leni Freitas, estamos ligadinhas na programação. Ô, Leni, Deus abençoe sua vida, sua filha, Lisandra. Deus abençoe, Lisandra. Você é preciosa, querida. Olha só, nossa missionária Eliane pediu aqui. Toca o próximo louvor. Presença da cantora Natália Duarte e oferece a todos aqueles que estão na escuta. Amém, missionária Eliane. Será oferecido sim, em nome de Jesus. O Valdir já está ali anotando ali, ele já vai colocar. Oh, já dá para colocar agora, né, Valdir?

Vamos colocar agora, porque já é 3h20, né? Vamos colocar já a pedido da missionária Eliane, né? Presença da cantora Natália Duarte e a Roseli, lá do Rio Grande do Sul. Se possível, coloque louvor. É só questão de tempo, meu Deus. Mais um aí, ó. Só questão de tempo, Adriele da Silva. Eu creio que vai dar, sim, em nome de Jesus. A Edinalva está presente. Deus abençoe, mãe Edinalva. Deus abençoe sua família. Deus abençoe a cada um de vocês que está conosco aqui nessa programação Hora de Buscar. Vamos então de mais um louvor a pedido da missionária Eliane.

Deus, meu Deus, que louvor lindo. Nossa, eu creio que é a primeira vez que eu ouço esse louvor da Natália Duarte. Meu Deus, que lindo. Que lindo, Eliane. Gratidão, tá? Por você ter aí compartilhado um louvor tão lindo e que fala tanto aos nossos corações, né? Neste momento também vou pedir aqui pro nosso pastor, jovem pastor Valdir, colocar a pedido da Roseli, diretamente de Santa Catarina, né, Roseli? Saúde.

saudades de você, minha querida. O louvor é só questão de tempo. Adriele da Silva. Eu estou até anotando esses louvores tão bonitos, né? Para que eu continue ouvindo eles em casa. Muito lindo. Nossa, que Deus abençoe vocês que compartilham, né? Coisas boas assim na nossa programação.

Que louvor lindo, meu Deus, que louvor lindo. Essas participantes aí, essas mulheres abençoadas que têm bom gosto, né? Trazendo para nós esses louvores, para nós refletirmos, né? É tão gostoso para nossa alma, para o nosso espírito, né? Ouvir louvores assim que mexe conosco. Eu estou vendo aqui a Roseli. Ela é minha sobrinha, Deus tem honrado, Andriele Silva. Olha aí, é verdade, Roseli. Ela foi contratada pela gravadora Arp Music. Olha que bênção, Roseli. A Roseli da Silva, ela está no Rio Grande do Sul. E ela está falando aqui, né? Esse louvor que ela pediu agora é da sobrinha dela. E que Deus está honrando ela e que ela foi contratada pela gravadora. Glórias a Deus, que lindo. E a sua xará, Roseli? Aqui tem outra Roseli da Silva, está dizendo aqui, né? Que louvor lindo, verdade. Louvor abençoado. Que Deus abençoe por esse louvor aí, por você ter pedido para nós ouvirmos, né? Um louvor abençoado como esse da sua sobrinha Adriele. Miriam está conosco, a Miriam da Escola de Mulheres. Ô, Miriam, paz, querida, Deus abençoe, boa tarde. Que bom que a sua filha está melhor, né, querida? A gente sabe que estamos vivendo aí esse tempo, né, mudança de tempo, e aí quem sofre somos nós, né? As crianças, os adultos, os idosos, todo mundo está sofrendo, né? Mas que bom que a sua filha está melhor, querida. Eu orei por ela, orei hoje na consagração também. E Deus é fiel, né? Ele cuida dos nossos, né? E aqui está presente também o Newton. O Newton, boa tarde, irmão. Lá de Recife. Newton, Deus abençoe a sua vida, querido, que está conosco aqui, tá? Deus abençoe imensamente a sua vida. E a Roseli da Silva, temos duas Roseli. Uma trabalha comigo lá no Colégio Perrocho. É uma mulher assim que Deus colocou na minha vida e na vida de muitos ali, né? Um coração gigantesco, aquela mulher que te abraça e o abraço dela cura. Roseli, tem duas do meu coração que estão aqui. Duas Roseli da Silva. Que Deus abençoe as duas, tá? Uma que está em Santa Catarina e a outra que está aqui em Foz e que trabalha comigo ali no Colégio IP Roxo. Aqui está conosco. Deixa eu ver. Eu gostaria agora de ouvir mais um louvor. E depois disso, vamos para a palavra. Faz um milagre em mim, Regis Danese. Faz um milagre em mim, Regis Danese. Que Deus abençoe cada um de vocês que estão aí na sintonia dessa programação. Hora de buscar.

entra na minha casa, né? Meu Deus, que o Senhor entre na nossa casa, né? Na minha, na de vocês, cura todas as feridas, tudo aquilo que de repente tem deixado algumas de nós, né? Homens e mulheres preocupados, angustiados, que nós possamos buscar cada dia mais a presença do Senhor Jesus. Eu estava aqui vendo a minha amiga Roseli, lá do Rio Grande do Sul, né, chamando as amigas nossas lá da igreja. E que lindo, Roseli, você é fora do sério, Roseli. Tô com saudade também daquela igreja, viu? Logo, logo estarei ali visitando, né? É, a igreja ali onde nós duas congregamos juntas, né? Hoje estou ali com o meu paizinho, seu Raimundo, acompanhando ele junto com meu marido, as minhas filhas, né? Uma continua lá com o pastor Vanderlei.

e a pastora Rosane. E eu, né, agora em outra igreja, mas uma igreja abençoada também, né? E que Deus abençoe cada um de vocês. E que neste momento agora, quero agradecer também a presença aqui da minha vizinha Claudinha, né? Claudinha está com a gente, minha vizinha. Gente, pensa numa vizinha, gente boa. Meu Deus. Deus abençoe, Claudinha. Deus abençoe a sua vida. E neste momento eu gostaria de trazer uma palavra para os nossos corações. Essa palavra se encontra em Abacuque. Abacuque, capítulo 3, versículo 17 e 18, onde a palavra do Senhor diz assim: Porquanto ainda que a figueira não floresça, nem haja fruto na vide, o produto da oliveira minta, e os campos não produzam mantimento, as ovelhas da malhada sejam arrebatadas e nos currais não haja vacas. Todavia eu me alegrarei no Senhor, exultarei no Deus da minha salvação. Aleluia, Jesus. Esse é um versículo muito conhecido, né? Ainda que a figueira não floresça e nem haja fruto na vide, o produto da oliveira minta e os campos não produzam mantimento, as ovelhas da malhada sejam arrebatadas e nos currais não haja vacas, todavia eu me alegrarei no Senhor. Aleluias, glórias a Deus. Estava meditando nesse versículo hoje, e é um versículo tão forte que fala conosco tão profundamente, né? Porque aqui ele mostra, né, a escassez total, aonde o profeta decide se alegrar em Deus, mesmo ele passando, né, por uma escassez terrível, ele resolveu, né, se alegrar no Senhor. Ali no versículo 17, quando diz: Ainda que a figueira não floresça e nos campos não produzam mantimento, o profeta Abacuque descreve uma perda total de sustento econômico, recursos. Era uma época de crise, extremo desespero e fome. Mesmo assim, né, como o Abacuque fez. Mesmo ele passando, né, por problemas tão grandes naquela época, ele diz nesse versículo, né, que todavia me alegrarei no Senhor, mesmo que a figueira não floresça. Glórias a Deus. Eu não sei o que você tem passado, o que você tem vivido, se você está hoje num dia bem, se você está passando por algum problema, mas eu quero dizer para você aí, meu irmão e a minha irmã, que está ouvindo essa programação aqui, precisamos manter a fé no nosso Deus vivo, no nosso Deus poderoso, mesmo em meio às lutas, às dificuldades. Dificuldades financeiras, crise, luto, doença, tristeza, mesmo em meio às dificuldades, nós temos que se alegrar no Senhor, porque é Ele que nos sustenta, é Ele que tem nos colocado de pé, é Ele que tem nos livrado do mal, é Ele que tem cuidado de mim, tem cuidado dos meus. É Ele que tem cuidado de você que está aí ouvindo essa programação, tem cuidado dos seus. Precisamos fazer isso que estamos fazendo agora, neste momento, ouvindo a palavra, lendo a palavra, ouvindo louvores, meditando, para que nós possamos nos fortalecer nessa terra. Porque sabemos que essa terra, como diz a sua palavra, jaz do maligno. Então, que eu e você possamos cada dia mais sermos dependentes desse Deus, mesmo
mesmo que você tenha passado

lutas, mesmo que você esteja passando lutas, dificuldades, crises, doença, tristeza, nós temos que se alegrar no Senhor, porque Ele é o nosso Deus Todo-Poderoso. A Ele a honra, a glória. Por Ele e para Ele são todas as coisas. Então, que nós possamos cada dia mais buscar a esse Deus maravilhoso, a esse Deus fiel, que tem cuidado de nós, né? E Abacuque, o profeta Abacuque, ele deixa isso claro. Naquela época, o que ele estava vivendo, as dificuldades que ele estava passando. E mesmo assim, ele estava ali, ó, forte, né? Louvando ao Senhor, buscando a sua presença. Então, que eu e você não esmoreça. Há momentos na nossa vida que queremos esmorecer. Ficamos tristes, angustiados, fazemos igual Davi, entramos na caverna. Mas que eu e você, nessa tarde, possamos entender que quem nos sustenta é o nosso Deus. É Ele que nos fortalece, é Ele que tira toda a angústia, a tristeza, é Ele que abre porta onde não tem, é Ele que cura, é Ele que liberta. Então, você, meu irmão e minha irmã que está aí na audiência, que nós possamos cada dia mais buscar a presença do Senhor. Não olhando para a circunstância, não olhando para a circunstância, como diz a palavra aqui, mesmo que a figueira não floresça, todavia me alegrarei. Aleluias, glórias a Deus. Há um louvor que vamos ouvir, que é ainda que a figueira não floresça. Eu não sei, são alguns cantores, não sei quais são, mas eu vou pedir para o jovem Valdir tocar. É um louvor muito lindo. E é uma palavra muito forte, né? E que é algo assim para nós refletirmos, que nós possamos buscar cada dia mais a esse Deus poderoso, maravilhoso, misericordioso, que tem cuidado de cada um de nós, mesmo passando por momentos difíceis. O Senhor está conosco. Vamos ouvir então esse louvor? Qual o nome, Valdir? Todavia me alegrarei. Vamos ouvir esse louvor lindo aí, que eu tenho certeza que vai falar ao seu coração. Marilei, Deus abençoe, querida, você que está conosco aqui. Irmão Vilso, Deus abençoe lá de Santa Terezinha. Deus abençoe sua vida, meu querido. Isabel também, Deus abençoe, querida, sua vida. Que bom que está com a gente.

aleluias, glórias a Deus. Já está passando o nosso tempinho aqui, já está corrido. E neste momento, vou falar aqui dos nossos patrocinadores, né? É eles que faz com que a gente esteja aqui, né? Todas as quartas-feiras. Antigamente era na quinta, agora é nas quartas. E depois, Jaziele, vamos colocar esse louvor, sim, tá? Que você pediu aqui para nós. Vamos colocar assim que eu falar dos nossos patrocinadores. 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

0: 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Quero agradecer também a Mari dos Estados Unidos. Nunca vou cansar de me agradecer a essa mulher que nos ajuda, nos ajudou, sempre está conosco. Muito obrigada, Mari. Você que está aí do outro lado do mundo, nos Estados Unidos, né? É uma bênção de Deus para essa rádio, para minha família, para essa programação. Deus abençoe imensamente a sua vida. 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Próxima programação eu passo o telefone. Deus abençoe minha cunhada que está aqui na audiência. Já está acabando. Dilce, saudades de você, minha querida. Deus abençoe sua vida. Jaziele, vamos ouvir um pouquinho do seu louvor. Já está acabando a programação, mas vamos ouvir sim esse louvor que você pediu, tá? Se Jesus não voltar até quarta-feira que vem, eu estarei aqui de volta em nome do Senhor Jesus. Que Deus abençoe a vida de cada um de vocês que estava conosco nessa programação Hora de Buscar.
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0: 16 horas e 36 minutos.
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Graças a Deus, boa tarde você que nos ouve aí pelas ondas da Essência Gospel FM 96.7, você que nos dá uma carona no seu veículo, você que está ligado conosco nesta live, nesta programação pela internet, olha o nosso muito obrigado e o nosso agradecimento e a nossa gratidão a Deus por estarmos aqui nesta tarde maravilhosa de quarta-feira para mais um Conexão Gospel. Conexão Gospel chegando até as ondas do seu rádio e também chegando até a tela aí do seu aparelho de celular ou computador. Graças a Deus. Esta é uma produção da 10ª Igreja do Evangelho Quadrangular, com sede aqui na cidade de Foz do Iguaçu, na rua Paranapanema, número 714, Campos do Iguaçu, bem no coração da cidade de Foz. Aleluias! Louvado seja o nome do Deus vivo, o Senhor que é o autor e consumador das nossas vidas, este Deus maravilhoso. Somos gratos a Ele. O que darei ao Senhor por todos os seus benefícios para conosco? Olha, meu querido irmão, Deus é muito bom. E bom quando você enxerga essa bondade do Senhor, quando você percebe que é Ele que tem nos dado vida, saúde, paz, proteção, segurança, moradia, o pão sobre nossas mesas, né? Comunhão. Aí, quando nós enxergamos tudo isso da parte do Senhor, aí nós estamos tendo comunhão com Ele. E que bom que muitos têm essa percepção. Deus me deu a grata satisfação de ter essa comunhão, né? De ter essa percepção dos benefícios do Senhor. Aleluias! Louvado seja o nome do Deus vivo. Meus queridos, para início de programação, eu quero trazer uma palavra aqui, uma reflexão no início desta programação. Eu quero ler o que está escrito na Carta Universal, 1 João, capítulo 5. 1 João, capítulo 5, versículos 10, 11 e 12, que diz assim: preste muita atenção, nós vamos fazer a leitura e em seguida vamos refletir em nome do Senhor Jesus de Nazaré. Diz assim, 1 João, lá no finalzinho da Bíblia, primeira carta do apóstolo amado do Senhor Jesus, João, capítulo 5, versículo 10, 11 e 12. Versículo 10 diz assim: quem crer no Filho de Deus, em si mesmo tem o testemunho. Quem a Deus não crê, mentiroso o faz, porquanto não creu no testemunho que Deus

de seu filho deu a todos nós. E o testemunho é este, que Deus nos deu a vida eterna. E esta vida está no seu Filho, Jesus Cristo. Portanto, quem tem o Filho, tem a vida. Quem não tem o Filho de Deus, não tem a vida. Meus caros amigos, meus caros ouvintes e internautas que nos dão a satisfação e a honra da vossa audiência, olha, nós estávamos mortos aqui nesta terra. A Bíblia diz que todos são pecadores e destituídos estão da glória de Deus. E aí o Senhor, buscando salvar o homem que ele fez conforme a sua semelhança, conforme a sua imagem, ele enviou Jesus Cristo para salvar o homem. Só há salvação em Cristo Jesus. Em nenhum outro há salvação. Como está escrito na palavra de Deus, em nenhum outro nome é dado que importamos que sejamos salvos. Só Jesus de Nazaré, ele que estava com o Pai e o Pai o designou para esta missão. E está bem claro no Evangelho de João, que começa dizendo, olha, no princípio era o Verbo, e o Verbo estava com Deus, e o Verbo era Deus. E o Verbo se fez carne e habitou no meio de nós, cheio de graça e cheio de verdade. Quem é o Verbo? O Verbo é o Filho de Deus, é Jesus Cristo. Ele veio fazer a missão, o sacrifício perfeito. Ele veio morrer a nossa morte e veio cumprir 100% das leis e não cometeu pecado algum. Para eu e você que somos pecadores, ao aceitá-lo como Senhor e Salvador das nossas vidas, possamos ter o direito da vida eterna, possamos ser justificados, possamos ser lavados e remidos no sangue do Senhor Jesus e ter uma vida eterna pela eternidade com o Senhor. E nesta tarde a Bíblia está dizendo, olha, a Bíblia que é fiel, que é pura e verdadeira, né? Para mim, é a maior fonte de verdade de todas as literaturas existentes na face da terra. E a Bíblia está dizendo, olha, quem tem o Filho de Deus tem a vida. Quem não tem o Filho de Deus não tem a vida. Não terá a vida. Não terá salvação. É necessário que o aceite-o como Senhor e Salvador. Jesus veio buscar e salvar o homem perdido. Saibam todos que Jesus veio buscar e salvar o homem perdido. Ele se sacrificou por mim e por você. Ele assumiu toda a carga de pecado da humanidade sobre os seus ombros. Ele levou sobre si. E ele foi entregue a pecadores. E ali ele fez o sacrifício perfeito. O Cordeiro de Deus que tira o pecado do mundo. Ele está voltando. Jesus cumpriu a sua missão, foi preparar lugar e já preparou, creio que existe lugares ilimitados, infinitos lugares, incontáveis, para todo aquele que nele crê, não pereça, mas tenha a vida eterna. Meus amados, fica essa palavra para você, fica essa palavra para todos nós. Creia no Senhor.

Jesus. Creia que Ele é o único que conduz o pecador à vida eterna. Ele é a única ponte que liga o homem pecador ao Deus, o Altíssimo, para a eternidade. E não há salvação em nenhum outro nome, só em Jesus. Todos devem ter essa consciência. A Bíblia não para a eternidade. E não há salvação em nenhum outro nome, só em Jesus. Todos devem ter essa consciência. A Bíblia não vinha trazer uma palavra se não fosse verdade. E você precisa acreditar. Você precisa crer que todos nós somos pecadores e precisamos de um Salvador. Precisamos de um que nos conduza à vida eterna. Como está escrito no Evangelho de João, o Senhor é o caminho, Ele é a verdade, Ele é a vida. Nós precisamos de um caminho para chegar à vida eterna com o Senhor. E Ele é o caminho, Jesus é o caminho. Ele é a vida, Ele dá vida e vida com abundância. Todo pecador que se arrepende e confessa o Jesus como seu Salvador, terá a vida eterna. Em nome do Senhor Jesus. Fica esta palavra, Deus abençoe a sua vida e vamos ouvir um louvor. Daqui a pouco estarei de volta para dar continuidade nesta programação maravilhosa nesta tarde. Graças a Deus.

Graças a Deus, todo ser que respira, louve ao Senhor, pois Ele é a nossa vida, Ele é a nossa provisão, Ele é o autor e consumador de todo o nosso ser. Por isso, Ele é muito digno de honra, de glória, de louvor e adoração pelos séculos dos séculos. Louvado seja o Senhor, o Deus Todo-Poderoso. Aleluias! Glória a Deus! Louvado seja o nome do Deus vivo, o autor e consumador das nossas vidas. Aleluias! Buscai o Senhor enquanto se pode achar. Invocai o seu nome enquanto está perto. Olha, nós vivemos numa época em que nós não podemos mais perder tempo para buscar ao Senhor. Todas as oportunidades que aparecerem devem ser abraçadas por nós. Tem um culto, não perca o culto. Tem uma vigília, não perca a vigília. Tem oração e intercessão, não perca a oração e a intercessão. Olha, tem culto no lar, não perca o culto no lar. Olha, tem reunião na célula, não perca a reunião na célula. Hoje tem leitura bíblica e meditação na palavra de Deus. Não perca a leitura e a meditação na palavra de Deus. Porque, olha, o Senhor está às portas e nós não podemos mais perder tempo. Aleluias! Glória a Deus! Sabe por quê, irmãos? Porque ninguém sabe o dia em que o Senhor virá, né? A Bíblia diz que é semelhante à conduta de um ladrão. Quando se percebe, ele já roubou, furtou, já praticou a sua ação. Então, para que nós não venhamos ser pego de surpresa, vamos estar atentos, apercebidos e também preparados, conectados com Deus Todo-Poderoso, né? Em comunhão com Ele. Aleluias! Glória a Deus! Louvado seja o nome do Senhor! E agora chegou aquele momento de nós mandarmos o nosso alô para os nossos ouvintes que estão ligados na Essência Gospel FM 96.7, aqui na programação Conexão Gospel, e os nossos internautas, nossos queridos irmãos e irmãs, que nos dão a honra de estar interagindo conosco através dessa programação.

programação. Desde já, o nosso sincero agradecimento a todos vocês, em nome do Senhor Jesus de Nazaré. Quero mandar um alô todo especial para Cícera Saraiva, mulher de Deus, intercessora, sempre está ali conosco, unindo esforços, unindo forças para caminharmos e alcançarmos os objetivos. Ela diz: boa tarde,

Aleluias. Glória a Deus. Nossa querida irmã Gorete Rosa Osório, mulher de Deus, diaconisa na casa do Senhor, né? Esposa do nosso irmão Antônio Carlos Osório, né? Um casal de servos do Senhor, ele que é diácono também. Gorete, muito obrigado pela sua participação aqui conosco. Deus abençoe abundantemente, em nome do Senhor Jesus de Nazaré, né? Esse casal que mora aqui numa chácara próximo, um lugar muito abençoado, e lá tem um monte de oração, né? Tem um local reservado para adoração ao Senhor. Olha, que coisa importante, eu fui lá, né? E orei e achei muito bacana. Que Deus continue abençoando a vida desse casal, Antônio Carlos Osório e Gorete Rosa Osório. Deus abençoe vocês, em nome do Senhor Jesus de Nazaré. Nossa querida irmã missionária Vânia Alves, mais conhecida como Vânia, né? A Evanira Alves, minha irmã, muito obrigado. Deus abençoe a sua vida, o seu ministério, as lutas. A Vânia, que é nossa intercessora, né? Uma mulher de oração, pregadora, né? É muito usada pelo Senhor. Aqui já trouxe a palavra, né? Pregou por diversas vezes aqui no Conexão Gospel. E também ela é muito convidada, né? Ela é muito convidada para pregar nas igrejas, né? Nas instituições. Que Deus use tremendamente a sua vida, minha irmã Evanira Alves. Aproveito para mandar o meu abraço para o Aparecido, né? O seu esposo, diácono de excelência, e toda a família. Obrigado pela participação aqui, Vânia Evanira Alves. Muito obrigado. Deus continue abençoando a sua vida, em nome do Senhor Jesus de Nazaré. Nosso abraço e um alô todo especial para a nossa querida pastora Diva Pereira, né? A minha esposa, que costuma dizer que ela é diva até no nome. Olha, pastora Diva, Deus abençoe a sua vida, abençoe seu esposo Nivaldo, servo de excelência do Senhor. Deus abençoe todos vocês, em nome do Senhor Jesus de Nazaré. Aleluias. Quero mandar um alô todo especial também para o nosso pastor, presidente da 10ª Igreja do Evangelho Quadrangular, nosso pastor Mauri Conte, homem escolhido por Deus para estar à frente desse grande desafio que é a 10ª Igreja do Evangelho Quadrangular, para conduzir o rebanho que ali se alimenta, que ali congrega, né? Mantendo comunhão com o Senhor. Meu pastor, muito obrigado. Deus continue abençoando todos os projetos, todos os sonhos ali da 10ª Igreja e da sua vida, da sua família, em nome do Senhor Jesus de Nazaré. Quero mandar um alô todo especial também para o pastor Reginaldo Lewandowski, que é um servo que a igreja tem, né? Trabalha ali na secretaria, na organização administrativa. Eu admiro muito o pastor Reginaldo. Deus abençoe a sua vida, meu querido. Em nome do Senhor Jesus de Nazaré. Nossa irmã Vilma Andrade. Vilma, muito obrigado pela sua participação aqui no nosso Conexão Gospel. Você que é uma intercessora ali nas proximidades da igreja, sempre está conosco, né? É a primeira que chega ali quando a gente abre a igreja para a intercessão, a oração, né? Glória a Deus. Louvado seja o nome do Senhor pela vida de todos vocês. Muito obrigado a você que nos dá uma carona pelo o seu
o rádio

do seu carro. Obrigado por estar conectado nas ondas da Essência Gospel FM 96.7. Deus continua abençoando a vida de cada um condutor desta cidade. Deus esteja na direção do seu veículo e da sua vida, em nome do Senhor Jesus. Nossos abraços também para nossos hermanos argentinos. Obrigado pela audiência. Obrigado pela audiência. E obrigado aos nossos hermanos também paraguaios, que não perdem um só programa. Deus abençoe todos vocês. Nós não temos nacionalidade. O povo de Deus é único do Senhor. É a igreja do Senhor Jesus. É o povo escolhido, o povo lavado, o povo eleito do Senhor, lavado e remido no sangue do Cordeiro. Deus abençoe todos vocês em nome do Senhor Jesus de Nazaré. Aleluias. Louvado seja o nome do Senhor. E vamos ouvir agora mais um hino. Eu aproveito para mandar esse hino e para todos vocês que estão conectados conosco na live e também pelo rádio. Deus abençoe. Daqui a pouco estarei de volta, dando continuidade nesta programação. Música.

Aleluia! Louvado e exaltado seja o nome do Senhor. O tempo está correndo e nós precisamos passar aqui a programação da nossa igreja. A 10ª Igreja do Evangelho Quadrangular é uma igreja que está em movimento. É semelhante águas em movimento, né? Águas correntes. Olha, né? A 10ª Igreja tem sonhos, tem planos, tem projetos. E glória a Deus por isso. Louvado seja o nome do Senhor. Olha, amanhã, quinta-feira, nós temos a Quinta da Vitória. Nós estamos com a campanha Portas Abertas. E Deus está abençoando a vida de muitas pessoas. Quais são as portas que você quer que Deus abra na sua vida? Olha, dobre o seu joelho e fale ao Senhor e venha estar conosco nesta quinta-feira, culto da vitória, campanha Portas Abertas. Lá você vai ter a oportunidade de clamar ao Senhor para Deus abrir aquela porta que você tanto deseja, que você sonha, em nome do Senhor Jesus de Nazaré. Não perca, tá bom? Endereço: Rua Paraná, Panema, número 714, número 714, ali no Campos do Iguaçu, bem no coração da nossa cidade, Foz do Iguaçu. Quero mandar um alô todo especial para o meu amigo, irmão, homem de Deus e locutor também, Valmor Rosas do Amaral. Deus abençoe a sua vida, meu querido irmão Valmor Rosas do Amaral. Deus abençoe a Márcia, sua esposa, seu filhão, seus negócios, seu ministério. O Valmor, que é locutor também, tem uma programação Edificando Vidas, logo mais, aqui no emissora próxima, às 21 horas, né? E ele compartilha o link da sua programação nos mais diversos grupos do WhatsApp, né? E redes sociais. Aleluias! Glória a Deus! No sábado próximo, nós temos o Aviva Jovem, uma programação voltada para a juventude, né? O pastor Emanuel Contreiras, ele que é um pastor jovem, ele programa um conteúdo muito bacana para a juventude. Você que é jovem, que ainda não visitou nossa igreja, nos faça uma visita neste sábado, às 7h30 da noite, né? Às 19h30. O pastor Manuel estará lá aguardando para lhe recepcionar, em nome do Senhor Jesus. Aleluias! Louvado seja o nome do Senhor. E nesse domingo, um culto todo especial. Dois cultos. Pela manhã, às 9h, nós temos o primeiro culto, a Santa Ceia do Senhor. Culto especial de Santa Ceia. Oportunidade que teremos de estar renovando a nossa aliança com o Senhor. E às 19h, pontualmente, de domingo, o culto principal. O culto da família, do amigo, do visitante. Nos faça uma visita. Você que não conhece a nossa igreja, nos visite. Nós iremos lhe dar uma recepção calorosa, em nome do Senhor Jesus de Nazaré. E na terça-feira próxima, nós vamos estar iniciando um trabalho. Nós vamos começar a fazer uma

0: série de cultos. Culto de oração. Em nome do Senhor Jesus de Nazaré. 10ª Igreja do Evangelho Quadrangular, Rua Paranapanema, número 714, bem no coração da nossa cidade de Foz. Aleluias, louvado seja o nome do Senhor. E agora nós temos uma pregação, não desligue o seu aparelho, continue conosco, não desligue o seu rádio, que nós vamos trazer uma palavra do coração do Senhor. Aleluias. Louvado seja o nome do Senhor.
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Graças a Deus, louvado seja o nome do Senhor, este Deus Todo-Poderoso que nos dá vida e vida com abundância, este Senhor que nos ama sem limite e sem igual, que nos concede mais uma oportunidade aqui pelos microfones da Essência Gospel FM 96.7, de trazer a mensagem do Evangelho, de trazer a palavra que é fiel, que é pura e que é verdadeira, que salva, a palavra de Deus que é verdade. Aleluias, louvado seja o nome do Senhor. Meus queridos amigos, eu quero ler o Evangelho de Jesus Cristo segundo Mateus. Mateus capítulo 24, Mateus 24, né, versículo 32 em diante, que diz assim, preste atenção, porque Deus vai falar ao seu coração, preste atenção. E prosseguiu o Senhor naquela época dizendo: aprendam a parábola da figueira. Quando os seus ramos se renovam, as folhas brotam. Vocês sabem que o verão está próximo. Assim também vocês, quando virem todas estas coisas, saibam que está próximo às portas. Em verdade, lhes digo que não passará esta geração sem que tudo isto aconteça. Passará o céu e a terra, porém as minhas palavras não passarão. Mas a respeito daquele dia e hora, ninguém sabe, nem os anjos dos céus, nem o Filho, senão o Pai. Pois assim como foi nos dias de Noé, assim será também a vinda do Filho do Homem. Pois assim como nos dias anteriores ao dilúvio, comiam, bebiam, casavam e davam-se em casamento até o dia em que Noé entrou na arca e não o perceberam. Até que veio o dilúvio e os levou a todos. Assim será também a vinda do Filho do Homem. Então dois estarão no campo, um será levado e outro será deixado. Duas mulheres estarão trabalhando no moinho, uma será levada e outra deixada. Portanto, vigiem, porque vocês não sabem em que dia virá o Senhor de todos nós. Porém, considerem isso: se o pai de família soubesse a que hora viria o ladrão, ele vigiaria e não deixaria que a sua casa fosse arrombada. Por isso,

estejam também vocês preparados, porque o Filho do Homem virá a hora em que vocês menos esperam. Só até aí. Aleluias. Glória a Deus. Meus queridos, eu tenho pouco tempo, mas desse pouco tempo eu quero aproveitar e dizer a você que Jesus está prestes a voltar para buscar a sua igreja. Ele é o noivo e a igreja é a noiva. E este encontro vai acontecer com toda certeza. A Bíblia diz que esse encontro haverá, ele acontecerá entre nuvens nos ares. Com o ressoar da trombeta, os mortos ressuscitarão primeiro, e os vivos da época, que não sabemos o dia nem a hora, terão seus corpos transformados e todos subirão para o encontro com o Senhor, um encontro glorioso, um encontro dos céus, um encontro majestoso. A sua noiva, a igreja, vai se encontrar com o noivo Jesus Cristo. Aleluia! Jesus não deixou dúvida quando passou aqui por esta terra. No Evangelho de João, ele vendo os discípulos tristes, naquela época, quando ele se preparava para voltar aos céus de onde ele veio, ele disse para os discípulos: não se turbe o vosso coração, creia em Deus e creio também em mim. Na casa de meu pai há muitas moradas. Se não fosse assim, eu não vou-lo teria dito, pois eu vou preparar-vos lugar. E quando eu preparar-vos lugar, eu voltarei outra vez para vocês mesmos. Para onde eu estiver, vocês estejam também. Oh, meus amados, Jesus, o próprio Jesus, naquela época, homem e Deus ao mesmo tempo, ele disse que viria, ele disse que virá, ele disse que vai vir para esse encontro majestoso, maravilhoso com a sua igreja, e nós não sabemos. E na leitura de hoje, o Senhor nos traz essa vigilância. O Senhor nos traz esta alerta a respeito da volta do Senhor Jesus de Nazaré. Olha, os sinais todos já aconteceram. E quando o Evangelho for pregado por todas as nações, então virá o fim. Quero dizer a vocês que esse é o último dos sinais. E o Evangelho já está sendo pregado em todas as nações. Todas as nações sabem, conhecem que Cristo é o Salvador. Uns aceitam e outros rejeitam. Uns acreditam e outros desacreditam. Mas olha, aquele que não crê será condenado, e aquele que crê terá salvação. Assim diz a palavra do Senhor. Aleluia! Louvado seja o nome do Deus Todo-Poderoso. E nesta tarde o Senhor inicia essa leitura falando da parábola da figueira, que diz que quando seus ramos se renovam e as folhas brotam, todos sabem que o verão está próximo. Assim também todos devem saber e virem acontecer estes sinais. Saiba que está próximo às portas, em nome do Senhor Jesus de Nazaré. E ele diz aqui: olha, em verdade vos digo que esta geração não passará sem antes isto acontecer. Meus amados, meus queridos ouvintes, internautas, o Senhor está falando com você. Nós estamos terminando a geração. Uma geração, segundo a Bíblia, é de 70 a 80 anos. E a figueira aqui que o Senhor se refere é Israel. Israel foi, ele ressurgiu, né, em um dia, né, em 48, 1948. E nós estamos exatamente

há 78 anos, em 28, daqui 2 anos, em 2028, vai completar uma geração, vai completar 20... em 28 vai completar uma geração de 80. Jesus está às portas e não passará esta geração, nem em 2028 vai completar uma geração, vai completar 20... em 28 vai completar uma geração de 80. Jesus está às portas e não passará esta geração sem que isto aconteça, disse ele. Meus queridos, vamos ficar apercebidos a respeito da volta do Senhor. Vamos nos preparar, vamos estar sempre em comunhão, buscando o Senhor, nos conectando com Ele, conectado com o Senhor, conectado com o Senhor, em nome do Senhor Jesus de Nazaré. Olha, a Bíblia também traz aqui uma passagem que diz, olha, assim como foi nos dias anteriores ao dilúvio, onde todos comiam, bebiam, casavam e davam-se em casamento, o dilúvio veio e ninguém percebeu, senão quando arrastou e levou a todos. Eu estou falando da distração. Hoje a distração está muito forte no meio da sociedade, no meio das pessoas, dos grupos sociais, muita distração. Mas olha, muita distração, distração com as tecnologias, distração com as novidades, distração com o avanço da ciência, distração com as descobertas, distração com as facilidades de viajar, de usar coisas novas, coisas encantadoras, muita distração. Nós devemos abrir o olho e ficar atento e perceber que Jesus está às portas, porque quando isto acontecer, saiba que Jesus está voltando, e isto está acontecendo. Muita distração, Jesus está voltando para buscar a sua igreja, aleluias, louvado seja o nome do Senhor. E a vinda do Senhor, ela é muito semelhante à conduta de um ladrão. Quando se menos espera, se percebe o furto, o roubo daquilo que você tinha, que isso não profetizo, isso não vai acontecer na sua vida, mas imagine um ladrão quando rouba algo, o dono vai perceber, ele já, o delito já aconteceu. É semelhante à volta do Senhor Jesus. Quando menos se espera, Ele vai voltar. Fique atento, fiquem apercebidos, fiquem preparados para a volta do Senhor. E eu quero concluir esta mensagem aqui dizendo, portanto, vigiem todos, porque vocês não sabem em que dia virá o Senhor de vocês. Portanto, meus amados, vigiem todos, porque não sabemos nem o dia nem a hora da volta do Senhor. A certeza é que Ele virá. Aleluias. Louvado seja o nome do Senhor. Eu quero aqui, mais uma vez, agradecer a participação de todos, nossos irmãos. Pastor Walter Rodrigues, meu querido, obrigado pela sua participação aqui. Aproveite esse restinho de tempo para mandar um alô todo especial para você e profetizar bênção sem medida na sua vida e na vida da sua família, no seu ministério, ministério da sua esposa, em nome do Senhor Jesus de Nazaré. Quarta-feira da próxima semana, neste mesmo horário, estaremos aqui de volta, em nome do Senhor Jesus de Nazaré. E até lá. Obrigado. Deus

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sozinho. Pare de querer justificar. Levante suas mãos e diga: ah, Senhor, guerrei as minhas guerras por mim. O Senhor hoje, Ele quer guerrear as tuas guerras. Pare de querer fazer sozinho, ei. Deixe que Deus guerreie as tuas guerras. Porque quando Deus começar a guerrear as tuas guerras, você vai poder dizer: eu, mas Deus é maioria. Ah, Gideão olhou: Senhor, é muita gente. Mas Deus disse: você e os 300 vão garantir a vitória. Ei, você pode parecer pequeno, você pode parecer limitado,

0: A nossa igreja é uma igreja de improváveis, de pessoas que achavam que não iriam chegar onde estão. Mas toda vez que a gente se permite que Deus entre na nossa vida e conduza a nossa história, eu e Deus, nós somos maioria. Nós podemos levantar as nossas mãos e declarar a vitória. Eu gostaria que você desse uma salva de palmas ao Senhor. Porque se Ele está contigo, você é mais do que vencedor em Cristo Jesus. Aplauda o Senhor, que Deus abençoe. Em nome de Jesus.
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3: Boa noite, povo de Deus! Vai ser lindo,
4: vai ser lindo.
3: Isso, tenho certeza. Meu Deus.
5: Deus faz escravo ser governador. Deus faz pastor.

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2: Até que o Senhor venha, nós acreditamos. Até que o Senhor venha.

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0: 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Gracias, Pastor Francisco, por nos receber el departamento Gidei, ¿no? 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Y él está lá con la presencia de su nuevo miembro, ¿no? Él está ahí. No voy a decir que es misionero, no. 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O hermano Aires, ¿no? Hermano Ari. Hermano Ari, que era de Nova Santa Rosa. Ele mudou para Foz do Iguaçu, mora aqui, mas ele é membro lá em Bicuí. Então, ele é membro da igreja e ele está lá acompanhando a programação. Seja bem-vindo aí na sua casa. E eu não tenho dúvida que vai estar aí ajudando o Pastor Francisco na construção, vai estar ajudando o Pastor Francisco a fazer evangelismo, visitar a congregação, visitar a família. Pastor Dari, aquele abraço. Deus me usou de uma maneira poderosa no encerramento do congresso, pregou no domingo à noite, foi muita benção. Deus abençoe o pastor Ari, poderosamente. Aqui o irmão Carlos de Medianeira, ele diz, a paz do Senhor, pastor Claudecir de Moura, eu estou ouvindo a programação. Deixa eu falar aqui, o irmão Carlos e a irmã Dina em Medianeira, eu quero louvar a Deus pela vida de vocês, tá? Quero louvar a Deus pela vida de vocês. Nós estávamos bastante preocupados, estava reduzindo alguns valores da alimentação das crianças para bem de poder pagar um caminhão para deslocar, levar aí o equipamento, panela, pessoas para trabalhar em Suécia, né? Em Suécia. Mas na última hora, já na última hora, a irmã Dina ligou e falou, pastor Claudinho, estou mandando R$1.000 aí para ajudar ainda com a festa das crianças. Mandou, então nós temos lá pagar despesa de caminhão, despesa de transporte e concluir com mais algumas necessidades lá. Fizemos a festa das crianças em 5 espaços, 5 lugares, 5 regiões do continente da África. Foi coisa linda, uma festa marcante no dia das crianças naquele país. Crianças, alguns comendo carne, né, por 1 ou 2 vezes na vida de Arsen. Crianças com 8, 10 anos, na vida dele comeu 2 ou 3 vezes carne. Isso é miséria, isso é assolação à população. Mas nós, hoje dentro, chegamos lá, levando alegria para aquele povo, levando esperança, tá bom, meus irmãos? Glória a Deus. Obrigado, irmão Carlos. Obrigado, irmã Dina, de estar aí acompanhando o programa. E eu convido vocês para mandar um áudio, né? Mandar um áudio aí, participar do programa. Rapaz, ó, irmão Ari aqui, ó, tá tomando um chimarrão com erva brasileira lá em Bicuí. Olha, rapaz, aí sim, pastor Francisco, eu vou chamar vocês dois aí para participar no ar daqui a pouquinho, tá bom? Tanto o pastor Ari quanto o pastor Francisco, tá bom? Quero ver vocês no ar aí participando. Ei, coisa linda, é o povo. Olha, o missionário já recebeu socorro lá em Copos, do outro lado do país da Argentina, que nós enviamos hoje através da irmã Cristina. Eu estou vendo aqui, foi o depósito em nome do seu esposo. Eita, Glória, escuta só o recado.
1: Buenas noches, pastor Claudecir. Buenas noches, la hermana. Ya nos pasó el dinero, pastor, que son 110 mil pesos argentinos. Muchísimas gracias, pastor. Muchísimas gracias. Le damos gracias a usted y damos gracias a Dios y damos gracias a todos los que han aportado este dinero, pastor. Gracias. Ya vamos a estar comprando los materiales y vamos a estar continuando la obra de Dios. Ya prontito vamos a llegar a la altura, hermano, y vamos a terminar y después vamos a ver con tema del techo. Bendiciones, un abrazo, pastor. Saludo a la hermana, a su esposa, a sus hijos, a sus nietos, todos bendiciones.
0: Eita, y que tenga una buena noche. Boa noite, pastor Lopes. Alguém pergunta, onde é que o pastor Lopes está? Onde é que fica Copos, né? Fica lá depois do Chaco argentino. A equipe Gidei, rapaz, vai longe, né? Nós fomos lá junto com o pastor Amarildo. Implantamos um trabalho de evangelismo. A igreja já está à altura da janela, a parte de cima. Já está assim. E agora mandamos recurso hoje para comprar mais cimento. Comprar mais material para que nós chegamos em cima. Eles falam encadenado. E sim, Francisco, encadenado. Aqui é a cinta de concreto em cima, nós falamos cinta. Eles lá falam encadenado. Lá Aí eu acredito que com esse valor que nós mandamos, 110 mil pesos.

Nós mandamos hoje. E agora nós concluímos, depois nós partimos para a parte da cobertura. Eita, glória a Deus! Mas no Paraguai nós já cobrimos a igreja e já fizemos a pré-inauguração também, tá? É nós, é o Gidem trabalhando. Eita, glória a Deus! Eu vou para mais um louvor e eu já trago notícias do campo missionário para vocês. Não desliga o rádio, não muda de sintonia. Música.

Aleluia, aleluia. Quero louvar a Deus aqui. A irmã Miriam diz assim: estamos transmitindo pela rádio Gideão, da Fronteira Internacional. Um abraço a toda a audiência da rádio Gideão, da Fronteira. Obrigado pelo carinho de vocês estar aí acompanhando a nossa programação. Quer dizer que já é a terceira, a quarta rádio. Vamos para a quinta rádio que está levando nós no ar.

Rádio Projeto Missões, lançando a rede. Alô, Rádio Projeto Missões, lançando a rede. Obrigado pela vossa audiência. Obrigado aí a cada um que está aí nos acompanhando pela Rádio Projeto Missão, lançando a rede. O pastor é de que cidade, pastor? Manda aí para nós, pastor Eliseu, qual é a sua cidade que está nos transmitindo pela Rádio Missão, lançando a rede. A Rádio Gideão da Fronteira Internacional é de Foz do Iguaçu, né? A Rádio Essência Gospel é de Foz do Iguaçu também. A União Web TV também é de Foz do Iguaçu. E a Rádio Ressandeiro também é de Foz do Iguaçu. Então estamos aqui por 5 emissoras nesse exato momento indo ao ar. Isso é muito bom. Glória a Deus. Irmã Lídia Mello acompanhando a programação na cidade de Medianeira. Uma boa noite na paz do Senhor Jesus Cristo. Irmã Ercinda dos Santos na cidade de New

0: na cidade Bela Vista da Carova. Essa cidade o Ademar Pereira conhece muito bem, tanto quanto eu. Deus abençoe vocês aí. O Ademar Pereira escreve: "A paz do Senhor Jesus Cristo, meu companheiro, tamo junto." Obrigado, Ademar Pereira. A irmã Ruth Nogueira, no país do Paraguai, acompanhando a programação. O pastor Cosma Lopes, me gusta mucho del programa. Pastor Cosma Lopes, acabamos de colocar seu áudio no ar aqui, tá, pastor Cosma? Já foi pro ar, contou que chegou aí, ó, 110 mil peso para a construção. Deus abençoe, pastor Cosma Lopes, colocamos já seu áudio no ar. Pastor Radicael, irmão Radicael, acompanhando o programa, e diz: "Eita glória, maravilha, a paz do Senhor, pastor. Estamos na escuta, que Deus abençoe. Abraço. O programa tá forte, meu irmão." Radicael está em Ciudad del Este, no departamento Alto Paraná, República do Paraguai. Muito obrigado, irmão Radicael. Francisco Fonseca acompanhando o programa diretamente, gente de departamento Paraguari. Vamos em frente, muita mensagem chegando aqui, muita mensagem. Deixa eu ver mais quem aqui, ó. Moacir Figueiredo, ele diz: "A paz do Senhor." Ô Moacir, que a paz do Senhor seja contigo. Pedro Luiz diz: "A paz do Senhor." Estamos acompanhando a programação. Rapaz, é tanta mensagem que tem aqui. Se eu esquecer de ler a tua mensagem, me perdoa. Me perdoa, que é muita gente. Olha lá do Nordeste brasileiro, lá do outro lado do Brasil, o missionário está acompanhando. Fala aí, irmão Antônio.
1: Pai do pastor Galcia de Moura, já estou assistindo o programa dessa quarta-feira de hoje. Em nome de Jesus, como é que o senhor está de saúde? Como é que está de paz? Como é que está a sua família? Aqui temos tudo bem, pastor Galcia de Moura, graças a Deus. É muito orando a Deus, pedindo a Deus para nós dar uma viajada agora, se Deus quiser. A gente está indo para trabalho de missões no Mato Grosso. Se Deus quiser, em nome de Jesus. Estou lá em Juína. Vamos pregar lá, né? Em nome de Jesus Cristo, tá bom, pastor? Que você demora, olha por nós também aí. Que nós precisamos de lá, nós pega e nós vamos para Foz do Iguaçu, para Curitiba. Se der para nós ir para Foz, nós vai para Foz, senão nós vem embora.
0: Eita, esse é o missionário lá nos torrões, né, na terra seca. Está lá no Nordeste, lugar brabo, difícil, né? Está lá o missionário, construímos, ajudamos a construir a igreja. Está lá o povo congregando na igrejinha bonita, bem confortável. O lugar lá onde que você disse, será que tem gente aqui? Estou vendo uma igreja. À noite vem o povo, congrega, serve a Deus. E eu vou dizer uma coisa, missionário. Missionário está lá, né? E aí ele estava com a casinha aqui, rapaz, estava meio abandonada, os encanamentos estourados, a rede elétrica da casinha, portas estouradas, vidraças da janela quebrada. Eu falei: "Meu filho, deixa, eu vou cuidar disso." Fui lá, arrumamos a casinha, arrumamos porta de banheiro, põe porta em quarto. Trocamos vidro quebrado, trocamos porta, trocamos o portão da entrada, cortamos as árvores no pátio, limpamos. Casinha dele tá alugadinha, recebe lá um dinheirinho todo mês. Não é muito, mas pelo menos tá bem cuidado e recebe um aluguelzinho lá, e a propriedade nós cuida aqui pro missionário. Nós não temos podendo ajudar ele financeiramente, nós não temos podendo ajudar o missionário lá financeiramente. Mas nós estamos cuidando bem a propriedade dele aqui, mantemos tudo em dia. E ele recebe lá uma ajudinha, né? E ele ali tem mais uma vaca de leite, planta umas mandioca, uma batata doce, uma abóbora, um feijão, e vai se virando. Eita coisa boa! Isso aqui é paixão pela obra missionária, tá bom? Há quantos anos o senhor não vem em Foz do Iguaçu, irmão Antônio? Grava um áudio ou escreve para mim quantos anos o senhor irmão Eurides foram para o campo missionário e não voltar mais para casa? Por favor, os ouvintes querem saber: quantos anos o senhor foi para o campo missionário e não voltou mais para casa? Porque o senhor tem a sua casinha aqui, eu estou cuidando dela. Conta para nós, que os ouvintes querem saber.

0: mostrando na tela aí a igrejinha lá, tá bom, meus irmãos? A igrejinha lá. Olha a igrejinha que bonitinha que ela ficou lá, ó, tá vendo? As aberturas tudo de alumínio, porta de alumínio, a janela de alumínio. Por causa disso, é tudo do torrão seco. Olha o chão lá. É uma areia que não nasce nada. Mas lá tá a igrejinha, tá bom? Deus abençoe.
1: Todo mundo?
0: Eita, coisa boa. Eu quero ver se ele me diz quanto tempo ele está lá que ele não vem para cá. Vamos ver se eu consigo falar com ele. Amém? Eita, coisa boa. Eu quero ver se eu consigo falar aqui com o pastor Francisco, né? Com o pastor Francisco. Pastor Francisco, ele está diretamente da Rádio Ressandeiro. Da Rádio Ressandeiro. Vamos ver se eu consigo falar com ele. Pastor Francisco, lá da Rádio Ressandeiro. Vamos ver se eu consigo falar com esse homem. Pastor Francisco, ele é da Rádio Ressandeiro, aonde nós estivemos no final de semana. Vamos ver se nós conseguimos falar com ele.
2: Fala, senhor, meu pastor.
0: Que gostoso ouvir a voz do meu amigão. Pastor Francisco Fonseca, cumprimenta a nossa audiência.
2: Amém. Fala o senhor pastor Claudecir, fala o senhor a toda a audiência que está escutando o programa de Deus, verdade, pastor?
0: Amém.
2: E também todos os irmãos aqui de Ibicuí que está escutando o Ressandeiro, verdade? E o programa de Deus. Então, me saluda a todos.
0: Que bênção. Pastor Francisco, o senhor está em cadena com 5 rádios. 5 retransmissão e gostaria que você falasse um pouquinho como que foi a festa pré-inauguração da igreja, batismo, festa de círculo de oração. Por favor, fica à vontade, diga para nós.
2: Amém, pastor, que alegria, primeiramente, na presença de Deus, saber que 5 rádios está en cadena, ¿verdad, pastor? Eso es señal de muchas bendiciones, que Dios está haciendo grande obra y esa obra misionera está con...
0: Bom dia, meus amigos.
2: A través del Espíritu Santo, pastor. Entonces, estoy muy contento de saber esto. Y aquí nosotros estamos retransmitiendo.
0: Glória,
2: bueno, pastor,
0: a Dios.
2: Aquí el trabajo que fue el fin de semana, ¿verdad? Fue de mucha bendición, pastor. El precongreso, ¿verdad? Y también el congreso del Círculo de Oración, Mañana Misionera. Todo esto, pastor, fue una grande bendición. Los predicadores, ¿verdad? Como pastor Juan y pastor Clavecillo, ¿verdad? Usted, pastor, y también pastor Harry, que predicó la palabra de Dios. Fue de muchas bendiciones. Dios salvó alma. Hay personas que reconcilió, otro fue bautizado con Espíritu Santo. Fue de mucha bendición, pastor. Y también el bautismo allá en el río, pastor, donde realizamos, ¿verdad? Fue mucha bendición. Y todos los hermanos que están nos escuchando a través de la Fuerza Sonora, la radio 94.5 Sendero, que Dios le bendiga de modo muy especial.
0: Glória a Deus. Pastor Francisco, nós saímos daí com a certeza da comunhão do Espírito Santo com a comunidade, com a cidade de Ibicuí, e nós já deixamos uma promessa que com 90 dias

0: Dias, pastor Claudecir de Moura, departamento Gidem, vai chegar aí com um ônibus cheio de passageiros, que é a missão no sertão que vem de São Paulo, para nós fazer um mega evangelismo e atendimento social aí. Vai ser no mês de setembro. Como que está a expectativa desde já da igreja Assembleia de Deus Missioneira para este evento?
1: Bueno, pastor, para este evento venidero que será en mes de septiembre, pastor, nosotros ya estamos preparando, pastor, esa fecha. Solamente usted va a marcar con nosotros bien certito los días, la fecha, ¿verdad? Y este trabajo, pastor, con la caravana que usted va a venir, pastor, vamos a realizar el primer Congreso de Misión, pastor. Vamos a
0: Meu
1: aprovechar esa
0: Deus.
1: grande caravana. Nosotros estaremos organizando aqui. Já estamos hablando de eso, pastor. Y va a ser el primer Congreso de Misión, pastor.
0: Glória a Deus. Eu quero convidar a audiência, escuta-me. Primeiro Congresso de Missões. Primeiro Congresso de Missões vai acontecer em Bicuí. Aí já está a caminho um caminhão com 5 toneladas de material de evangelismo em português, espanhol e em guarani, vindo de São Paulo para Foz do Iguaçu, onde eu estarei recebendo esse material depois de amanhã que chega aqui. Estaremos estocando para nós começar a enviar ao campo missionário, para muitos lugares no país do Paraguai, para nós evangelizar mesmo, para muitos lugares no país da Argentina também. E eu quero dizer ao pastor Francisco que é a mesma equipe, Missão do Sertão, que está me trazendo esse caminhão de material de evangelismo. E nós estaremos acertando os últimos detalhes para setembro estar aí fazer o Congresso de Missões. Amém?
1: Amém, pastor Claudecir. E também, pastor, como ayer y hoy estuvimos trabajando ya en la iglesia, ya colocamos el buflo allá arriba, en el techo, en el pared donde que faltaba, con pastor misionario Ari, ya hicimos esto. Y hoy ya estamos recuadrando al lado del vecino ahí, pastor. Ya recuadramos todo hoy, la ventana, pastor. Y
0: Glória a
1: si Dios
0: Deus.
1: mediante mañana ya vamos recuadrar ahí la frente, pastor, la puerta y ese dos ventanas. Estamos trabajando a full con pastor Ari y misionario José aquí, pastor, haciendo su trabajo, pastor.
0: Eita, Glória. Eu quero convidar a minha audiência daqui a pouquinho para participar da campanha aí das aberturas da igreja, tá bom? Daqui a pouquinho eu vou colocar o material no ar, tá bom?
1: Amém.
0: Então tá bom, pastor Francisco. Eu gostaria de falar um pouquinho com o pastor Ari, por favor, se é possível.
1: Sim, exatamente. Vamos passar aqui para o pastor Ari, trazer uma palavra. Pastor Ari, ahorita, pastor, está ocupado, pastor. Va a ser imposible de hablar, pastor. Pero va a mandar un audio, pastor.
0: Então tá bom, vamos aguardar, tá bom?
1: Amén. Amén, pastor Claudecir. Ya mi agradecimiento a usted, el equipo de Gidem, pastor, y toda la audiencia que está escuchando la radio en este momento, esos cinco radios que está encadenado, pastor.
0: Glória a Deus, muito obrigado pela sua participação, pastor Francisco, desde Bicuí, departamento Paraguari. A paz do Senhor.
1: Esperame un poquito, pastor. Ahora, primo, pastor misionario Arín, va a te saludar y saludar a la audiencia.
0: Amém. Alô? Alô? Alô?
2: A paz do senhor pastor Claudecir de Moura, a paz do senhor a todos os ouvintes do programa, de todos que estão acompanhando esta rede de comunicação, transmitindo este programa.

0: programa de caráter missionário.
1: Amém.
0: Direcionamos a todos o nosso abraço cristão, a nossa saudação e o desejo de que Deus nosso Senhor continue com as suas mãos estendidas para abençoar a todos que estão envolvidos de uma forma ou de outra em projetos missionários. Deus em Cristo vos abençoe, é o que eu desejo de coração.
1: Pastor Ari, me conta aqui.
0: Alô?
1: Há poucos dias atrás, o senhor esteve comigo aí em Ibicuí, tendo uma experiência no campo missionário. E o senhor afirmava para nós agora no domingo à noite que o seu coração ficou plantado em Ibicuí. Conta para nós um pouquinho dessa experiência, esse momento que o senhor está vivendo no país do Paraguai, no campo missionário.
0: É exatamente assim, né? Porque orávamos a Deus para que Deus nos abrisse uma porta, de modo que pudéssemos também cumprir com a nossa missão no tempo que nos resta na face da terra, né? Porque Jesus vem breve e nosso tempo de vida também não sabemos até onde vai. Então entendemos que temos por necessidade de nos colocarmos à disposição de Deus para cumprirmos com a nossa missão, apesar das nossas limitações, mas entendemos que Deus nosso Senhor usa o que não é para confundir o que é, não é verdade?
1: É verdade.
0: E aí fizemos essa viagem missionária no mês de fevereiro, e uma vez chegando em Ibicuí, fomos poderosamente impactados por Deus nesta cidade, na Igreja Evangélica Assembleia de Deus Missioneira, pastoreada pelo pastor Francisco Fonseca, e voltamos para o Brasil convictos de que Deus estava direcionando os nossos passos para que finalmente pudéssemos cumprir com a nossa missão. E assim aconteceu, alcançamos a confirmação de Deus, e pegamos a nossa carta de mudança na Igreja Evangélica Assembleia de Deus em Nova Santa Rosa e entregamos ao pastor Francisco Fonseca, que é o pastor presidente deste campo missionário aqui em Ibicuí, no Paraguai. E desde então, claro, somos membros deste ministério, ligados à nossa querida CIADEP, né? Que é a Convenção das Igrejas Evangélicas Assembleia de Deus no estado do Paraná. E assim, de acordo com o desejo do nosso coração, que era exatamente continuar ligado à nossa querida CIADEP, então houve esta possibilidade de nós, mesmo sendo membros de uma igreja missionária no Paraguai, continuarmos então ligados à CIADEP e assim mantermos este maravilhoso vínculo e, acima de tudo, glorificar a Deus através do nosso ministério. Somos limitados, conhecemos as nossas limitações, mas também sabemos que Deus nosso Senhor é o que nos capacita a fazer a sua obra. Deus em Cristo nos abençoe. Até uma próxima oportunidade.
1: Eita glória! Esse é o pastor Ari. É, rapaz, ele está lá vivenciando um momento inesquecível no seu ministério, um momento de glória na sua vida. Que Deus abençoe, pastor Ari. Eu fico feliz pela sua atitude. Eu estive no mês de janeiro fazendo o Natal Missionário em Ibicuí. Em algum momento que eu estava, fizemos um pacto de um evento lá, né? Na igreja, embaixo de uma pequena tenda, sereno, brabo, o Espírito Santo de Deus falou assim, ó, levanta uma campanha para cobertura da igreja. Mas precisava fazer a cinta, fazer levantar as paredes, nós chamamos de respaldar, né? Aqueles oitão, as paredes lá.

laterais. E eu precisava fazer isso lá ainda. Lancei a campanha. Um desafio muito alto financeiramente. Então comecei a campanha por lá. Começou com uma criança dando 10 mil guarani, equivalente a uns R$8,60. De repente chegou uma outra criança, deu 50 mil guarani, equivalente a uns 40 reais. E assim uma irmã ofertou, um outro ofertou, depois deram de 2 mil guarani, equivalente a R$1,80. E assim fomos reunindo algumas pequenas ofertas. E viemos embora. O pastor Francisco, ele não se acomodou. Ele partiu para cima da construção. Ele alinhou a parte em cima, assentou o tijolo que precisava e já apunhou a cinta de concreto, chama encaixamento.

80 centavos. E assim fomos reunindo algumas pequenas ofertas. E viemos embora. O pastor Francisco, ele não se acomodou. Ele partiu para cima da construção. Ele alinhou a parte em cima, acertou o tijolo que precisava e já punhou a cinta de concreto, chama encaixamento.

a pedra, comprar areia e fizeram a cinta. Agora chegamos na parte da cobertura, lançamos o desafio. E um certo dia está o pastor Ari, da cidade onde eu estou, mais ou menos uns 170 quilômetros, 180 quilômetros, eu acredito, assim mais ou menos. Ele está lá. E o Espírito Santo de Deus visita ele. E ele me pergunta se eu te dou uma resposta. No dia seguinte ele me ligou e disse: olha, o dinheiro já está em mão. Que dia que nós vai para lá para comprar o material? Eu disse: viaja para Foz do Iguaçu e viajamos. Então agendamos um certo dias e combinamos e viajamos. Compramos o material. Pastor Francisco reuniu os membros da igreja, reuniu as irmãs do círculo de oração, as crianças da igreja e começaram a fabricar as tesouras. E tá lá um lindo templo. Olha na tela do teu celular que tá o templo aí, ó. A pena que eu não tenho a parte interna. Eu acho que eu tenho a parte interna também. Deixa eu mostrar o templo, como que ficou bonito, meus irmãos. Esse aqui é o templo. Dá uma olhada aí. Esse aqui é o templo, ó. Esta aqui é a construção que nós levantamos. Nós levantamos, vamos ver, não aparece aqui. Nós levantamos um pouquinho para cima ali da janela, até lá em cima. Interno dessas paredes tem uma cobertura, estrutura metálica, estrutura de ferro e cobertura de zinco, eles chamam de chapa. Fizemos um grande trabalho. Esse templo é muito grande. Aparentemente, nessa foto que você está olhando, é pequeno, mas ele é 9 por 18. Olha quanto é grande o templo. Está ouvindo? 9 por 18. Esse é o tamanho do templo. E está lá os irmãos congregando agora embaixo. Fizemos a festa aí dentro. Foi coisa linda, coisa linda. Agora eu tenho uma campanha para as janelas. E eu já vou falar desta campanha em poucos minutos. Eu vou colocar aqui um louvor e eu já volto. Eu gostaria que você acompanhasse comigo esse louvor, porque é tempo de fazermos missões.

0: Oh, maravilha de Deus, maravilha de Deus. É tantas informações do campo missionário, né? Tantas informações que a gente não sabe por onde começar. Sinal que a obra vai bem para a glória.
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A paz do Senhor, meus queridos irmãos ouvintes da Essência Gospel FM. Estamos ao vivo aqui na rádio 96.7. Quem está falando hoje aqui é o diácono Givanildo Reis. Nós estamos na presença de Deus e do Espírito Santo do Senhor, para nós podermos estarmos ligadinho na rádio Essência Gospel FM. Eu queria que vocês ligassem para nós aqui, meus queridos irmãos ouvintes, 3025-5200, ou entra na nossa rede social, né? @ Essência Gospel FM 96.7, para nós podermos estarmos ouvindo a palavra de Deus, ou uns irmãos pedirem louvor, para nós podermos estarmos ligadinho na casa de Deus, amém? Glória a Deus, aleluia. Vocês, amigos, missionários, pastores e levitas, se estão ouvindo essa palavra, essa programação, herdeiros do rei, para que possa compartilhar a nossa programação, para ver até onde que a palavra de Deus pode chegar, né, meus queridos irmãos, para que possa chegar na Bahia, na Mato Grosso, Santa Catarina, Rio Grande do Sul, aonde que tiver a nossa programação, nós podemos estarmos ligadinho com vocês aqui na rádio 96.7 Essência Gospel FM, amém? Glória a Deus, para que nós possamos, meu irmão, começar com essa programação, vamos fazer uma breve oração, amém? Senhor, querido Deus, querido Pai, estamos aqui ao vivo, Senhor, orando, te agradecendo, para que possamos, Senhor, fazer uma boa programação, Pai, e no nome santo do Senhor Jesus Cristo, que a palavra de Deus, os louvores, pode chegar ao coração daquelas pessoas que precisam ouvir a palavra de Deus. Amém? Glória a Deus. Aleluia! Está no ar a nossa programação, meus queridos irmãos. Estamos aqui ao vivo com meu filho querido Anthony Gabriel, né? E a minha esposa também está aqui comigo na Essência Gospel FM, para que possa fazer uma programação junto, né, meus irmãos? Glória a Deus. Vamos então de louvores, meus irmãos. Adriele Silva, é só questão de tempo. Amém? Glória a Deus.

Aleluia, glória a Deus, né? Meus queridos ouvintes, está ligadinho conosco aqui, né? Na Rádio Essência Gospel FM. Você que está aí no rádio, aí, ouvindo a palavra de Deus, Deus abençoe vocês, meus queridos ouvintes, né? O irmão Alan Lutosa, né? Ele trabalha ali no posto Fórmula Foz comigo, ele está no rádio do seu automóvel, né? Ele está ouvindo a programação de Deus. Ele disse que agora está no mercado fazendo compra. Deus abençoe, meu querido irmão Lutosa, né? Que Deus abençoe muito a sua vida, para que possa você e tua família ser uma grande bênção na obra do Senhor, né? Ele é da Assembleia de Deus Missões, né? E sempre na graça de Deus, né? Glória a Deus, aleluia. Você, meu querido ouvinte, que também está ouvindo a nossa programação aí no seu rádio ou no seu Facebook, Deus abençoe a todos vocês, né? Para que possa estar ligadinho aqui conosco na Rádio Essência Gospel FM, né? 96.7, e com a programação Herdeiros do Rei, né? Glória a Deus, aleluia! Que eu tô muito feliz, né? De estar fazendo a obra de Deus, porque a obra de Deus não pode parar, né, meus irmãos? Porque nós precisamos de estar na casa de Deus. Onde nós estivermos, Deus pode fazer a grande obra de Deus, né? Aleluia, glória a Deus, porque Deus é amor, amém? Glória a Deus, aleluia, porque Deus disse: eis que estou à porta e bato, né? Se alguém ouvir a minha voz, eu entrarei em sua casa e ele comigo, para que possa cear juntos, né? Glória a Deus, que Jesus está te convidando, meu querido irmão, está te convidando para sentar com ele na ceia de Deus, né? Glória a Deus, aleluia, porque Deus está te convidando para cear com ele, e por isso que ele está batendo na porta. A porta é o seu coração, meus queridos irmãos, é o seu coração. Se você estiver ouvindo a palavra de Deus, você abre a porta, que é o seu coração, deixa Jesus entrar, entregue sua vida para Jesus, você vai ver a vitória grande na sua casa, no seu trabalho, aonde você estiver prosperando, Deus abençoará a sua vida, amém? Glória a Deus, aleluia! Vamos de mais um louvores então, meus queridos irmãos, Joel e Jonas, jardineiro que chora. Amém? Vamos ouvir esse louvor.

Aleluia, glória a Deus, né? Aí esse louvor, né? Jardineiro que chora, né? Glória a Deus, Deus plantou, tá colhendo, Deus plantou a sementinha do amor, né? E então estamos aí levando a palavra de Deus, né? Glória a Deus, aleluia. Meus queridos irmãos, manda sua mensagem para nós aqui, né? @essenciagospelfm.com, né? Para que possa mandar suas mensagens aí. Um louvor, pede um louvor aí, meus queridos irmãos, que está ouvindo aí a nossa programação, né? Para que possa nós tocar aqui na Rádio Essência Gospel FM, na programação Herdeiros do Rei, né? Para que nós possamos levar o Evangelho para toda criatura, né? Aleluia, glória a Deus. Você que está aí no seu lar, fazendo tua caminhadinha noturna, também que está

0: na presença de Deus também. Glória a Deus, aleluia. Sejam muito abençoados aí, vocês aí que estão ouvindo a nossa programação, amigo, aplicativos, né? Taxistas aí, meus amigos aí da rede Fórmula Foz, né? Que trabalha comigo ali na Fórmula Foz do posto Boici. E também meus amigos ali do hotel Golf Wish Foz do Iguaçu, né? Que trabalhamos juntos ali também. Glória a Deus com a minha chefe Karina, né? A Isabela, Pedro, né? Deus abençoe vocês aí, meus queridos amigos, irmãos, para que nós possamos estar sempre juntos, conectados no amor de Cristo, amém? Aleluia, glória a Deus, porque a palavra de Deus, meus irmãos, lá em São João 3,16, né? Que está escrito assim: Deus amou o mundo de tal maneira que deu o seu Filho unigênito para que todo aquele que nele crê não pereça, mas tenha a vida eterna, amém? Glória a Deus, porque Deus, ele amou o mundo. Para poder salvar o mundo, o que ele fez? Ele deu seu Filho unigênito para morrer no nosso lugar. Salvou nossa vida, tirou nós do pecado para que possa nos salvar, né? De toda a maldade do diabo, que ele lançou a maldade no mundo. Deus, ele colocou seu Filho único para morrer em nosso lugar na cruz do Calvário. Mas hoje ele ressuscitou, está sentado ao trono de Deus, preparando morada aonde nós possamos morar hoje na sua casa, amém? Deus sabe a questão do dia, a hora que nós vamos partir desse mundo para a glória eterna, amém? Glória a Deus, por isso que nós possamos agradecer a Deus por tudo, meus irmãos, por tudo, pelo ar que nós respiramos, por esse frio, pelo calor, por tudo, pelos pássaros, né? Pela natureza, que nós devemos agradecer a Deus, porque nós somos ser humanos, porque o Espírito Santo de Deus habita em nós, para que nós possamos respirar a palavra de Deus, amém? Glória a Deus, aleluia, santo é o nome do Senhor. Vamos então, meus queridos, em mais um louvor, Wagner Santos, Sou um dos 10.
1: Essa história é muito linda. Uma certa vez Jesus curou 10 leprosos de uma vez. Mas sabe o que acontece? Só um voltou. Só um voltou para agradecer. Quantos são agradecidos?

0: diga comigo do fundo do coração assim, ó.
1: Mas não vá embora.
0: Não vá embora, Pai. Fica, Jesus. Fica aqui.
2: Glória a Deus, aleluia. Não vá embora, né? Deus fica conosco a cada dia, cada minuto, a cada instante na nossa vida, amém? Alan Cordeiro, né, que trabalha ali comigo no posto Fórmula Foz, né? Ele tá dizendo glória a Deus e tá na escuta. Glória a Deus aí, irmão, querido Alan Cordeiro, e você, tua esposa, a tua família aí, esteja sempre na graça de Deus, amém? A minha esposa

Deus, glória a Deus, aleluia, santo teu nome. Irmão, você sabe quanto que custa o valor de uma alma? Custou muito caro. Por isso que Jesus morreu na cruz por nós, né? Pagou na cruz todos os nossos pecados. Pastor Astúrio da Rosa Conceição. Bom programa, meu amigo, irmão Givanildo. Paz seja convosco. Amém? Deus te abençoe, meu querido pastor Astúrio, né? Ele também trabalha no Golf Wish Foz do Iguaçu comigo, né? Ele é o marceneiro dali. Glória a Deus, aleluia. Um grande abraço, meu querido pastor Astúrio. Amanhã cedo nós se falamos ali no trabalho, né? Vamos dar um abraço ali. Seja abençoado você, meu querido pastor. Deus abençoe. O valor de uma alma é muito caro. É sim, né, meu querido pastor? É muito caro. Mas nós devemos cuidá-la. Evangelizando esta alma, para que não possa tropeçar, não possa cair. Porque nós estamos fazendo essa programação para podermos levar o evangelho para aquelas pessoas que precisam ouvir todo o evangelho de Cristo. Amém? Porque nós precisamos estar diante de Cristo para que nós possamos entender o que...

que ele está dizendo na nossa alma, no nosso coração, amém? Porque se tem pessoas que falam que é cristão, mas não segue a palavra de Cristo, mas nós temos que estar diante de Deus para nós possamos estarmos ligadinhos com ele, amém? Aleluia, santo é o nome do Senhor Jesus Cristo. Vamos então na palavra de Deus, meus queridos irmãos. Aí vocês que quiserem ouvir mais um louvor, se der tempo, nós vamos tocar aqui, né, meus irmãos? Vamos tocar aqui. Você pode ligar para nós aqui, 3025-5200, manda seu louvor, ou se não, uma palavra que nós lemos e oramos aqui. Amém? Glória a Deus, aleluia. Apocalipse 3:20, né? Essa palavra pode estar lendo 10, 20, 30 vezes. A palavra de Deus sempre, nunca envelhece, amém? Nós estamos ligadinho na palavra de Deus, amém? Vamos então, meus queridos irmãos, na palavra Apocalipse 3:20. E nós vamos ver o significado que Deus tem para nós aqui nessa palavra de Deus, né? Amém, glória a Deus. Está escrito assim, eis que estou à porta e bato. Se alguém ouvir a minha voz e abrir a porta, entrarei até ele. E ele comigo, para cear comigo e com ele. Amém? A passagem destaca o respeito de Deus pelo livre arbítrio, que é necessidade de comunhão e o arrependimento. Amém? Glória a Deus. Qual que é o histórico dessa palavra, meus queridos irmãos? É da igreja de Laodiceia. O versículo foi escrito pelo apóstolo João, como parte da carta da igreja de Laodiceia. Os cristãos locais eram ricos, autossuficientes e mornos espiritualmente, acreditando que não precisavam de nada. Por causa dessa postura, havia deixado Jesus de lado, do lado de fora, né? Porque eles, como eles eram muito ricos, eles achavam que não precisava de nada. Não precisava de nada. Por isso que eles deixaram Jesus para o lado de fora, de suas vidas diárias. Mas tem um ponto central para toda essa reflexão de pregação. O respeito de Deus, que é Jesus, não arromba a porta. Ele bate e aguarda pacientemente a nossa autorização para ele entrar, porque ele pede licença, ele bate na porta, ele não força ninguém a segui-lo, né? Ele não força ninguém a segui-lo, porque por espontânea vontade, livre-arbítrio, nós temos que estar o seguindo a Jesus, amém? Glória a Deus, aleluia, porque nós temos que reconhecer a voz do Mestre, né? Porque assim, ó, é preciso ouvir a voz em meio ao barulho das preocupações do mundo e da correria, que é preciso nós pararmos e discernirmos e dar atenção ao chamado de Cristo. Porque Cristo, quando ele bate na porta, ele nos chama, ele não arromba a porta, simplesmente ele bate, pede licença. Se nós ouvir a voz do Mestre, nós abriremos a porta, que significa a nossa alma. Amém? Glória a Deus. Nós temos uma identidade pela ceia de Deus. A ceia apresenta comunhão, aliança e proximidade. Jesus não quer apenas ser um hóspede distante. Ele deseja se assentar à mesa e ter um relacionamento profundo com cada um de nós, né? Por isso que ele fala, eis que estou à porta e bato. Se ele ouvir a minha voz, eu entrarei em sua casa, cearei com ele e ele comigo, né? Porque significa, a ceia representa comunhão, uma aliança de proximidade de mim para Deus, né? Com Jesus Cristo. Porque ele quer nos apresentar apenas para ser, não para ser um hóspede, mas sim para ser um amigo, um que senta à mesa junto conosco, para nós termos um grande relacionamento com ele. Amém?

Glória a Deus. Essas passagens, meus queridos irmãos, apresenta tanto como um apelo evangelístico, convidando pessoas que não conhecem a fé e se entregarem a Ele. Mas quanto nós, como se representamos a Cristo, nós temos que exortar a palavra de Deus para que cada cristão que estiver ouvindo essa palavra, eles podem entender espiritualmente a presença de Deus e resgatar primeiro o quê? O amor, né? Se nós temos que levar o evangelho, nós temos primeiro que levar o amor. Aleluia! Porque a palavra amor é uma palavra forte. Deus é amor. Porque nós precisamos, meus queridos irmãos, é estarmos juntos, ligadinho com Cristo, para que Ele possa entender a palavra. Porque nós precisamos estar junto com Cristo para bater na porta com Ele. Porque Ele fala, eis que estou à porta e bato. Se alguém ouvir a minha voz, eu entrarei em sua casa. Porque Deus, Ele está convidando a nós para que possamos entendermos o que Jesus está dizendo para nosso coração e para nossa alma. Porque eu entendo que Deus é valoroso. Deus é amoroso. Deus, Ele senta e presta atenção o que nós estamos tá dizendo para Ele. Senhor, eu preciso de Ti. Eu quero que Tu entre no meu coração. Eu quero que Tu faça parte da minha vida. Tem muitas pessoas, meus queridos irmãos, que está deixando Jesus por fora para servir o quê? Servir a Satanás, servir ao mundo, macumbaria, feitiçaria. Mas Deus, Ele fala, eis que estou à porta e bato. Se essas pessoas que ouvirem a minha palavra me seguir, será sempre ao exato, né? Para que possa estar comigo hoje ao trono de Deus. Porque nós precisamos, meus irmãos, é acabar com todas as falsidades do mundo. Nós temos que levar o quê? O evangelho. Nós temos que levar a verdade do mundo para a realidade de Deus. Porque Deus, meus queridos irmãos, Ele não vai forçar você a seguir Ele. Simplesmente você tem que seguir livre, espontânea vontade. Porque eu não vou chegar em você e falar assim, ó, eu quero que você segue a Jesus, quero que você seja crente hoje. Não é assim que Deus quer. Simplesmente, meus queridos irmãos, Ele quer que eu fale, Jesus te ama, Deus é amor. Ele está te convidando hoje para sentar lá junto conosco, ouvir o Evangelho de Cristo. Se a pessoa realmente tocar no coração e falar, hoje eu quero ir na casa de Deus, os anjos de Deus, eles se alegram, estejam com Cristo para que possa você estar com o Espírito Santo de Deus juntos, conosco, ali no templo de Deus, amém? Porque nós somos a igreja, porque o templo onde que nós estamos orando é a casa de oração, para que os pastores, missionários, evangelistas, diáconos, ou todas as pessoas, cooperadores, que onde se reúne, para que nós possamos levar o evangelho para aquelas pessoas que buscam o templo de Deus. Muita gente fala assim, vamos à casa de Deus, porque a casa de Deus somos nós, para que nós possamos levar o evangelho para aquelas pessoas e convidarmos elas para ir ao templo. Porque Jesus, Ele esteve ao templo levando a palavra para os fariseus. Muitas pessoas não entendiam o que Jesus estava dizendo, mas Jesus estava entendendo o pensamento deles, estava entendendo o que realmente eles estavam pensando. Mas nós possamos, meus irmãos, é levar o evangelho. Por isso que Ele fala, estou à porta, se alguém ouvir a minha voz, eu entrarei com ele na casa dele e cearei com ele. Aleluia! Por isso que eu peço, meus irmãos, que você realmente ama Jesus, glorifique a Jesus, senta com Jesus na ceia, à mesa, e ceia com Ele, porque Ele possa ouvir você, ouvir
o que realmente que você

precisa. Jesus sabe que você está precisando, mas ele quer que você assenta com ele, desabafa com ele e fala: Jesus, eu preciso que você multiplica a minha família, eu quero que você multiplica o meu trabalho, para que possa, meus irmãos, nós entendemos que Deus está conosco a cada dia, a cada momento, a cada hora, para nós estamos juntos hoje, para que nós possamos entender, estamos sempre na graça de Deus. Deus bateu na minha porta, eu abri a porta para ele, eu e minha família louvamos a Deus, né? Por isso nós temos que ensinar os nossos filhos, nossas crianças hoje, no caminho reto, no caminho correto. Porque as crianças hoje estão perdidas, meus irmãos, ouvindo aquela música funk, aquelas funk. Mas é uma coisa que Deus não se agrada. Ele quer que as crianças hoje sentem junto com os pais na escola bíblica dominical, para que nós possamos, meus irmãos, estar diante de Cristo para ouvir o Evangelho, para que as crianças nossas sejam o templo, seja ali a prosperidade do Espírito. Porque eu tenho meu filho hoje. Ele está aqui, ele fica aqui comigo na programação, mas ele tem 4 aninhos. Ele está entendendo. Agora que ele vai começar a entender o que é Jesus na vida dele. Por isso que eu e minha esposa, nós temos que sentar com ele, falar de Deus para ele, falar que o Espírito Santo alegra quando ele procura. Para que as crianças nossas hoje, meus irmãos, são a herança de Cristo na nossa casa. As crianças são herdeiros de Cristo hoje no nosso templo para levar o Evangelho. Por isso nós não podemos, meus queridos irmãos, abandonar as crianças. Não podemos. Nós temos que levar o quê? O amor às nossas crianças. Por isso que Jesus disse: deixe que vinde a mim todas as criancinhas, porque elas herdarão o reino dos céus. Aleluia. Por isso, meus queridos irmãos, que as nossas crianças hoje, nossos jovens, são o futuro do nosso país. Eles são o futuro hoje da nossa igreja, do nosso tempo. Nós temos que levar o evangelho, meus irmãos, para nossas escolas, para nossas creches das criancinhas, para os hospitais hoje. Nós temos que fazer visita, levar o evangelho para os hospitais, porque tem muitas pessoas dentro de um hospital que está no leito de uma cama, não tá podendo ouvir o que Deus está dizendo. Mas nós podemos ser o quê? Um intercedimento de Deus na vida daquelas pessoas. Nós podemos colocar uma Bíblia debaixo do braço e falar assim: vamos ao hospital hoje levar o evangelho para aquelas pessoas que estão doentes? Sim, nós podemos. Porque nós somos a imagem e semelhança de Cristo na terra hoje. Nós somos a imagem e semelhança. Se você olha no espelho, você vê que a imagem de Deus na sua vida. Deus hoje fala assim: alegrei-me quando me disseram, vamos à casa do Senhor, que está lá em Salmo 122. Para que nós possamos, meus queridos irmãos, ter paciência, para que nós possamos levar o evangelho para aquelas pessoas que não entendem ainda. Eles falam que entendem, mas fica zombando da palavra de Deus. Mas Deus fala assim: posso levar o amor para aquelas pessoas para entenderem. Porque lá no mundo está cheio de pessoas que fala que eu conheço a Cristo, eu amo a Cristo. No mundo está cheio mas as aflições dela é muito grande. A necessidade dela é grande de procurar Cristo, mas o que, que é? Tem medo. O medo prevalece dentro das pessoas. Porque nós somos a imagem, semelhança de Cristo, nós somos embaixadores de Cristo aqui na terra, para quê? Para levar a palavra para aquelas pessoas que têm medo. Porque nós precisamos tirar o medo dessas pessoas e falar: vem comigo, vamos à casa do Senhor hoje. Porque na palavra de Deus diz assim: alegrei-me quando me disseram, vamos à casa do Senhor. Hoje eu fico feliz, meus irmãos, o meu pai hoje está na glória de Deus, mas eu fico feliz quando eu tinha 17 anos, a primeira palavra que ele falou: vamos para a igreja.

Quando eu era adolescente, meus queridos, eu zombava. Mas hoje eu estou aqui levando a palavra de Deus porque meu pai plantou a semente dentro do meu coração. E hoje eu tenho que plantar a semente no coração do meu filho, porque vai levando gerações em gerações. A minha família hoje precisa de estarmos a cada dia mais alegre ali na presença de Deus, ouvindo louvores, ouvindo pregações, ouvindo hino das harpas, para que nós possamos o quê? Estar alegre sentado com Cristo na mesa. Jesus Cristo, ele sentou à mesa com os seus discípulos. Ele sabia que ali tinha um traidor. Ele sabia, mas primeiro ele queria entender o coração da pessoa que o seguia. Por isso ele hoje segue, nós seguimos ele, porque ele plantou a semente ao nosso coração. Por isso que eu fico alegre hoje, meus queridos irmãos, para servir a Jesus e levar o evangelho para aquelas pessoas. Eu preciso muito de Cristo ainda. Ainda não sei 100% da palavra de Deus, mas Deus, ele está no controle de tudo. Amém? Glória a Deus. Por isso que ele fala, por isso que ele fala, Deus amou o mundo de tal maneira que deu o seu filho unigênito para que todos aqueles que nele crê não pereça, mas tenha a vida eterna. Porque Jesus Cristo é o mesmo ontem, hoje e eternamente. Porque ele foi ontem na minha vida um amor. Hoje ele é amor. Mais para frente, eternamente, vai ser o amor. Porque nós temos que levar o amor de Cristo para aquelas pessoas que o necessitam da palavra de Deus. Por isso que tem muitos doentes e caídos. Doentes e caídos, existem muitos. Eles eram, essas pessoas que hoje estão doentes, que estão caídos hoje no mundo, eles eram, meus irmãos, eles eram levitas, eles eram pregadores, pastores. Hoje eles estão o quê? Desviados, porque alguma coisa aconteceu na vida deles que não foi certa. Mas hoje eu estou aqui para falar para você, meus queridos irmãos, volte para a casa de Deus. Deus está te chamando, Ele está batendo a sua porta hoje para que você possa entender que Ele está falando na tua vida. Por isso que Ele fala: alegrei-me que se você voltar para minha casa, eu estarei contigo e com tua família. Se você realmente está ouvindo essa palavra de Deus, meus queridos irmãos, vamos ser o exemplo. Vai ser o exemplo para que seja a imagem e semelhança de Cristo na terra hoje. Por isso que eu estou feliz, meus queridos irmãos. Porque hoje eu preparei essa palavra para o Apocalipse 3:20, mas foi assim, questão de tempo. Mas sabe que Deus, ele está contigo. Ele está olhando para você hoje aqui. Ele está olhando. Eu estou falando aqui a palavra de Deus, mas Deus está tocando o coração daquela pessoa que está ouvindo a palavra de Deus. Tem muita gente lá no seu lar, no interior, no sítio ou dentro do seu carro que está ouvindo a palavra, falando assim: Deus está contigo, Ele está no controle de tudo. Se você realmente está com vergonha de seguir a Jesus na igreja, começa a orar dentro da sua casa, meus irmãos. Ora dentro da sua casa. Fecha a porta da sua casa, dobre teu joelho na beira da sua cama, ou onde você estiver, no quartinho. Ora a Cristo. Você sabe o milagre que Ele vai fazer na sua vida hoje. Entregue, meus irmãos, teus filhos, entregue a tua família na graça de Deus. Deus vai fazer a obra maravilhosa. Amém? Glória a Deus. Estamos na final, meus queridos irmãos. Estamos no final. Porque nós precisamos elevar o Evangelho. Eu não sei se as pessoas estão ouvindo essa palavra, vai entender, mas Deus está com você. Você é o embaixador de Cristo aqui na terra. Deus está no controle da tua vida e da tua família. Se você fala hoje: eu quero voltar para a igreja, quero ir para a casa de Deus. Amém, meus irmãos, amém. Dê glória a Deus. Vai cantando louvores da harpa. Você sabe que Deus é maravilhoso, Deus é contigo. Amém? Vamos orar. E agradecemos a cada pessoa que

mandaram umas mensagens aqui no nosso Facebook, na nossa programação. É o irmão. Tava o irmão. O Alan Cordeiro, né? E ele tá ouvindo também ainda. Mas Deus está contigo, né, meu irmão Alan? O nosso querido pastor Astúrio. É o irmão. Amém? Meus irmãos, eu queria que você compartilhasse essa palavra. Amém? Vamos ver aonde que a palavra de Deus pode chegar no coração das pessoas. Amém? Glória a Deus. Por isso que eu agradeço a Deus para os meus amigos de estar ouvindo. E você também que está aí na sua casa, vamos orar comigo agora. Agradecer por essa programação maravilhosa. Amém? Glória a Deus. Senhor, querido Deus, querido Pai, estamos ouvindo, Senhor, a palavra de Cristo. Te agradeço, Senhor, por essa programação que Tu falou comigo hoje. Tocou na minha alma, tocou no meu coração para levar esse evangelho. Se realmente, meu Deus, essa pessoa ouviu essa palavra, dê uma glória a Deus, dê uma aleluia. Ensina ela, Senhor, a voltar para a casa de Deus. Porque Deus está precisando muito dessa pessoa que entrega a Cristo. Aleluia. Agradeço por essa programação, meus irmãos. Aleluia. Santo é o nome do Senhor Jesus Cristo. Meus irmãos, até quarta-feira que vem, nós vamos estar na graça de Deus. Se eu não estiver aqui, mas o irmão Diogo vai estar aqui, ele pode soltar uns louvores aí. Amém? Glória a Deus. Um príncipe do culto passado, para que nós possamos entender o que Cristo está dizendo. Sirlene Silva do Santo está dizendo amém. Glória a Deus. Deus abençoe a toda a minha família. Amém? Glória a Deus. Vamos encerrar por hoje, meus queridos irmãos. Até quarta-feira que vem. Amém?

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